0: 17 anos com oferta de qualificação técnica e ingresso no mercado de trabalho. Gabriela Noronha.
1: Hoje são mais de 3 milhões de matrículas na educação profissional técnica de nível médio, segundo o Censo Escolar da Educação Básica.
2: Hoje na apresentação da Voz do Brasil, eu, Mariana Jungmann e Luciano Seixas.
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2: Quem ainda tem dinheiro nas plataformas de apostas online, as chamadas bets, vai receber os valores diretamente na conta bancária nos próximos dias.
0: A Secretaria de Prêmios e Apostas do Ministério da Fazenda divulgou um novo cronograma para a devolução.
2: De acordo com a pasta, um total de 1 bilhão e 300 milhões de reais ainda não foram resgatados pelos usuários.
3: Foi encerrado ontem, segunda-feira, o prazo para o resgate voluntário dos valores disponíveis nas plataformas de apostas, as bets. Mas, segundo a Secretaria de Prêmios e Apostas do Ministério da Fazenda, ainda restam 1 bilhão 325 milhões de reais na carteira das bets, que devem ser devolvidos aos apostadores. A retirada vale para as empresas que tiveram a autorização de funcionamento no país. Segundo a secretaria, um dos fatos para a demora na retirada é a quantidade de contas com valores reduzidos. Pelo menos 86 milhões de contas possuem saldos de até 99 centavos, totalizando mais de 15 milhões de reais. Agora, as empresas têm até amanhã, dia 7, para informar as instituições financeiras os saldos de cada apostador. De acordo com o ministro da Fazenda, Dario Durigan, o dinheiro deve estar disponível nas contas entre os dias 9 e 14 de outubro.
4: As bets vão ter que informar para os bancos qual é o saldo no seu CPF que ficou lá sobrando. E os bancos, no dia 9 a 14 de outubro, vão devolver o seu dinheiro. Caso tenha qualquer problema, a Caixa vai receber o recurso e intermediar a devolução do seu dinheiro. Não confie em sites, em links que te mandarem que facilitem a devolução do seu dinheiro.
3: O fim das atividades das bets no país foi determinado por uma medida provisória. Só no dia de hoje, 1.500 sites de plataformas de apostas foram derrubados. Com isso, a partir desta terça-feira, os sites de aplicativos das plataformas deverão ficar indisponíveis. Reportagem Nazi Brum.
0: E para fortalecer as ações de combate à oferta de apostas de cota fixa no país, o Ministério da Justiça e Segurança criou novas estruturas no âmbito da Secretaria Nacional do Consumidor, a Senacom.
2: O Departamento de Fiscalização e Prevenção de Danos ao Consumidor vai atuar na prevenção e repressão das apostas ilegais e também na manipulação de resultados esportivos.
0: Já a Secretaria Nacional de Direitos Digitais vai acompanhar sistemas e políticas adotados pelas plataformas, analisar relatórios de transparência e notificar provedores e aplicativos que violem a medida provisória.
2: Pagar a mesma conta duas vezes por engano ou ter dor de cabeça com golpes e fraudes são alguns dos problemas enfrentados pelos usuários do Pix.
0: Para evitar situações como essas, o Banco Central aprovou novas regras para reforçar as operações financeiras no país.
2: Além de novas medidas de segurança, trabalhadores poderão utilizar o Pix automático em contas salários para pagamentos recorrentes.
5: O Banco Central aprovou novas regras para aperfeiçoar o Pix, ampliar suas funcionalidades e reforçar a segurança do sistema. As mudanças incluem novidades no Pix automático, regras específicas para cobranças híbridas e novos procedimentos contra fraudes. A partir de 1º de julho de 2027, o Pix automático poderá ser usado em contas salários para pagamentos recorrentes autorizados pelo cliente. A medida amplia as possibilidades de uso da ferramenta, mantendo as restrições já existentes para recebimento e outras operações nessas contas. Outra novidade envolve a cobrança híbrida, que reúne boleto e QR Code do Pix no mesmo documento. Para evitar pagamentos em duplicidade, a nova regra determina o cancelamento automático de um dos instrumentos assim que o outro for pago. Em caso de falhas, o regulamento define responsabilidades das instituições que devem comunicar ao usuário quando houver registro de suspeita de fraude, informar a data da marcação e permitir a revisão da medida. Se a suspeita não for confirmada, o registro deve ser cancelado. Claudimário Carvalho, para a Voz do Brasil.
0: A balança comercial brasileira registrou superávit de 7,740 bilhões de dólares em setembro, uma alta de 146% em relação ao mesmo período do ano passado.
2: Isso significa que o Brasil vendeu mais mercadorias e serviços para outros países do que comprou, resultando em um saldo positivo para a economia do país.
0: Os dados foram divulgados hoje pela Secretaria de Comércio Exterior do Ministério do Desenvolvimento, Indústria, Comércio e Serviços.
2: Os destaques nas vendas foram para o petróleo bruto, minério de cobre, combustíveis, soja, farelo de soja e café não torrado.
0: Aparelhos auditivos, cadeiras de rodas, camas hospitalares e até mesmo mudanças em imóveis para pessoas com algum tipo de deficiência.
2: Esses são alguns dos itens que podem ser financiados através de crédito acessibilidade, que oferece linha de crédito nos bancos públicos federais para aquisição de produtos e serviços de tecnologia assistiva.
0: Os equipamentos e dispositivos são voltados para dar mais autonomia e independência às pessoas com deficiência.
2: Saiba mais na reportagem de Luana Karen.
6: A linha de crédito Acessibilidade financia a compra de equipamentos, dispositivos e soluções que ajudem na autonomia de pessoas com deficiência. Isadora Nascimento, secretária nacional dos direitos da pessoa com deficiência do Ministério dos Direitos Humanos e Cidadania, lista os itens mais procurados para financiamento:
7: aparelhos para audição, amplificação sonora, cama hospitalar e também cadeira de rodas, que podem ser elétricas.
6: Entre os demais itens financiáveis estão órteses, próteses e dispositivos de acessibilidade para computadores. A linha também contempla o financiamento de adaptações em imóveis residenciais para acessibilidade. Tanto o Banco do Brasil quanto a Caixa Econômica oferecem a linha de crédito. Sérgio Fernandes de Carvalho Júnior, porta-voz do Banco do Brasil, detalha as condições oferecidas pelo banco.
8: O crédito é destinado a pessoas com renda mensal de até 10 salários mínimos. Os valores financiados podem variar entre R$70 e R$30 mil e podem financiar até 100% do valor do produto ou do serviço adquirido. O prazo para pagamento é de até 60 meses. A taxa de juros é de 6% ao ano para quem possui renda de até 5 salários mínimos e de 7,5% ao ano para quem possui renda acima de 5 e até 10 salários mínimos.
6: A concessão do financiamento depende da análise de crédito e dos requisitos de cada banco. Por isso, o interessado deve consultar a instituição financeira antes da contratação para verificar valores disponíveis, taxas, prazos e documentação necessária. Reportagem Luana Karen.
0: Uma plataforma digital reúne informações de voluntários da Força Nacional do SUS, que atuam em desastres e emergências de saúde pública.
2: É o Sou Força, que já conta com 3 mil profissionais cadastrados.
0: Os profissionais podem ajudar em cenários de desastres naturais, epidemias e até mesmo para conter os impactos do fenômeno El Niño.
9: O sistema foi criado para organizar a força de trabalho e a mobilização de profissionais voluntários que desejam atuar em desastres e emergências de saúde pública por meio da Força Nacional do SUS. Na plataforma digital Sou Força estão reunidas informações sobre formação, competências, experiências e disponibilidade de cada profissional cadastrado. Rodrigo Stabile, diretor da Força Nacional do SUS, exemplifica como esses dados são usados na prática.
10: Aconteceu um deslizamento de terra numa tal região. Então eu sei que eu vou precisar de profissionais da logística, profissionais da enfermagem e de medicina. Eu tenho capacidade agora de acionar o voluntário, saber se ele está disponível para aquela missão.
9: O sistema Sou Força, criado em parceria com a Universidade de Brasília, conta com cerca de 3 mil profissionais voluntários cadastrados atualmente. Para Jonas Brandt, epidemiologista e professor do Departamento de Saúde Coletiva da UNB, a ferramenta vai ser uma ajuda importante no enfrentamento dos efeitos de fenômenos climáticos como o El Niño.
11: Cada vez mais, a gente tem aumentado essa frequência dos eventos extremos, as mudanças climáticas. O Brasil é um país que tem perspectivas de ser muito afetado pelo El Niño, seja na região norte do Brasil por causa da seca, seja na região sul do Brasil por causa das chuvas. Ter essa lista organizada é muito importante para que a gente possa dar conta dessa resposta esse ano.
9: Quem deseja se voluntariar pode acessar o sistema diretamente pelo site plataforma-fnsus.saude.gov.br. Reportagem Luciana Colares de Holanda.
2: Calor acima do normal, risco de incêndios florestais e mudanças extremas no volume de chuvas.
0: Outubro chegou e os brasileiros vão continuar sentindo os impactos do El Niño em diferentes regiões do país.
2: A previsão dos Centros Nacionais de Monitoramento indica que o fenômeno tem mais de 95% de chance de atingir intensidade muito forte entre outubro e dezembro, com efeitos que devem se prolongar até o início do ano que vem.
12: O Instituto Nacional de Pesquisas Espaciais, INPE, e o Centro Nacional de Monitoramento e Alertas de Desastres Naturais, CEMADEM, alertam para os efeitos do El Niño em todo o país. A quarta edição do painel El Niño 2026-2027 atualiza o cenário do fenômeno climático no Brasil. Entre outubro e dezembro, há probabilidade superior a 95% de que o El Niño alcance intensidade muito forte. Os estudos indicam que o fenômeno deve permanecer pelo menos até o início de 2027. A previsão indica probabilidade de chuva acima da média na região sul, em parte do sudeste e no leste do nordeste. Já em grande parte do norte e em áreas do nordeste e centro-oeste, a tendência é de volumes abaixo da média. As temperaturas devem permanecer acima do normal em quase todo o país. Na agricultura, a menor disponibilidade de água no solo no centro-norte pode interferir na germinação e no estabelecimento da soja da safra 2026-2027, além de afetar pastagens e a oferta de água para os rebanhos. No sul, a maior disponibilidade hídrica favorece o milho de primeira safra, mas o excesso de umidade pode aumentar a ocorrência de doenças no trigo e dificultar a semeadura da soja e do arroz irrigado.
0: Ainda falando de El Niño, para garantir uma boa safra, um dos pontos que o produtor rural deve observar é a previsão do tempo.
2: Com essa informação, é possível definir a melhor época para plantar, reduzindo o risco de perda.
0: E com previsão de intensidade do fenômeno climático, os dados sobre temperatura e clima passam a ser ainda mais importantes.
2: Agora, o agricultor pode contar com mais uma ferramenta, uma página oficial com informações e orientações sobre o El Niño e seus possíveis impactos na agricultura e na pecuária brasileira.
13: Excesso de chuvas ou longos períodos de seca. O fenômeno El Niño deve trazer grandes desafios para a agricultura nos próximos meses. Por isso, o Ministério da Agricultura e Pecuária, em conjunto com o IMET, Instituto Nacional de Meteorologia, criou um site com o objetivo de oferecer prevenção e mitigação para os agricultores. A página traz, por exemplo, informações como clima, seguro rural, zoneamento agrícola de risco climático, assistência técnica e formas de crédito rural. Também estão disponíveis avisos meteorológicos de eventos severos, previsão do tempo para capitais brasileiras e informações técnicas voltadas à agricultura, incluindo tecnologias de ponta desenvolvidas pela empresa brasileira de pesquisa agropecuária, a Embrapa. Essas ações têm como foco fortalecer a gestão integrada dos riscos climáticos, combinando prevenção, boas práticas de manejo, assistência técnica e instrumentos de proteção ao produtor, como o seguro rural. A ideia é prevenir cenários e reduzir riscos. A página na internet pode ser acessada pelo Ministério da Agricultura no endereço gov.br/agricultura. Cleide Lopes, para a Voz do Brasil.
0: Organizações e moradores de 44 cidades da Bahia e de Pernambuco já podem apresentar projetos destinados a ações de recuperação ambiental.
2: A chamada pública do Banco Nacional de Desenvolvimento Econômico e Social, o BNDES, é voltada para a restauração da vegetação e dos recursos hídricos no entorno das usinas de Sobradinho e Itaparica, no Rio São Francisco.
14: Estão abertas as inscrições para o edital Águas do São Francisco, que vai apoiar ações de restauração ecológica da vegetação nativa e revitalização dos recursos hídricos nas áreas de influência dos reservatórios das usinas hidrelétricas de Sobradinho e de Itaparica, na região entre os estados da Bahia e de Pernambuco. A região de abrangência do edital contempla 25 municípios na área do reservatório da usina de Sobradinho e 19 municípios na área do reservatório da usina de Itaparica. O edital é fruto de uma parceria entre o BNDES, Banco Nacional de Desenvolvimento Econômico e Social, e a conta do Programa de Revitalização dos Recursos Hídricos das Bacias Hidrográficas do Rio São Francisco e do Rio Parnaíba. A gerente do Departamento de Meio Ambiente do BNDES, Vera Guedes, detalha os objetivos da seleção.
15: Serão ao todo 20 milhões de reais para apoiar ações de recuperação da vegetação, além de projetos que contribuam para melhorar a quantidade e a qualidade da água, conservar a biodiversidade, mitigar as mudanças climáticas e ampliar a oferta de serviços ecossistêmicos.
14: As inscrições para o edital Águas do São Francisco vão até o dia 2 de dezembro. Você pode obter mais informações no site chamadas.fumbio.org.br. Reportagem André de Barros Lima.
16: Estudantes de instituições federais têm até o dia 14 de novembro para se inscrever no exame de proficiência em língua inglesa.
2: As inscrições podem ser realizadas através do portal epli.ifsp.edu.br.
16: A iniciativa é um exemplo das possibilidades de formação e qualificação oferecidas pelas instituições, que hoje reúnem 755 unidades em todo o país.
2: E nesse mês, a educação profissional e tecnológica completou 117 anos de história no Brasil.
16: Ao longo desse período, ampliou a oferta de cursos técnicos, de graduação e outras oportunidades de formação para milhões de brasileiros.
2: Saiba mais na reportagem de Gabriela Noronha.
17: A técnica de segurança do trabalho, Patrícia Colasso, hoje atua em uma importante empresa de engenharia paranaense do município de Araucária. Ela conta que a formação no Instituto Federal do Estado foi fundamental para a sua trajetória.
18: Eu trabalhava como operadora de máquinas, aí eu quis um crescimento profissional mais avançado. E hoje em dia eu sou formada, eu já faço uma outra graduação, mas tudo se deu início devido a essa formação em segurança do trabalho.
17: O diploma do Instituto Federal também é a aposta de Franciele Pereira para um futuro melhor. No campus estrutural em Brasília, ela é estudante do curso técnico integrado em meio ambiente e participa de pesquisas, ações de extensão e projetos que relacionam o conhecimento aprendido em sala de aula aos desafios da comunidade.
19: Minha mãe falou que queria muito que eu entrasse no Instituto Federal de Brasília e, cara, representa muita coisa no meu futuro, não só pelos trabalhos que eu desenvolvo aqui e por esse negócio de você apresentar muitos projetos.
17: Os institutos federais são entidades especializadas na educação profissional e tecnológica, oferecendo também educação básica e superior. Atualmente, a rede federal conta com 755 unidades entre camp e polos de inovação. Para Marcelo Brega Agnoli, secretário de Educação Profissional e Tecnológica do Ministério da Educação, o diferencial desta modalidade de ensino é o compromisso com o desenvolvimento social e econômico da região.
20: Aquelas matérias que muitas vezes ele não tem uma associação dentro de sala de aula, ela sempre vai estar vinculada a alguma questão prática de resolução com arranjo produtivo, com arranjo social.
17: Embora os institutos federais tenham sido criados em 2008, a educação profissional e tecnológica faz parte da história do Brasil há 117 anos. Uma caminhada que começou oficialmente em 1909. Naquela época, o objetivo era oferecer um ofício aos jovens das classes menos favorecidas. Hoje, são mais de 3 milhões de matrículas na educação profissional técnica de nível médio, segundo o censo escolar da educação básica, e cerca de 2 milhões de estudantes em cursos tecnológicos de graduação, conforme o censo da educação superior. Para a presidente da Associação Quilombola de Faceira de Chapada do Norte, em Minas Gerais, Ana Maria Pereira, contar com o campus da EPT Quilombola representa uma oportunidade de acesso à formação profissional para indígenas e quilombolas da região.
1: O Campus Quilombo, ele vem para nos fortalecer, para garantir para que nós, nossa juventude, permaneça em nossos territórios.
17: O acesso à educação profissional e tecnológica varia conforme a instituição, o curso e o nível de ensino. Na rede federal, as regras de ingresso são definidas por cada instituição e divulgadas em edital. Nos cursos de graduação, a seleção pode ser feita pela própria instituição ou pelo SISU, conforme as regras de cada curso. Reportagem Gabriela Noronha.
2: Então, para quem quiser fazer o exame de proficiência em língua inglesa, eu vou repetir o portal onde as inscrições podem ser feitas: epli.ifsp.edu.br.
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22: Meu nome é Ana Beatriz Silva e minha dúvida é: como controlar o tempo durante a prova?
23: Responde a Ana Beatriz é o professor Tiago Diana. Ele aproveita para dar dicas sobre os principais temas da prova de história. Vale a pena conferir.
24: Fala pessoal, dica importantíssima para você que vai fazer a prova do Enem. Eu vou dividir a minha fala aqui em dois momentos diferentes. O primeiro é sobre a organização da prova e a sua estratégia. São duas provas longas e você aproveitar bem o seu tempo vai ser um grande diferencial competitivo. São 3 minutos por questão. Investe muito no tempo de qualidade, leitura e interpretação da prova. Agora, nos temas de história, que é sempre muito recorrente, tem uma aposta grande na recorrência do tema Brasil-Colônia e principalmente os aspectos da escravidão. Toda vez que você pensar em aspectos de trabalho, economia, cidadania, direito, esses temas estarão presentes na prova e farão você acumular muitos pontos. Em história geral, a pegada história contemporânea, tentando se aproximar dos tempos mais atuais, é muito forte. Você tem uma grande prova e aproveite muito todo o seu estudo e toda a sua dedicação.
23: É isso aí. Se prepare e acompanhe as nossas dicas toda terça-feira aqui na Voz do Brasil e também na radiogov.ebc.com.br.
16: Estudantes indígenas ganharam mais tempo para reunir a documentação e garantir a participação no programa de desenvolvimento acadêmico indígena.
2: O prazo de inscrições para a seleção, que terminaria no dia 1º de outubro, foi prorrogado e agora segue aberto até o dia 26.
16: Com a alteração, o calendário do processo seletivo precisou ser ajustado e tem novas datas.
2: Candidatos interessados em participar do programa de desenvolvimento acadêmico indígena, o PEDAI, tem até 26 de outubro para se inscrever na seleção. O prazo inicial, previsto para 1º de outubro, foi ampliado pela Coordenação de Aperfeiçoamento de Pessoal de Nível Superior, a CAPES, autarquia vinculada ao Ministério da Educação. As candidaturas poderão ser enviadas até 26 de outubro, no horário de Brasília, exclusivamente pelo Sistema Eletrônico de Inscrição da CAPES. Com a mudança no prazo, todo o cronograma foi reajustado. Agora, a análise documental está prevista para o período de 27 de outubro a 5 de novembro. O resultado será divulgado em 6 de novembro, com prazo para recursos entre 9 e 11 de novembro. A matrícula e o início das atividades seguem previstos para o primeiro ou segundo semestre de 2027. Para mais informações, acesse o portal gov.br/mec. Locução, Thalita Albuquerque.
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16: Fique agora com as notícias do Poder Judiciário e do Congresso Nacional. Boa noite.
2: Uma boa noite, até amanhã.
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27: CNJ e Bacen propõem novas regras e limites para negociação de precatórios.
28: Justiça Eleitoral convida eleitores para contar como foi a experiência nas eleições 2026.
27: STJ anula júri e autoriza que peritos sejam ouvidos em caso sobre bebê de, ou seja, sobre morte de bebê após parto.
28: Boa noite, eu sou Marcela Luiz.
3: E eu sou Walter Lima.
28: O presidente do Supremo Tribunal Federal e do Conselho Nacional de Justiça, ministro Edson Fachin, e o presidente do Banco Central, Gabriel Galípolo, receberam nesta terça-feira uma nota técnica com novas regras e limites para a negociação de precatórios.
3: O evento ocorreu na sede do STF em Brasília. A nota foi entregue pelo Grupo Executivo Interinstitucional criado pelo CNJ, o Banco Central e pela Advocacia Geral da União. Na ocasião, Fachin destacou que a nota técnica é fruto de um trabalho conjunto das instituições para dar uma resposta firme, mas cuidadosa à realidade do mercado.
4: É dessa matéria complexa, sensível e de impacto prático que nós hoje aqui estamos a cuidar. Como sabemos, a cessão de crédito e precatório é um instituto constitucionalmente admitido e garantido. Por isso, o desafio é exatamente esse, o de garantir que essa circulação ocorra com informação adequada, rastreabilidade, transparência, proteção do cedente, respeito à ordem constitucional de pagamento e o controle pelo tribunal competente. Por isso, regular não é impedir que o crédito circule, é assegurar que ele circule com segurança. E é justamente esse chamado que a nota técnica procura aqui atender.
28: Segundo Fachin, a nota técnica será submetida à análise do plenário do CNJ e da instância competente do Banco Central.
3: O presidente do Supremo ressaltou ainda que o normativo deverá ser apreciado e aprovado ainda neste mês de outubro.
28: Justiça Eleitoral convida eleitores para contar como foi a experiência nas eleições 2026.
3: A enquete anônima está disponível no site do Tribunal Superior Eleitoral até 31 de outubro. Mariana Fabre.
5: O objetivo é entender como foi a experiência de quem participou das eleições e o que pode ser melhorado nas próximas. Além de uma avaliação geral, o eleitor ou a eleitora pode compartilhar sua experiência sobre o acesso à informação, o deslocamento para a sessão eleitoral e sobre a própria votação. A participação é voluntária, feita pela internet, no site tse.jus.br, e leva cerca de 3 minutos.
28: STJ anula júri em que médico e enfermeira são acusados por morte de bebê após parto domiciliar.
3: Segundo os ministros, a defesa foi prejudicada ao não obter autorização para que dois peritos fossem ouvidos. Fátima Uchoa.
6: O Tribunal de Justiça do Rio Grande do Sul negou o pedido de oitiva dos peritos por avaliar que a defesa perdeu o prazo para indicar os assistentes técnicos a serem ouvidos, mas o STJ anulou o júri, considerando que as particularidades do caso e a necessidade de compreensão da atuação médica são suficientes para autorizar a oitiva dos peritos em novo júri e que a perda de prazo não pode prevalecer sobre o princípio da plenitude da defesa. O relator foi o ministro Reinaldo Soares da Fonseca.
28: A Justiça do Trabalho manteve uma indenização de R$3.000 a um empregado agredido pelo supervisor.
3: O caso aconteceu em Ituiutaba, Minas Gerais, mas o trabalhador também contribuiu para o conflito. Simone Moura.
7: O empregado fotografava o supervisor sem autorização e publicava as imagens com comentários depreciativos no grupo de WhatsApp da empresa. Em uma dessas situações, ele foi agredido pelo chefe. Para a justiça, a agressão não se justifica, mesmo com provocação. Mas a conduta do trabalhador também foi considerada na fixação da indenização no valor de R$3.000.
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28: Uma boa noite.
3: E até amanhã.
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1: Eu sou Paula Groba.
2: E eu sou Humberto Pinheiro.
1: E estes são os destaques de hoje do Jornal do Senado, que começa agora.
2: Senadores iniciam sessões de discussão da PEC que acaba com a escala de 6 dias de trabalho e 1 de folga.
1: Projeto no Senado prevê inclusão de artesãos de baixa renda na Previdência Social.
2: Senado discute medidas para enfrentar impactos de Super El Niño.
1: Boa noite.
2: Boa noite.
1: Mais dias de descanso e menos dias de trabalho. O Senado começou a discutir o fim da escala 6x1. A proposta pode mudar a rotina de milhões de trabalhadores.
2: Segundo o presidente do Senado, o texto pode ser votado em primeiro turno já na próxima semana, após 5 sessões de discussão. Repórter Alexandre Campos.
3: O Senado fez nesta terça-feira a primeira de 5 sessões de discussão da proposta de emenda à Constituição, que acaba com a chamada escala 6x1, antes da votação da matéria em primeiro turno. Na prática, a PEC prevê que a jornada de trabalho passará de 44 para 40 horas semanais, sem redução de salário e com direito a 2 dias de folga, sendo um deles preferencialmente aos domingos. Essas regras não valerão para os servidores públicos, mas alcançarão os terceirizados de órgãos públicos. Também não serão aplicáveis para os trabalhadores da iniciativa privada que tiverem diploma de curso superior e que receberem um salário maior que 2,5 vezes o teto da Previdência Social, salvo se o empregador, por vontade própria, decidir o contrário. A diminuição será gradual. Se aprovada a proposta, 2 meses depois de sua promulgação, o tempo de trabalho por semana passará de 44 para 42 horas. 1 ano depois da implementação dessa primeira etapa, vai diminuir para 40 horas. Sem se manifestar sobre o mérito da PEC, a senadora Damaris Alves, do Republicanos do Distrito Federal, defendeu que o início da discussão da proposta em plenário deveria ocorrer depois do segundo turno das eleições.
4: É uma matéria delicada, uma matéria que diz respeito a inúmeros segmentos e a matéria de mais interesse do trabalhador. Como é que você pega uma coisa que vai mexer com milhões de vidas e você coloca no período eleitoral? Eu acho que essa discussão, pé no chão, tinha que ser pós-eleição. É diz respeito à vida do trabalhador.
3: Mas o senador Paulo Paim, do PT do Rio Grande do Sul, afirmou que a redução da jornada de trabalho é uma pauta antiga no país. Ele lembrou que o ex-presidente Getúlio Vargas, diante da falta de limite, fixou a jornada em 48 horas semanais.
5: Depois, na Constituinte, nós conseguimos reduzir de 48 para 44. De lá para cá, eu apresentei acho que uma meia dúzia de PEC. Realizamos dezenas de audiências públicas e aqui no plenário também 2, 3 sessões temáticas. Para mim, as eleições devem acontecer sim, sempre. No Brasil acontece 2 em 2 anos, que é os prefeitos e depois governadores e o Congresso, né? E a presidência da República. Então, cada vez que tiver uma discussão de uma campanha eleitoral, não se vota mais nada. É totalmente absurdo.
1: O presidente do Senado, Davi Alcolumbre, afirmou que vai cumprir todas as etapas previstas para a análise da proposta que acaba com a escala 6x1. Segundo ele, a PEC passará por 5 sessões de discussão antes de uma eventual votação em primeiro turno. Se for aprovada, serão necessárias mais 3 sessões de discussão antes da votação em segundo turno.
2: Alcolumbre também destacou que cumpriu o compromisso de levar a proposta ao plenário e afirmou que, no momento da votação, cada senador e senadora terá liberdade para decidir sobre a redução da jornada de trabalho dos quase 40 milhões de brasileiros que, segundo ele, atualmente trabalham na escala 6x1.
6: Qual é o meu desejo? É cumprir integralmente o rito constitucional, sem atropelos, sem acelerar nada, para na semana que vem termos sessões terça, quarta e quinta, e se caso todos nós pudermos concluir as 5 sessões de debate na semana que vem, do ponto de vista regimental, colocar para sua deliberação em primeiro turno.
1: Quem vive do artesanato poderá ter direito à proteção da Previdência Social.
2: Um projeto em análise no Senado prevê que artesãos de baixa renda sejam reconhecidos como segurados especiais, com acesso a benefícios previdenciários. Repórter Marcela Cunha.
7: O projeto da senadora Lurdinha Pereira, do PSB do Maranhão, inclui entre os segurados especiais da Previdência o artesão que trabalha em regime de economia familiar. O segurado especial é uma categoria da Previdência, que reúne trabalhadores que vivem da própria atividade e tem regras específicas de contribuição. Para ser enquadrado nessa categoria, é preciso ter o artesanato como profissão habitual ou principal meio de vida. Além disso, a renda obtida com a atividade não poderá ultrapassar um salário mínimo. A regra valerá tanto para quem vive no campo quanto nas cidades. A senadora Zenaide Maia, do PSD do Rio Grande do Norte, destaca que, para muitas famílias, o artesanato também representa fonte de renda e sustento.
8: O artesanato não é só beleza, ele é cultura, é renda, é dignidade e é desenvolvimento para muitas comunidades.
7: A condição de artesão deverá ser comprovada de acordo com a Política Nacional do Artesão.
1: Chuvas intensas, secas, enchentes e ondas de calor podem se tornar mais frequentes e intensas com a previsão de um super El Niño.
2: O fenômeno acende o alerta para os impactos no Brasil e o Senado já discute e aprova medidas para preparar o país e reduzir os prejuízos causados por eventos climáticos extremos. Repórter Patrícia Oliveira.
9: A previsão a partir de agora em outubro e para os próximos meses é de chuvas acima da média em partes da região sudeste do Brasil e principalmente no sul, com a possibilidade de ciclones. Enquanto outras regiões, como o Nordeste e a Amazônia, podem enfrentar períodos mais secos e maior risco de queimadas. Um projeto transformado em lei da senadora Tereza Cristina, do Progressistas de Mato Grosso do Sul, impede o bloqueio dos recursos do pagamento do seguro rural para proteger o produtor contra grandes perdas no campo. Outra proposta do senador astronauta Marcos Pontes, do PL de São Paulo, cria uma política nacional com um sistema de informações para prevenção e monitoramento dos riscos de desastres.
10: E isso é extremamente importante para que os nossos municípios fiquem mais preparados para enfrentar situações de emergências climáticas, e elas vão aparecer cada vez mais.
9: O projeto está pronto para votação na Comissão de Constituição e Justiça.
1: Respeitar a vontade do eleitor expressa nas urnas é fundamental para fortalecer a democracia. A avaliação é do presidente do Senado, Davi Alcolumbre, após o primeiro turno das eleições.
2: Ele pediu respeito ao resultado também no segundo turno, marcado para o dia 25 de outubro. Repórter Raíssa Abreu.
11: Ao chegar ao Senado nesta terça-feira para retomar as sessões plenárias, o presidente da Casa, Davi Alcolumbre, cobrou dos brasileiros respeito ao resultado das urnas no segundo turno.
12: Que o povo brasileiro possa, a partir deste segundo turno para presidente, nos estados que teremos segundo turno, fazer a escolha com a sua consciência livre de escolher o que é melhor para o Brasil. Como presidente do Congresso Nacional, eu tenho a convicção, primeiro, que todos nós precisamos respeitar o resultado das urnas. Isso é questão fundamental para o fortalecimento da democracia.
11: O segundo turno das eleições está marcado para 25 de outubro.
1: Já o senador Confúcio Moura, do MDB de Rondônia, defendeu uma atuação política sem radicalização e voltada à solução dos problemas concretos do país. Ele afirmou que o próximo Congresso deve priorizar medidas graduais e destacou a importância da educação, da pesquisa científica e da valorização de professores e pesquisadores.
2: Para Confúcio, governos de diferentes linhas políticas precisam concentrar esforços em fazer o básico bem feito. Ele destacou que é completamente injustificável adotar posturas contrárias ao avanço do conhecimento.
13: Não pode nenhum governo de direita, conservador ou esquerda, no mundo da tecnologia, do avanço da inteligência artificial, de tudo isso, a gente ser contra a pesquisa científica, contra o pesquisador brasileiro, contra o professor. Isso não justifica em nenhum partido do mundo.
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2: Edição de Paula Groba e trabalhos técnicos Eliseu Caires. O Jornal do Senado fica por aqui. Acompanhe agora as notícias da Câmara dos Deputados. Boa noite. noite.
1: Boa noite e até amanhã.
2: Jornal Câmara dos Deputados.
15: Bancadas discutem pautas prioritárias para o período depois das eleições.
16: Homens brancos e com graduação são maioria entre os deputados eleitos.
15: Primeiro turno teve maior número de abstenções desde a redemocratização.
16: 23 deputados federais vão assumir outros cargos no próximo ano.
15: Boa noite. A partir de 2027, pelo menos 23 deputados que cumpriam o mandato parlamentar na Câmara nesta legislatura vão ocupar outros cargos, como informa o repórter Luiz Cláudio Canuto.
17: 23 deputados federais foram eleitos para outros cargos, como governador, senador e deputado estadual. 17 deputados federais foram eleitos para o Senado e 2 foram eleitos na chapa para o Senado, como suplentes de senador. Em nível estadual, o deputado Zuco, do PL do Rio Grande do Sul, foi eleito em primeiro turno governador do estado. Em Tocantins, o deputado Vicentinho Júnior, do PSDB, disputará o segundo turno contra a senadora professora Dorinha, do União. Segundo o cientista político Paulo Castro, a Câmara dos Deputados costuma ser o ponto de partida para uma carreira política em nível nacional.

0: 5 deputados federais foram eleitos para assembleias legislativas e 4 ficaram como suplentes nas chapas eleitas para os legislativos estaduais. Outros 31 deputados candidatos não foram eleitos. Da Rádio Câmara de Brasília, Luiz Cláudio Canuto.
1: Eleições. O perfil dos deputados permaneceu quase inalterado em relação às legislaturas anteriores e a maior parte da Câmara segue sendo formada por homens brancos e com nível superior. Saiba mais detalhes sobre o perfil dos parlamentares eleitos na reportagem de Agui Pontes.
2: Com a contagem dos eleitos, a Câmara dos Deputados mantém perfil social majoritariamente branco, masculino e com idade média em torno de 49,9 anos. Segundo o cientista político da Universidade de Brasília, Murilo Mendes, o rosto da Câmara é muito próximo do que ela já vem tendo há muito tempo.
3: É, a Câmara dos Deputados manteve o mesmo perfil, muito parecido o perfil social de outras legislaturas, majoritariamente formada por homens brancos de ensino superior, também de maior renda.
2: Segundo o último levantamento dos perfis dos deputados, dos 513 representantes na Câmara, 421 possuem ensino superior. Deputados do sexo masculino ocupam 404 cadeiras e 374 dos representantes são brancos. Esses mesmos fatores encontram pouca correspondência na população geral, segundo dados do IBGE. Enquanto deputados com ensino superior são 82,1%, esse mesmo perfil representa 21,4% da população. A população masculina corresponde a 48,5% do povo brasileiro. Já na Câmara, 78,8% dos eleitos são homens. E apesar de 72,9% dos deputados serem brancos, 10,2% dos brasileiros se autodeclaram da mesma forma. Representantes pretos e pardos somam 26,4%, em torno de 1/4 da Câmara. Pessoas indígenas têm 3 representantes, um a menos se comparado à legislatura anterior. E pessoas amarelas de ascendência asiática têm 1 representante, 2 a menos do que antes da eleição, o deputado Kim Kataguiri, do Missão de São Paulo. Segundo o cientista político Murilo Mendes, apesar do perfil da Câmara se manter muito próximo ao que sempre foi, houve um aumento da presença feminina. Foram mais 19 cadeiras com as eleições de 2026, fazendo com que elas passassem de 17,7% das candidatas eleitas em 2022 para 21,2%.
3: Hoje as mulheres são vitrines eleitorais dos partidos, funcionam como puxadoras de votos em muitos estados. Então hoje o investimento em candidaturas femininas deixou de ser apenas para cumprir a nominata, para cumprir a cota de gênero. E hoje elas são cabeças de chapa da disputa proporcional.
2: No recorte de faixa etária, a média de 49,9 anos se mantém constante em comparação a outras magistraturas, mas apresenta diversidade de idades na casa. A maior fatia dos deputados, 31%, tem entre 40 e 49 anos. Cerca de 24% tem entre 50 e 59. 17,5% possui entre 60 e 69. Entre 21 e 34 anos, são 9,7%. E 70 anos ou mais, são 6%. Os deputados mais idosos, com 78 anos, são Magna Mofato, do PL de Goiás, e Luiz Carlos Busato, do União do Rio Grande do Sul. O mais jovem, com 21 anos, é Alvinho Lira, do PP de Alagoas. A composição da Câmara contou com uma maioria de deputados reeleitos. Aproximadamente 58% estão renovando o pleito. Da Rádio Câmara, de Brasília, Agui Pontes.
4: Na próxima legislatura, 29 deputados federais voltam a exercer o mandato na Câmara. É o maior número de ex-deputados que retornam à casa desde 2010. Confira os detalhes na reportagem de Antônio Vital.
5: Dos 513 deputados federais eleitos este ano, 29 já tinham exercido o mandato antes e estavam fora da Câmara. Esse número representa menos de 6% do total, mas inclui ex-parlamentares conhecidos em seus estados, como o ex-presidente da Câmara João Paulo Cunha, do PT de São Paulo, e o ex-líder do governo Bolsonaro na casa, Major Vitor Hugo, do PL de Goiás. Dos ex-deputados que retornam à Câmara, 12 são do PL, 7 do PT, 3 do MDB e os demais do PP, Podemos, União Brasil, Novo, PSD e PRD, com um representante cada. O número de ex-deputados que retornam à Câmara é o maior desde 2010. Em 2010 foram 28 e em 2022 foram 17. Esses deputados não estão incluídos nos cálculos de renovação da Câmara, que só considera os eleitos para o primeiro mandato. Esse número é de 183, o que representa uma taxa de renovação

0: votação de pouco mais de 35%. Dentre os outros nomes conhecidos que ocuparão cadeiras de deputados no ano que vem, estão Freixo, do PT do Rio de Janeiro, Agnello Queiroz, do PT do Distrito Federal, e subtenente Gonzaga, do PL de Minas Gerais. Para o cientista político Ricardo de João Braga, são políticos experientes que enfrentaram uma tarefa difícil ao se elegerem sem estar ocupando um mandato.
1: Quem estava fora da política, no sentido dos cargos, teve que subir uma montanha relativamente alta. E quem estava fora da política mesmo, eu acho que teve que trabalhar vários anos para conseguir reconstruir a sua rede de relacionamento. Esse retorno, primeiro, é o reconhecimento do eleitor, ou então é simplesmente até um recall, como a gente costuma dizer, aquela lembrança. Mais uma coisa que é interessante é que é uma volta de parlamentares experientes.
0: Entre os que voltam a exercer um mandato este ano estão apenas três mulheres: Perpétua Almeida, do PCdoB do Acre, professora Rosa Neide, do PT de Mato Grosso, e Rose Modesto, do União de Mato Grosso do Sul. Da Rádio Câmara de Brasília, Antônio Vital.
2: Política.
3: O primeiro turno das eleições registrou o maior número de abstenções desde a redemocratização. Quem explica os detalhes é a repórter Kate Nayane.
4: Neste domingo, o primeiro turno das eleições de 2026 registrou o maior número de abstenções desde 1998. Ao todo, foram 21,08%, o que equivale a 33,4 milhões de eleitores, segundo dados do Sistema de Totalização de Votos do Tribunal Superior Eleitoral. O especialista em relações governamentais, Eduardo Galvão, analisa que o percentual já era esperado, considerando as últimas eleições. Para ele, a alta expectativa dos brasileiros sobre os candidatos causa uma espécie de frustração, o que pode levar o eleitorado a se abster do direito ao voto.
5: Tanto aqui no Brasil quanto em outros países também da América Latina, que é a alternância muito rápida de poder entre espectros políticos, ou seja, vota-se na direita, não consegue resolver os problemas, vota-se na esquerda tentando resolver os problemas, não se consegue esse resultado, o imediatismo das pessoas, do eleitorado por soluções.
4: Ele afirma ainda que essa expectativa explica não só a alternância no poder, quanto a desmotivação das pessoas para ir às urnas exercer a sua cidadania.
5: Na minha visão, esse dado, ele conversa muito com essa tendência de alternância de poder, porque isso demonstra uma insatisfação muito grande das pessoas em relação ao ambiente político, em relação aos próprios representantes. Na percepção das pessoas, as demandas sociais não estão sendo atendidas nem por um projeto de governo, nem por outro projeto de governo.
4: Em 2022, a porcentagem de abstenção foi de 20,95% na primeira etapa da votação. Em 2026, 158,7 milhões de eleitores foram considerados aptos a votar. 125 milhões compareceram às urnas. Entre os votantes, 2,2 milhões dos votos foram em branco e 3,6 milhões nulos. Os votos brancos e nulos são geralmente de pessoas que não se identificam com nenhum candidato ou partido. É tido como um voto de protesto e pode demonstrar o descontentamento da população em relação às opções de governantes disponíveis para ocupar as cadeiras do plenário. Da Rádio Câmara de Brasília, Kate Nayane.
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2: Economia.
7: Arthur Oliveira Maia, do União da Bahia, é favorável à proposta de emenda à Constituição que limita a alíquota máxima do IPVA a 1% do valor de venda do veículo. A PEC também altera a base de cálculo do imposto para considerar o peso de fábrica do automóvel em vez do valor de mercado.
3: Arthur Oliveira Maia explica que a ideia é tornar a cobrança mais previsível e evitar que o valor do IPVA aumente de forma excessiva em razão do preço do veículo. O texto ainda permite que os estados concedam descontos para veículos menos poluentes.
7: Fernando Coelho Filho, do União de Pernambuco, apoia a criação de uma frente parlamentar em defesa do mutualismo. O colegiado visa garantir uma alternativa viável e competitiva ao mercado tradicional de seguros de veículos.
3: Fernando Coelho Filho ressalta que a iniciativa busca articular ações entre o governo, a iniciativa privada e a sociedade civil para fortalecer o setor. Segundo ele, o colegiado é importante para garantir um ambiente regulamentado que amplia a proteção do patrimônio da população.
2: Agricultura.
7: Gabriel Mota, do União de Roraima, defende a aprovação de projeto que cria um Programa Nacional de Assentamentos Produtivos próximos às cidades. A proposta busca ampliar o acesso à terra para famílias vulneráveis, com foco no abastecimento de mercados locais.
3: Gabriel Mota ressalta que os assentamentos poderão receber apoio para assistência técnica, crédito e comercialização da produção. O texto admite lotes menores que um hectare, desde que estudos comprovem a viabilidade econômica, ambiental e produtiva da área.
2: Votação.
7: Após o primeiro turno das eleições, os partidos começam a discutir pautas prioritárias. O PL, com a maior bancada eleita para a Câmara e o Senado, defende mais flexibilidade nas relações trabalhistas.
3: A Federação PT, PCdoB, PV, com a segunda maior bancada eleita para a Câmara, diz que o fim da escala 6x1 é uma demanda da sociedade. A repórter Silvia Munhato tem as informações.
8: Com a definição das novas composições da Câmara e do Senado para a próxima legislatura, os partidos já começam a discutir as pautas legislativas prioritárias. A partir da força eleitoral do PL mostrada nas urnas, o deputado Maurício Marcon, do Rio Grande do Sul, vice-líder do partido na Câmara, acredita que haverá menos espaço para medidas que busquem regular as relações trabalhistas, como as discussões sobre a jornada de trabalho máxima.
9: A gente tem exemplos dos Estados Unidos, do Canadá, da Austrália, da Inglaterra, que fazem a questão por horas trabalhadas com os direitos trabalhistas garantidos de forma proporcional, onde as pessoas vão fazer as suas horas de trabalho que assim desejarem. Se quiserem trabalhar 2, 3, 4, 5, 6 dias, elas vão ter liberdade.
8: Para o deputado Daniel Almeida, do PCdoB da Bahia, vice-líder do governo no Congresso, a sociedade se mostrou favorável ao fim da escala 6x1, porque quer mais tempo livre.
10: Quem está contra isso está contra a evolução natural das coisas, está contra a opinião da sociedade, está contra os trabalhadores brasileiros. Esse debate de que o mercado regula as relações na sociedade, regula as relações do mundo do trabalho, as relações econômicas, é uma falácia. Não é assim que as coisas funcionam.
8: Maurício Marcon afirma que o partido deve trabalhar pelo corte de impostos e até para suspender a reforma tributária, aprovada em 2023 pelo Congresso. Outro movimento, segundo ele, será na direção do corte de gastos, além de outras pautas.
9: Fim das decisões monocráticas do Supremo Tribunal Federal, que está lá esperando há muito tempo lá, e a gente precisa votar, redução da maioridade penal. Então a gente tem várias pautas aí para serem aprovadas.
8: Daniel Almeida acredita que o país terá que fazer um enfrentamento mais firme do crime organizado e citou a proposta em discussão que busca reestruturar o sistema de segurança pública.
10: Criou-se o fundo eleitoral, mas a presença do poder econômico e de forma especial de setores do crime organizado na vida política está cada vez mais intensa, então tem que fazer uma reforma política eleitoral.
8: O vice-líder do governo também acredita que será necessária uma discussão sobre o Supremo Tribunal Federal no sentido de fixar mandatos para os ministros. Da Rádio Câmara de Brasília, Silvia Munhato.
2: Segurança Pública.
7: Mário Negro Monte Júnior, do PSB da Bahia, apoia a proposta que amplia a coordenação da União na segurança pública e integra os órgãos federais, estaduais e municipais. A PEC também reforça a atuação da Polícia Federal contra organizações criminosas e milícias.
3: Mário Negro Monte Júnior destaca ainda a criação da Polícia Viária Federal, com atuação em rodovias, ferrovias e hidrovias, e a inclusão das guardas municipais no sistema de segurança pública. Ele acrescenta que a proposta também prevê recursos para os fundos nacionais da área.
7: Marangoni, do Podemos de São Paulo, é autor de proposta que altera o Código Penal para aumentar a punição a quem comete o crime de ato obsceno em locais de uso coletivo. De acordo com a matéria, a punição passa a ser de 2 a 5 anos de reclusão, além de multa.
3: Marangoni afirma que a medida alcança banheiros, vestiários, escolas, transportes coletivos, centros comerciais e outros espaços frequentados por crianças. crianças e adolescentes. Ele considera que esses ambientes exigem proteção reforçada contra a exposição a atos de conteúdo sexual.
7: Marussa Boldrin, do Republicanos de Goiás, propõe criar diretrizes nacionais para transformar as salas Lilás em uma política de atendimento humanizado a mulheres e meninas vítimas de violência. A implantação seria gradual, respeitando a autonomia de estados e municípios.
3: A proposta relatada por Marussa Boldrin na Comissão de Saúde garante acolhimento, escuta especializada e integração com a rede de proteção. Também prevê treinamento contínuo das equipes e protocolos nacionais para orientar o atendimento às vítimas.
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7: Previdência. Vander Lubé, do PT de Mato Grosso do Sul, apoia o projeto que regulamenta a aposentadoria especial por penosidade no regime geral de previdência social. A proposta define o conceito de penosidade e estabelece critérios para a concessão do benefício.
3: O texto de Vander Lubé prevê a aposentadoria após 25 anos de trabalho em condições de grande desgaste físico ou mental, mediante comprovação por perícia técnica. O projeto também cria regras específicas para motoristas do transporte rodoviário comprovarem o direito ao benefício.
7: Termina agora o Jornal Câmara dos Deputados, produzido pela Rádio Câmara, com trabalhos técnicos de Everson Urani e apresentação de Luciana Vieira e José Carlos Andrade. Uma ótima noite para você.
3: A Voz do Brasil volta amanhã. Uma boa noite para você.
12: 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Boa noite.

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1: 11 horas. 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
1: 11:42.
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0: De casa ou de casa, quanta alegria se sente quando alguém nos recebe. Bom dia!
1: Oi, cara!
0: 5:02 em São Joaquim. Alô, São Joaquim, cidade interior. Alô, Santa Catarina, Paraná, Rio Grande do Sul, alô, heróis da madrugada. Muito bom dia, onde quer que você esteja, onde quer que seja da nossa comunicação. A partir de agora, pela sua 104.1 Nevasca FM, você confere o melhor da música tradicionalista, regionalista, nativista, a música gaúcha imperando nas ondas da 104.1 Nevasca FM, nesta manhã de quarta-feira, 7 de outubro de 2026. Uma temperatura agradável de em torno de 10 graus, umidade relativa do ar 95%, vento soprando a 10 quilômetros horários. Dia Mundial do Habitat e Dia do Compositor. Obrigado, senhor, por mais esse dia, por mais essa oportunidade de ao menos tentar ser melhor. Obrigado pelas bênçãos de ontem, de hoje e as que virão. Você confere a partir de agora os informativos jornalísticos, a previsão do tempo, o recado dos nossos valiosíssimos anunciantes, é claro, sua valiosíssima participação. Sou Agnaldo Pinto e estarei com você até às 8 horas da manhã em mais um Batendo Estrivo. Bom dia!

0: Obrigado pelo carinho de todos aí.
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0: 5:12 em São Joaquim, no ar, os informativos jornalísticos. Confira as primeiras manchetes, as primeiras notícias desta manhã no Giro de Notícias.
1: Olá, este é o Giro de Notícias. Eu sou o Alan Barbosa e você acompanha os destaques do momento. O ministro do STF, Alexandre de Moraes, concedeu progressão de regime à cabeleireira Débora Rodrigues. Conhecida como Débora do Batom, a bolsonarista, condenada pela tentativa de golpe do dia 8 de janeiro, vai cumprir pena em regime semiaberto. A remissão de um total de 212 dias da pena é por conta de Débora ter trabalhado, ter lido um livro e por ter sido aprovada no Enem, aplicado para pessoas privadas de liberdade. O ministro Cássio Nunes Marques, do Supremo Tribunal Federal, deve liberar para julgamento, depois do segundo turno das eleições, os pedidos de revisão criminal apresentados pela defesa do ex-presidente Jair Bolsonaro, do PL. O pedido apresentado na corte busca anular a condenação de 27 anos e 3 meses de prisão pela trama golpista. A expectativa é que o pedido não seja levado a julgamento antes do segundo turno eleitoral, marcado para 25 de outubro. A previsão, porém, é que a análise ocorra ainda neste ano. Já que falamos em eleições, um recadinho importante para você.
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1: O ministro do Superior Tribunal de Justiça, STJ, Joel Ilan Paciornick, decidiu anular decisão do Tribunal de Justiça do Distrito Federal e Territórios, TJDFT, sobre o jogador Bruno Henrique. A Corte do Distrito Federal recusou recurso da defesa, contestando o enquadramento do atacante do Flamengo em crime de estelionato. Bruno Henrique é acusado de ter forçado um cartão amarelo para beneficiar apostadores em 2023. O ministro do STJ pede que o TJDFT faça nova análise dos argumentos da defesa do jogador. Na França, mais de 250 mil pessoas participaram de uma nova onda de manifestações nesta terça-feira. Cerca de 1.800 escolas em todo o país foram parcialmente bloqueadas ou fechadas. O movimento é encabeçado por estudantes do ensino médio, universitários, pais de alunos e sindicatos. Os manifestantes reivindicam melhorias nas condições de ensino, entre as quais a inclusão de professores substitutos. Os estudantes também reclamam da carga horária considerada excessiva e das estruturas das salas de aula, que não estariam adaptadas às mudanças climáticas. O Giro de Notícias é uma produção da agência Rádio Web, texto e apresentação Alan Barbosa, edição Thiago Pedruzzi.
0: Mais notícias, mais informativos no próximo bloco em São Joaquim, 5:15.
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0: Olha meu Cainan Continho, é isso? Bom dia, amigo Aguinaldo, queria pedir a música Veterano, ofereço para todos que saltam cedo pra lida. Pois então, tá chegando, obrigado pela companhia, pela sintonia.

Muito bem, ouvimos com Leopoldo Racier, veterano. Ô, Caturrita, bom dia, tudo bem, tudo certo? Seu dia seja 100% abençoado, o seu também, meu amigo, assim que seja. Mas, a história é essa cedo, jantando aipim e mais frango, eu sei lá o que. Meu Deus do céu, mas já cedinho. Ah, é o pré, esse é o chamado, como é que é, o pré-almoço? É coisa boa, rapaz, que coisa, ó, Deus abençoe esse teu apetite aí, tá? Tua saúde, que coisa bacana, viu? Coisa bacana, que show. Obrigado por partilhar esse momento aí, pessoal, que coisa boa. Ô, Paulo Lima, lá em Floripa. Ô, Paulo, bom dia, tudo bem, tudo certo? Aí tá pedindo uma música, ah, se possível, toca aí. Celso Souza, Manotaços. Opa, vai vindo aqui um pouquinho, vamos curtir, Paulo. Obrigado aí pela companhia, pela sintonia. É a 104.1 Nevasca FM. Muito bom dia pra você que acorda cedinho, cedinho. É, muita gente, antes mesmo do programa ir ao ar, já estão aí ligados com a gente, acompanhando a Rádio Nevasca. O pessoal que trabalha na madrugada, o pessoal, os vigias, vigilantes, enfim, o pessoal que atua nessa área de segurança. Um grande abraço. Os motoristas, né, de ônibus aí cedinho, seja um abraço pro meu amigo Clodoaldo. O pessoal que, né, corta cedo. É, para colocar a economia, colocar a vida em ação. E tá chegando, por falar em acordar cedo, tá chegando aqui o amigo Antério Santos. Opa, bom dia, meu amigo, vamos pegar aqui, tá na hora, é bem isso aí, meu Deus abençoe, obrigado pela companhia, pela sintonia, Antério. Vamos que vamos. 5 horas, 22 minutos.

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1: 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Informativo jornalístico. Política. Fim da escala 6-1. Alcolumbre promete não ultrapassar os limites da votação. Matéria que nos chega com Yuri Hudson.
2: O Senado Federal começou a discutir nesta terça-feira, após eleições de primeiro turno, a PEC que acaba com a escala de trabalho 6-1 e reduz a jornada máxima de trabalho para 40 horas semanais. O texto prevê 2 dias de descanso remunerado, sem redução de salário. A expectativa de votação em primeiro turno é para a próxima semana, como sinalizou o presidente da Casa, Davi Alcolumbre. O então aliado de Lula afirmou que não pretende acelerar a tramitação da PEC e que deve cumprir todas as etapas previstas no regimento.
3: Qual é o meu desejo? É cumprir integralmente o rito constitucional, sem atropelos, sem acelerar nada, cumprir terça, quarta e quinta as sessões de discussão das 5 primeiras da PEC do primeiro turno. E a partir daí, da sexta-feira, organizar novamente uma pauta para na semana que vem termos sessões terça, quarta e quinta. E se caso todos nós pudermos concluir as 5 sessões de debate na semana que vem, do ponto de vista regimental, colocar para sua deliberação em primeiro turno.
2: A PEC precisa passar por pelo menos 5 sessões de discussão antes de entrar em votação no primeiro turno. Se aprovada em primeiro turno, serão necessárias outras 3 sessões antes do segundo turno. Durante a primeira sessão de discussão no plenário, o senador petista Paulo Paim afirmou que a redução da jornada é uma reivindicação antiga.
4: Depois, na Constituinte, nós conseguimos reduzir de 48 para 44. De lá para cá, eu apresentei acho que uma meia dúzia de PEC. Realizamos dezenas de audiências públicas. Para mim, as eleições devem acontecer, sim, sempre. E no Brasil acontece 2 em 2 anos. Então, cada vez que tiver uma discussão de uma campanha eleitoral, não se vota mais nada.
2: O governo trata o fim da escala 6-1 como uma prioridade e trabalha para concluir a votação antes do segundo turno das eleições. Essa é uma das bandeiras de campanha do presidente Lula. Já a senadora Damaris Alves, aliada de Flávio Bolsonaro, defendeu mais tempo para o debate e sustentou que a votação deveria ficar para depois das eleições.
5: Como é que se pega uma coisa que vai mexer com milhões de vidas e você coloca no período eleitoral? Eu acho que essa discussão, pé no chão, tinha que ser pós-eleição. Pós-eleição. Porque está todo mundo percebendo que não é bondade alguma, é iniciativa eleitoreira.
2: Se o calendário proposto por Alcolumbre for mantido, a PEC pode ser votada antes do segundo turno, previsto para 25 de outubro. Agência Rádio Web, de Brasília, Yuri Hudson.
1: Mais notícias, mais informativos, você confere no próximo bloco. Na Nevasca 5:36.
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0: Certa, 5h41 em São Joaquim. Ouvimos com o grupo Manotaço, Canteiro e Cantador. É a 104.1 Nevasca FM, aqui o programa Batendo Estribo nesta manhã de quarta-feira, 7 de outubro de 2026. Bom dia, senhor Pipia, bom dia, bom dia.
1: Bom dia, meu amigo Aguinaldo Pinto Pia, direto de Bom Jardim da Serra. Aguinaldo, hoje vamos tocar aquela minha música, você já sabe qual é que é, né?
0: Alô.
1: Sendo todo o pessoal de Bom Jardim, todo o seu Joaquim, especialmente para você, especialmente para todo o pessoal que está escutando a Nevasca. Especialmente para todo o pessoal que já sai cedo, lidar com pomada, essas coisas, trabalhar e tudo. Deus abençoe todo eles, todo nós, direto Bom Jardim da Serra, Pipia falando, câmbio e desligo.
0: Valeu, Pepe. O Pepe já abençoa pessoal, os trabalhadores cedo. É uma palavra abençoada, palavra de bênção, é sempre muito bem-vinda. Muito bem-vinda, né? Isso é importante, bacana. Um abraço, Pepe, você para tua família. Ah, vou continuar lá por Bom Jardim ainda. Eu vou lá na residência aí do Gilney. Ô, Gilney Antônio Padilha, tudo certo, tudo bem? Lá no Rio Capivaras, Bom Jardim da Serra. Ô, quer pedir uma música aí com o grupo Galopasso, Vida no Campo. Ô, bacana, vamos lá. Obrigado por atendido e bora trabalhar. Vai ser atendido sim. E bora trabalhar, vamos que vamos. O amigo Aurélio Chaves, né, hoje nem, né? Não temos dentro do bar, né? Valdeci, ô Valdeci, bom dia, tudo certo? Obrigado aí pela companhia, pela sintonia, pela carona de sempre. 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

0: 5:54 em São Joaquim. Informativo jornalístico. Justiça do Trabalho movimenta mais de 6 bilhões de reais em uma semana. Matéria que nos chega com o repórter João Vitor dos Santos.
1: A Justiça do Trabalho movimentou mais de 6 bilhões de reais na 16ª Semana Nacional de Execução Trabalhista, realizada em setembro. A mobilização aconteceu em todo o Brasil com o objetivo de fazer com que devedores trabalhistas quitassem suas dívidas. Ao todo, ocorreram mais de 90 mil audiências e mais de 24 mil acordos homologados para encerrar definitivamente ações trabalhistas. Com isso, milhares de trabalhadores que aguardavam receber valores de decisões da Justiça poderão ter acesso ao dinheiro. Quem explica o resultado é o ministro do Tribunal Superior do Trabalho e coordenador da Comissão Nacional de Efetividade da Execução Trabalhista, Cláudio Brandão.
2: Foi uma semana de sucesso. Cabe, portanto, agradecer aos magistrados, aos colegas juízes, aos servidores, aos advogados, aos procuradores, enfim, todos aqueles que confiaram na nossa atuação e conseguimos, de fato, alcançar tudo aquilo que nós planejamos para esta semana.
1: O Tribunal Regional do Trabalho do Rio de Janeiro liderou a arrecadação com cerca de 1,5 bilhão de reais. Além dos valores, a semana ajudou a encerrar processos que estavam em andamento há décadas. No Pará, um caso que durava 35 anos terminou com um acordo de 500 mil reais. Agência Rádio Web, produção e reportagem, João Vitor dos Santos.
0: Mais notícias e informativos no próximo bloco. Na Nevasca, 5:56.
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0: certa, 5:59. Ouvimos com os nativos Capricha Gaiteiro.
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0: Tempo, temperatura, bom, atualizando aqui, nós estamos neste exato momento com 10 graus de temperatura, umidade relativa do ar em 95%, vento soprando a 10 quilômetros horários. Vamos até o Clima Terra, conversar com o Ronaldo Coutinho, saber como vai se comportar o clima, o tempo nessas próximas horas, aqui em São Joaquim e, é claro, toda a nossa região. Ronaldo, bom dia.
2: Bom dia. É, o tempo segue bom, com alternância entre ensolarado ou períodos de bastante nebulosidade e nublado. Mas, no geral, tempo bom e aproveitável hoje. Tudo indica que teremos aí uma condição boa para quem quer fazer alguma coisa ao ar livre na região. O vento pode até incomodar uma vez ou outra, geralmente mais de nordeste e norte. Mantém a tendência de tempo aproveitável. Se tiver alguma chuva no finalzinho do dia à noite, mas está com cara de que vai passar em branco. Mantém a tendência de tempo melhor pela manhã na quinta, não está livre da chuva, mas é possível que passe sem. E à tarde, ou finalzinho da manhã para frente, alguma chuva, trovada e períodos de melhora. Não dá para descartar que não tenha alguma trovada forte num canto e nada de chuva no outro. A frente vai meio que perdendo força, desorganizando à medida que vem para a nossa região. Mas considere com o tempo sujeito a chuva e trovada, principalmente à tarde e noite na quinta. A temperatura dá uma diminuída com a chuva. Na sexta e sábado, não dá para descartar alguma chance já de manhã, o mais provável é à tarde e noite. No sábado também, antes do meio-dia para frente, já pode ter alguma chuva ou trovada. A temperatura até diminui no sábado à noite. Domingo, por enquanto, está dando mais para tempo bom. Friozinho de manhã, esquenta à tarde e dificilmente tem chuva. Ou se tiver, finalzinho do dia à noite. Na segunda, pode ter chuva tanto de manhã quanto à tarde, provavelmente também com alguma chuva e períodos de melhora na terça e quarta. Da Climatera, Ronaldo Coutinho.
0: Ok, Ronaldo, obrigado pelos informativos e até um próximo contato. Conferimos previsão do tempo. Hora certa, 6:02.
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0: Hora certa em São Joaquim, 6:05.

0: 6:12 em São Joaquim, dentro dos informativos jornalísticos, você confere agora os indicadores agropecuários.
1: Indicadores agropecuários com Diego Brião. Soja.
2: Os contratos futuros com vencimento em novembro registraram elevação nos Estados Unidos na terça-feira. Na Bolsa de Chicago, a cotação era de US$ 13,03 por bushel. Valores no mercado físico, no Brasil, por saca de 60 quilos. Estado do Mato Grosso, cidade de Campo Novo do Parecis, R$ 137. Bahia, Luiz Eduardo Magalhães, R$ 134. E Rio Grande do Sul, Nonoais, R$ 136.
1: Boi gordo.
2: Em São Paulo, na B3, os contratos com vencimento em outubro eram negociados ao final da terça a R$ 387,80 por arroba. Houve elevação de 0,05% no dia. Boi à vista no Mato Grosso, em Cuiabá, R$ 330,30 por arroba.
1: Café.
2: Os contratos futuros de café arábica com entrega prevista para dezembro terminaram a terça em Nova York, nos Estados Unidos, em elevação. A cotação era de R$ 2.005,58 por saca de 60 quilos. No Brasil, no mercado físico, valores do café arábica tipo 6 por saca de 60 quilos. Minas Gerais, Varginha, R$ 1.720 e São Paulo, Franca, R$ 1.650.
1: Milho.
2: Valores no mercado físico, por saca de 60 quilos. Paraná, Marechal Cândido Rondon, R$ 51, valor em queda na comparação com a cotação anterior. E Goiás, Rio Verde, R$ 55, em estabilidade.
1: Laranja.
2: Os contratos futuros de suco de laranja com entrega prevista para novembro terminaram a terça em Nova York em elevação. A cotação era de US$ 150,30 por libra peso. No Brasil, valor da caixa de 40 quilos e 800 gramas de laranja a prazo na indústria. Estado de São Paulo, R$ 29,58 em estabilidade. Valores no mercado físico, Rio Grande do Sul, região serrana, tipo Itália Rubi, média semanal, R$ 8,75 por quilo em queda. E Pernambuco, tipo Isabel, preço médio comercial, R$ 150 por caixa de 18 a 20 quilos em estabilidade.
1: Algodão.
2: Valores do algodão em pluma por arroba, Mato Grosso, Sorriso, R$ 130,93 em queda. E Bahia, região oeste, R$ 139,33 em estabilidade.
1: Cacau.
2: Os contratos futuros de cacau com entrega prevista para dezembro terminaram a terça em Nova York em queda. A cotação era de US$ 5.700 por tonelada. Valores do cacau no mercado convencional, Bahia R$ 295 por arroba em elevação e Pará R$ 17 por quilo em estabilidade.
1: Indicadores agropecuários, um conteúdo do Grupo Rádio Web, informação que amplifica conexões.
0: Hora certa em São Joaquim, 6:15. Mais notícias, mais informativos, você confere no próximo bloco.

horas 19 minutos, ouvimos com os Garotos de Ouro, Gaitita. É 104.1 Nevasca FM, aqui o programa Batendo Estrivo. Quem está chegando por aqui, participação, Dona Francisca lá do Maré. Dona Francisca, tudo bem? Ah, quero ouvir Gritos de Liberdade. Tá certo, então. É, Dona Francisca, que quarentou, né? É, tá certo. Parabéns, né? Parabéns. Quem mais chegando por aqui? A Rita Maria Pereira. Ou simplesmente a Maria. Foi ontem? A gente bateu um papo com a Maria. Acredito que foi ontem, não lembro. Ah, olha só, imagem bacana, é? A da nossas redondezas ali, né, Maria? Bonita essa imagem, é? Aí é um show, né? Valeu, bom dia, obrigado aí pela companhia, pela sintonia. Tio Celso lá no Santa Paulina, bom dia, tio Guina, toca aí com o Chiquito Bordoneio, a música é, Tudo Vem do Campo pra curtir, abraço, Celso, Santa Paulina. Ô, tio Celso, obrigado aí pela companhia, pela sintonia. Ô, Celso, vê se não atrapalha nas filas, na agora no segundo turno, né? Ela atrapalhando. Azar, que situação. Brincadeira à parte, né, Celso? Vamos que vamos. Porque nós vamos curtir a música aí. Hora certa, 6:21.

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1: Tempo e temperatura. 10 graus de temperatura, umidade relativa do ar em 95%, vento soprando a 10 quilômetros horários.
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1: Em São Joaquim, 6:24. 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

0: 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Confira nos informativos jornalísticos o Giro Rural.
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2: Eu sou Humberto Ferretti e esse é o Giro Rural. O preço do café arábica no campo deu sinais de reação nos últimos dias, mas nada perto de recuperar o forte tombo registrado em setembro, na casa de 10%. Dados do CPEA indicam que a saca é vendida na casa de R$ 1.570. No geral, compradores fazem pressão por cotações cada vez menores. Eles estão de olho, por exemplo, no aumento da oferta, com a colheita praticamente encerrada, e na volta da chuva, que faz bem para os cafezais. A cotação do arroz no campo segue firme, com a saca vendida em torno de R$ 83,00, indicam dados do CPEA. Mesmo assim, ainda tem agricultor no prejuízo, uma vez que o valor não cobre os custos de produção em algumas áreas do Rio Grande do Sul, o maior produtor nacional. As cotações despencaram no ano passado, quando houve uma super colheita e sobrou mercadoria, o que levou a um corte de investimentos no cultivo de arroz, reduziu a oferta e tem puxado os preços para cima. A safra brasileira de mamona cresceu em 2026. Dados da Conab apontam uma colheita 21% maior, de 121 mil toneladas, consequência dos aumentos da área de cultivo e do rendimento das lavouras. Também saíram números sobre as colheitas de gergelim, com queda de 44% para 340 mil toneladas, e girassol, com uma pequena redução para 97 mil toneladas.
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0: Mais notícias e informativos você confere no próximo bloco. Na Nevasca, 6:34.
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0: 6:38 em São Joaquim. Alô, meu amigo Aurélio Chaves, bom dia.
1: Bom dia, meu amigo Aguinaldo Pinho, tudo certo?
0: Graças a Deus.
1: A pedida hoje, meu grande amigo, é o capataz de fazenda, meu amigo.
0: Opa!
1: Estamos na escuta da programação e não estamos dando barco. Um ótimo dia, fica com Deus.
0: Amém! Vamos seguindo aí, com Deus também, meu irmão. Nós vamos curtir aí a música. 104.1 Nevasca FM, a rádio das Serras Sul do Brasil.

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1: Hora certa. 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

0: 6h49 em São Joaquim. Informativo jornalístico. Olha só, eleitor tem até 3 de dezembro para justificar falta às urnas.
1: Quem não conseguiu votar no primeiro turno das eleições 2026 precisa justificar a ausência à Justiça Eleitoral. A justificativa deve ser feita para cada turno em que o eleitor não compareceu às urnas. A justificativa pode ser apresentada pelo autoatendimento eleitoral, presencialmente em um cartório eleitoral ou pelo aplicativo e-título, como explica o presidente do TSE, Cássio Nunes Marques.
2: O e-título permite ao eleitorado brasileiro emitir o próprio título eleitoral, consultar o local de votação, emitir certidões eleitorais, justificar a ausência no pleito. O TSE, confiante nos melhoramentos de infraestrutura promovidos, permitirá que a emissão do documento seja feita, inclusive, nos dias de votação. O e-título permite, da mesma forma, que a Justiça Eleitoral se comunique diretamente com o eleitorado para assegurarmos que os serviços digitais permaneçam disponíveis e estáveis.
1: Para quem não votou no primeiro turno realizado no dia 4 de outubro, o prazo para justificar termina no dia 3 de dezembro. Já quem não votar no segundo turno, marcado para o dia 25 de outubro, terá até 8 de janeiro de 2027 para apresentar a justificativa. Quem deixa de votar e não justifica, acaba ficando em débito com a Justiça Eleitoral e precisa pagar multa para regularizar a situação. Além disso, pode enfrentar restrições para obter a certidão de quitação eleitoral, tomar posse em cargo público e realizar outros atos que dependem da regularidade eleitoral. Quem faltar a 3 eleições consecutivas sem justificar a ausência ou pagar as multas, pode ter o título eleitoral cancelado. A agência Rádio Web, produção e reportagem, Gilmar Prete.
0: Mais notícias, mais informativos você confere no próximo bloco em São Joaquim, 6h51.
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certa, 6h54 em São Joaquim. Márcio Corrêa, Trancão Cunhudo. Alô, dona Silvina, tudo bem, tudo certo? Bom dia, Guilherme, quero ouvir a música com o Noel Guarani, Destino de Peão. É bonita essa música, né, dona Silvina? É linda essa música, é uma poesia, né? É uma poesia, linda demais, mas tá certo. É, vamos ver daqui um pouquinho, nós vamos ouvir então, essa música. Onde quer que você esteja, onde quer que esteja chegando a nossa comunicação, um bom dia. Ah, você começa às 7h, leva 15 minutinhos para chegar ao trabalho. Quer saber a hora certa? 6h55. Corre, meu irmão, corre, minha irmã, tá na hora. Vamos pegar que tá na hora.

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1: Muito bem, nós vamos trazendo aí a previsão do tempo, né? Tempo, temperatura, como é que vai se comportar o clima nessas próximas horas. Neste momento, nós estamos aí com 10 graus de temperatura, não teve nenhuma alteração ainda. A umidade relativa do ar em 94%, vem soprando a 8 quilômetros horários. Nós vamos até o Clima Terra, conversar aí com o Ronaldo Coutinho, saber como é que vai se comportar o clima, né? O tempo nessas próximas horas aqui para São Joaquim, é claro, para toda a nossa região. Ronaldo, mais uma vez, bom dia.
2: Bom dia. É, o tempo segue bom, com alternância entre ensolarado ou períodos de bastante nebulosidade e nublado. Mas, no geral, tempo bom e aproveitável hoje. Tudo indica que teremos aí uma condição boa para quem quer fazer alguma coisa ao ar livre na região. O vento pode até incomodar uma vez ou outra, geralmente mais de nordeste e norte. Mantém a tendência de tempo aproveitável. Se tiver alguma chuva no finalzinho do dia à noite, mas está com cara de que vai passar em branco. Mantém a tendência de tempo melhor pela manhã na quinta, não está livre da chuva, mas é possível que passe sem. E à tarde, ou finalzinho da manhã para frente, alguma chuva, trovada e períodos de melhora. Não dá para descartar que não tenha alguma trovada forte num canto e nada de chuva no outro. A frente vai meio que perdendo força, desorganizando à medida que vem para a nossa região. Mas considere com o tempo sujeito a chuva e trovada, principalmente à tarde e noite na quinta. A temperatura dá uma diminuída com a chuva. Na sexta e sábado, não dá para descartar alguma chance já de manhã, o mais provável é à tarde e noite. No sábado também, antes do meio-dia para frente, já pode ter alguma chuva ou trovada. A temperatura até diminui no sábado à noite. Domingo, por enquanto, está dando mais para tempo bom. Friozinho de manhã, esquenta à tarde e dificilmente tem chuva. Ou se tiver, finalzinho do dia à noite. Na segunda, pode ter chuva tanto de manhã quanto à tarde, provavelmente também com alguma chuva e períodos de melhora na terça e quarta. Da Climatera, Ronaldo Coutinho.
1: Ok, Ronaldo, obrigado pelos informativos e até um próximo contato. Conferimos previsão do tempo.
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1: 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Bom dia, Tia Val, bom dia, Tio Célio, Tainá, tudo bem, tudo tranquilo? Tia Val, tudo bem? Olha, dizer que ele continua se exibindo muito, viu? Diz que, né? Diz que o território é dele, né? Senhor Célio Santos. Ah, mas tá começando a melhorar, ele já tá entendendo um pouquinho, né? Quem manda é a senhora, tá? Inclusive, olha, o Tio Célio tá oferecendo essa música pra senhora aí, Tia Val. Tá chegando!

0: Alevasca, 7:10. Informativo jornalístico. Geração Z enfrenta rótulos e desafios no mercado de trabalho. Matéria que nos chega com a repórter Priscila Mendes.
1: A geração Z, nascidos entre 1995 a 2010, chegou ao mercado de trabalho cercado de rótulos como pouco comprometido, impacientes e preguiçosos. Mas será que esses rótulos explicam realmente o comportamento dos jovens? Pesquisa Juventudes e Mundo do Trabalho da Fundação Itaú mostra que 70% dos jovens de 16 a 29 anos trabalham ou fazem estágio e 32% conciliam trabalho e estudo. Quando se fala em etarismo, normalmente o olhar está voltado para os profissionais mais velhos. Mas os jovens também podem ser alvo, como explica Jonathan Félix, doutor em administração e coordenador do grupo temático Espiritualidade, Saúde e Bem-Estar Corporativo no CRAMG, Conselho Regional de Administração de Minas Gerais.
2: Normalmente nós associamos o preconceito de idade às pessoas mais velhas, porém ele também atinge os jovens. Dentro das empresas isso aparece em frases como: essa geração não quer trabalhar, eles não têm compromisso, não aguentam pressão ou querem tudo rápido. O problema desses estereótipos é que eles podem fazer a organização interpretar comportamentos antes mesmo de compreender os seus contextos. Isso afeta a confiança, a escuta, as oportunidades de desenvolvimento e o próprio diálogo entre as gerações. E é justamente aí que precisamos falar de etarismo.
1: Ainda segundo a pesquisa, entre os jovens que já saíram voluntariamente de algum emprego, 43% citaram falta de respeito ou tratamento inadequado de líderes e chefes. 36% apontaram jornadas longas ou acúmulo de funções e 32% falaram em excesso de cobrança e pressão por resultados. E Jonathan Félix ressalta o que as empresas podem fazer para minimizar etarismos com os jovens.
2: E o que as empresas podem fazer na prática? Eu começaria com três coisas: escutar antes de rotular, preparar as lideranças para poder reconhecer seus vieses e criar espaços reais, assim, de diálogo intergeracional. Não basta reunir pessoas de idades diferentes na mesma equipe, é preciso criar condições para que elas aprendam umas com as outras. Talvez um dos grandes desafios da gestão hoje seja justamente esse, assim: antes de tentar descobrir como administrar a geração Z, precisamos aprender a enxergar as diferentes juventudes que estão chegando às organizações. Menos rótulos sobre gerações e mais diálogos entre elas.
1: A discussão, portanto, vai além da geração Z. É sobre o futuro das relações no trabalho. Agência Rádio Web, produção e reportagem, Priscila Mendes.
0: Alevasca, 7:14. Mais notícias no próximo bloco.
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0: Alô, senhor Damir Nunes, o Moca, tudo bem, tudo tranquilo? Bom dia, grande amigo Aguinaldo, manda pro Wellington. Ô, Wellington, música pra tu aí, ó. Tranco, velho fandangueiro, daí vai chegando, vamos curtir então.
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0: Então, vamos mate, vento na cara, que tudo se ajeita.
1: Hora certa, 7:21 em São Joaquim. Para o Rosato, tudo se ajeita. Alô, meu amigo Vaguinho, lá em Muitos Capões, Rio Grande do Sul, tudo bem, tudo certo? Obrigado aí pela companhia, pela sintonia, sempre. Alexandre Melo, no fundo do Butiá, São José dos Ausentes. Bom dia, meu amigo Aguinaldo, toca para nós aí, Cadela Baia, tá perfeito, vamos ouvir. Tamo aí, só curtindo uma nevasca e trabalhando. É, e tem que trabalhar, né, com você mesmo. Beleza, tem que sustentar a família, temos nós, os quem é provedor, tem que se mexer, não adianta, né, Alexandre? É assim. O dia está um pouco mais disposto, um dia menos, mas vamos lá, é assim que funciona. Grande abraço, Alexandre Melo, fundo do Butiá, São José Ausente, um abraço para você e para sua família. Sete horas 22 minutos.

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2: 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Tempo e temperatura.
3: 11 graus, temperatura, umidade relativa do ar em 91%.
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3: Na Nebraska, 7h24. 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

0: Hora certa, 7:31 em São Joaquim. Reincidência atinge 87% dos devedores negativados no mês de agosto. Matéria referente à economia.
1: A reincidência de devedores atingiu o maior índice para o mês de agosto na história. É o que aponta o indicador de reincidência de pessoas físicas, medido pela Confederação Nacional de Dirigentes Lojistas, CNDL, e pelo SPC Brasil. A análise revelou que quase 87% dos negativados já haviam aparecido no cadastro de inadimplentes nos últimos 12 meses. A faixa etária entre 30 e 39 anos é a que concentra a maior parte dos endividados, com 27% do total. A distribuição se equilibra entre 46% de homens e 54% de mulheres. A executiva de finanças da CNDL, Merula Borges, avalia que a responsabilidade por esse resultado é dividida entre a oferta de crédito e o consumidor.
2: O próprio Banco Central aponta que o aumento desse custo do crédito, que a expansão do crédito emergencial, contribuem para esse comprometimento. Mas a nossa pesquisa mostra que esses reincidentes nem tinham quitado a dívida anterior e já tinham ali uma dívida nova. Então o desafio é oferecer um crédito que seja compatível com a capacidade real de pagamento ao mesmo tempo que tenha uma recuperação no orçamento familiar. Aí sim o crédito pode antecipar renda sem substituir uma renda permanente. Não dá para constar o crédito como uma parte do orçamento da família.
1: Os dados do indicador de recuperação de crédito mostram também que houve um crescimento de 7% no número de consumidores que conseguiram sair das listas de negativados nos últimos 12 meses, em comparação com o período anterior. 25% do número de consumidores recuperados se concentram na faixa etária de 50 a 64 anos. Um dado de atenção é o tempo médio de apenas 69 dias entre o vencimento de uma dívida e o de outras pendências. Merula analisa.
2: Se o consumidor consegue um desconto numa dívida, mas ele assume uma parcela que continua incompatível com a sua renda, ele pode até sair do cadastro hoje, mas ele acaba voltando alguns meses depois. E aí é bem isso que o intervalo de menos de 70 dias ajuda a mostrar, porque existe um agravante. Quando 70% quase nem sequer tinham saído da dívida anterior, quando eles foram negativados novamente, mostra uma renegociação que não se sustenta.
1: Em agosto deste ano, cada consumidor recuperado pagou, em média, R$ 2.496 na soma de todas as dívidas que tinha. Os dados ainda mostram que 59% pagaram até R$ 500 nas dívidas que possuíam. Agência Rádio Web, produção e reportagem, Eduardo Kowaleski.
0: Mais notícias, mais informativos, você confere no próximo bloco. Em São Joaquim, 7:34.

0: 7h38 em São Joaquim. Os quatro Aldélios Andejo. Bom dia, dona Olívia Valtric, tudo bem? Tudo ela aqui, né? Nossa Senhora do Rosário, interceda a Deus por nós. Amém, assim seja, dona Olívia. Obrigado pela companhia, pela sintonia. Vamos ver quem mais está chegando por aqui. Graziele, vamos ver.
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0: Que coisa boa.
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0: Tá certo, Graziele. Obrigado aí pela companhia, pela sintonia, pessoal da Fazenda das Contendas. Onde quer que seja a nossa comunicação aí. Obrigado aí por nos acompanhar, acompanhar a Rádio Nevasca todos os dias. 7h39, bom dia.

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8: 7h42. 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

7h53 em São Joaquim, ouvimos com Os Mateadores, Uma Vaneira Marcada. E nós vamos chegando ao finalzinho de mais uma edição do programa Batendo Estrivo, deixando-lhes um forte abraço. Obrigado pela companhia, pela sintonia e até amanhã, se Deus quiser, a partir das 5 horas da manhã. Instantes, tem show da manhã com a Cris Souza.

Muita coisa boa vindo por aí, fica ligado. Inclusive, parece que tem sorteios aí hoje, ó. Fique ligado aí, ó, mulher, fique ligado. Tem sorteio especial hoje aí, pelo que me repassaram ontem. Então, fiquem atentos. Mensagem do dia. Ah, você tá sentindo aí meio, né? Me esgualepado o sol, o fio do... como é que é só o fiapo do inhame? Nós vamos trazer uma mensagem de você que não tá, tá meio pra baixo, meio triste, né? Então tem que, mas eu tinha, mas na verdade, né, eu sou o fiapo e do aipim, né? Então levante essa, esse ânimo aí, né? Vamos melhorar. Mensagem do dia chegando pra você, nos acompanha todas as manhãs. Olha, um ponto importantíssimo aí pra você é o seguinte, né? A alegria, ela não é ausência de problemas, é a presença de Deus em meio a eles. É saber sorrir mesmo quando dói, agradecer mesmo quando falta, seguir mesmo quando é difícil. Essa alegria vem de dentro e ninguém pode tirar de você. Cultive-a hoje. Ela é a força que te leva adiante. Que o seu dia seja leve, bom e abençoado. Deus, tanto com Deus no coração, o resto a gente conquista com ele.

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2: Opa, e aí, tudo bem? Tudo certinho com você? Muito bom dia, uma excelente manhã de quarta-feira pra você. Hoje, dia 7, dia mundial do habitat e dia do compositor. Temperatura nesse momento, 14 graus. Eu sou Cris Souto e é um prazer estar e ter você na nossa sintonia pra cima desse dia.

0: Horóscopo do dia. Áries, de 21 de março a 19 de abril.
1: Oi, Áries, chegando previsões para você às 8 horas e 10 minutos. Ideias ousadas ganharão força, principalmente logo cedo, que poderão mudar o rumo de um projeto de algo que você gostaria muito, tá bom, Áries?
0: Touro, de 20 de abril a 20 de maio.
1: Oi, Touro, uma ideia diferente para ganhar dinheiro poderá sair do papel no dia de hoje. Avalie custos com cuidados e comece uma pequena escala sem pressa. Em casa, faça o que tem que ser feito. A disposição para arrumar, consertar ou reformar estará grande. Divida as tarefas para não sobrecarregar ninguém na sua casa, Taurino.
0: Gêmeos, de 21 de maio a 20 de junho.
1: Atenção, atenção, Gêmeos, você ganhará coragem e velocidade para programar mudanças e também revoluções em sua vida. Uma decisão rápida poderá destravar um plano que andava parado. Deslocamentos movimentarão o dia, Gêmeos.
0: Câncer, de 21 de junho a 22 de julho.
1: Oi, canceriano, atitude e coragem ajudarão a melhorar os seus resultados financeiros. Uma ideia que surgiu meio de repente, quase como um palpite, merecerá atenção. Pesquise antes de investir e negocie valores com firmeza, canceriano.
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0: 4991178488. Manda um abraço pra todo mundo que tá por aqui, pra Vânia, beijinho Vânia, a Ana Emília Lima em painel ouvindo a Rádio Nevasca, obrigada por essa audiência maravilhosa, o Odilon no, de Souza no Marmeleiro ouvindo a rádio, bom dia pro Maurício Nunes, bom dia Maurício, ainda bom dia lá pra Tamires Costa, a Sami Oliveira, ela que tá oferecendo música pra todo o pessoal aqui na Rádio Nevasca, em especial pra avó que está ouvindo a rádio e lidando com lavoura, que legal, beijo grande, que vem um plantio assim, ó, sensacional.
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0: E o tempo nesse momento, bom, muito bom, céu azul, 15 graus a temperatura, umidade relativa do ar em 86%, Coutinho, como fica o tempo? Bom dia.
2: Bom dia. É, o tempo segue bom com alternância entre ensolarado ou períodos de bastante nebulosidade e nublado, mas no geral tempo bom e aproveitável hoje. Tudo indica que teremos aí uma condição boa para quem quer fazer alguma coisa ao ar livre na região. O vento pode até incomodar uma vez ou outra, geralmente mais de nordeste e norte. Mantém a tendência de tempo aproveitável. Se tiver alguma chuva no finalzinho do dia à noite, mas tá com cara de que vai passar em branco. Mantém a tendência de tempo melhor pela manhã na quinta, não está livre da chuva, mas é possível que passe sem. E à tarde, ou finalzinho da manhã para frente, alguma chuva, trovada e períodos de melhora. Não dá para descartar que não tenha alguma trovada forte num canto e nada de chuva no outro. A frente vai meio que perdendo força, desorganizando à medida que vem para a nossa região. Mas considere com o tempo sujeito a chuva e trovada, principalmente à tarde e noite na quinta. A temperatura dá uma diminuída com a chuva. Na sexta e sábado, não dá para descartar alguma chance já de manhã, o mais provável é à tarde e noite. No sábado também, antes do meio-dia para frente, já pode ter alguma chuva ou trovada. A temperatura até diminui no sábado à noite. Domingo, por enquanto, está dando mais para tempo bom. Friozinho de manhã, esquenta à tarde e dificilmente tem chuva. Ou se tiver, finalzinho do dia à noite. Na segunda, pode ter chuva tanto de manhã quanto à tarde, provavelmente também com alguma chuva e períodos de melhora na terça e quarta. Da Climatera, Ronaldo Coutinho.
0: Obrigada, Coutinho, pelas informações do tempo.
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0: Nevasca FM, 8:23, bom dia.

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0: Clássica FM, 8h32. Essa música lá de 2002, dos Travessos, Distância, passando no seu rádio. Chegando previsões para Leão, Virgem, Libra e Escorpião.
1: Horóscopo do dia. Leão, de 23 de julho a 22 de agosto.
0: Atenção, Leonino, com foco na estabilidade, as decisões de hoje envolverão a construção de relações de confiança, reencontros e conexões com pessoas do passado. Abrirão caminhos para planos de expansão. Planeje uma viagem com antecedência, Leão.
1: Virgem, de 23 de agosto a 22 de setembro.
0: Oi, Virgem, com a lua em seu signo, autocuidado será prioridade. Renove a imagem profissional, mude hábitos e jogue a autoestima para cima. As emoções estarão amplificadas. Aproveite para se abrir mais na relação, principalmente na relação íntima.
1: Horóscopo do dia. Libra, de 23 de setembro a 22 de outubro.
0: Comece o dia devagar, reserve o tempo para o descanso, para você ter um pouquinho de momento mais tranquilo, Libra. Um novo ciclo trará relações mais estáveis nas amizades e no amor. Organize a vida financeira, uma mudança nos investimentos dará mais segurança para você, Libriano.
1: Escorpião, de 23 de outubro a 21 de novembro.
0: Oi, Escorpião, participe de atividades em grupo e amplie a vida social. Objetivos pessoais ficarão muito mais claros e bem definidos. Você poderá rever uma decisão tomada anteriormente, Escorpião.
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Rosque FM, 8h42, um ótimo dia pra você, um ótimo dia de trabalho, você que tá se direcionando ao trabalho ainda, muita gente começa a trabalhar às 9, então um ótimo dia, já pega um cafezinho pra acordar, pra dar aquela guinada aí na vida, né, pra ajudar a ser produtivo o seu dia, um cafezinho ajuda muito, até um chazinho, né, tem muito chazinho funcional. 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

0: E vamos falar agora de oportunidade de você trocar de carro, Will. Bom dia.
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0: Obrigado, Will.
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1: Horóscopo do dia. Sagitário, de 22 de novembro a 21 de dezembro.
0: A carreira pedirá decisões práticas. Um parceiro poderá surpreender com uma proposta fora do comum. Avalie com entusiasmo e também com cautela. Aprove um projeto ou apresente resultados. Uma conversa, também uma conversa franca com o chefe ou cliente, abrirá caminhos para você, Sagitário.
1: Capricórnio, de 22 de dezembro a 19 de janeiro.
0: Oi, Capricórnio, uma nova ferramenta ou jeito diferente de trabalhar vai agilizar resultados e vai libertar você de algo que estava preso no passado. Financiamento vai avançar com segurança no dia de hoje. Leia com atenção as letras miúdas de um contrato. Inovação e disciplina formarão uma ótima dupla para você, Capricorniano.
1: Aquário, de 20 de janeiro a 18 de fevereiro.
0: Aquariano.

0: Um dia o amor poderá trazer uma surpresa gostosa, um convite ou uma declaração inesperada. Deixe a rotina de lado e curta o calor do momento no amor. Conversas íntimas surpreenderão, troque confidências e descubra segredos, Aquário.
1: Peixes, de 19 de fevereiro a 20 de março.
0: Atenção, pisciano, mudança de casa, na decoração, na convivência, tornará o cotidiano muito mais agradável. O trabalho vai ganhar um ritmo bem acelerado, com mais demandas e oportunidades. Organize a agenda e faça pausas necessárias no dia de hoje, peixes. 8h55, já tem o tempo de oração com o Padre Tiago.
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1: Louvado seja nosso Senhor Jesus Cristo, para sempre seja louvado. Um bom dia, meu irmão, minha irmã, você que nos acompanha pela Rádio Nevasca FM, aqui de São Joaquim. Eu sou o Padre Tiago e quero convidar você para este tempo de oração. Quarta-feira, hoje, 7 de outubro, e a Igreja celebra neste dia a festa, a memória de Nossa Senhora do Rosário. Em nome do Pai, e do Filho, e do Espírito Santo. Amém. A graça de Nosso Senhor Jesus Cristo, o amor do Pai e a comunhão do Espírito Santo estejam sempre convosco. Bendito seja Deus que nos reuniu no amor de Cristo. O Evangelho para esta quarta-feira está no texto de Lucas, capítulo 1, versículos de 26 a 38. Naquele tempo, o anjo Gabriel foi enviado por Deus a uma cidade da Galiléia chamada Nazaré, a uma virgem prometida em casamento, a um homem chamado José. Ele era descendente de Davi e o nome da virgem era Maria. O anjo entrou onde ela estava e disse: "Alegra-te, cheia de graça, o Senhor está contigo." Maria ficou perturbada com estas palavras e começou a pensar qual seria o significado da saudação. O anjo então disse-lhe: "Não tenhas medo, Maria, porque encontraste graça diante de Deus. Eis que conceberás e darás à luz um filho a quem porás o nome de Jesus. Ele será grande, será chamado Filho do Altíssimo, e o Senhor Deus lhe dará o trono de seu pai Davi. Ele reinará para sempre sobre os descendentes de Jacó, e o seu reino não terá fim." Maria perguntou ao anjo: "Como acontecerá isso se eu não conheço homem algum?" O anjo respondeu: "O Espírito virá sobre ti, e o poder do Altíssimo te cobrirá com a sua sombra. Por isso, o menino que vai nascer será chamado Santo, Filho de Deus. Também Isabel, tua parenta, concebeu um filho na velhice. Este já é o sexto mês daquela que era considerada estéril, porque para Deus nada é impossível." Maria então disse: "Eis aqui a serva do Senhor, faça-se em mim segundo a tua palavra." E o anjo retirou-se. Palavra da salvação, glória a vós, Senhor. Meu irmão, minha irmã, hoje nesse texto do Evangelho, quando nós ouvimos essa palavra atentamente, a escuta atenta e confiante de Nossa Senhora do Rosário. Hoje a Igreja comemora a memória de Nossa Senhora do Rosário. E o Evangelho é o texto da Anunciação. Diante dos nossos olhos, para você que tem o costume de ler a Palavra de Deus, este é um dos momentos mais belos de toda a história da salvação. No dia em que comemoramos a memória de Nossa Senhora do Rosário, Deus entra na história da humanidade através da humildade de uma jovem de Nazaré, a Virgem Maria. Tudo começa não pela iniciativa do ser humano, mas de Deus. A primeira palavra dirigida a Maria é um convite à alegria. Deus visita o seu povo e encontra em Maria um coração totalmente aberto à sua vontade. Ela é chamada de cheia de graça. A ela não faltou nenhuma graça, porque desde o início de sua existência, ela foi preparada para a missão de ser a mãe do Salvador. Entretanto, Maria não responde de forma imediata, porque precisava gestar no coração, entender e refletir sobre aquele anúncio. Diante dos medos, é preciso sempre confiar na graça de Deus. Se com Nossa Senhora foi assim, imagine conosco, não é mesmo? Nós não vamos compreender totalmente a vontade de Deus, mas pela fé, pela disponibilidade, pela escuta, nós podemos escutar também o que o anjo diz a ela: "Não tenhais medo, Maria, porque encontraste graça diante de Deus." Meu irmão, minha irmã, neste momento de oração tão importante em cada dia, vamos rezar, pedindo sempre a graça de Deus e que possamos enfrentar os nossos medos. Porque se confiamos que o Senhor está conosco, de quem teremos medo? Confiemos sempre nele. Rezemos. Pai nosso que estais nos céus, santificado seja o vosso nome. Venha a nós o vosso reino. Seja feita a vossa vontade, assim na terra como no céu. O pão nosso de cada dia nos dai hoje, perdoai-nos nossas ofensas, assim como nós perdoamos a quem nos tem ofendido. E não nos deixeis cair em tentação, mas livrai-nos do mal. Que o Senhor te abençoe, meu irmão, minha irmã. Que o Senhor te dê a saúde, te dê a paz. Neste dia tão bonito que Deus está aí preparando para nós, vamos viver nesta alegria quando do encontro com Ele. Em nome do Pai e do Filho e do Espírito Santo. Amém. Convido você hoje na Igreja Matriz, 17 horas, à Santa Missa, com a novena dedicada a Nossa Senhora do Perpétuo Socorro. Obrigado à Rádio Nevasca por mais esta oportunidade. Obrigado, meu irmão, minha irmã, pela sintonia. Um grande abraço e até amanhã, se Deus quiser, neste tempo de oração. Salve Maria!

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1: Jorge Mateus.

0: Clássica FM 922, Jorge Mateus, todo seu. Vai participando aqui, 4991178488.
1: Obrigado.

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0: Rock FM 9:41. Manda abraço pra quem tá por aqui no nosso WhatsApp, no 49-91-178-488. Francine Borges da Cruz de São Miguel participando aqui. Toca uma Zezé de Camargo pra nós curtir. É o Adavilson de São José dos Ausentes. Ô, Adavilson, manda um alô aqui pra nós que estamos na lida, na escuta nesse programa maravilhoso. Manda um alô pra turma KNK. Horti Grangeiro, obrigado. Obrigada a vocês por essa audiência maravilhosa, Adavilson. Bom trabalho pra vocês todos em São José dos Ausentes. Giovanni Souza Goulart também tá por aqui. Beijo grande pra você. Beijo pra Rosa Pacheco da Rosa, tá participando do nosso sorteio. A Emily Nauana, beijinho pra você. Silvana Padilha, da localidade do Boava. Ainda a Cátali Oliveira, beijoca Cátali. A Emily também tá por aqui. Lembrando que anúncios é no 49-3233-2218.
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0: 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Sejam bem-vindos à programação do Show da Manhã. 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Através do nosso WhatsApp, pode participar também no Instagram, @nevascafm. Já coloca pra seguir, pra você ficar por dentro de tudo que tem por lá também no nosso Insta. Temperatura nesse momento, nesta manhã de quarta-feira, em 18 graus. Umidade relativa do ar em 72%. Hoje, dia 7 de outubro de 2026. E pra cima desse dia.
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1: É, bebê. 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

0: Rock FM, Panda Ícaro e Gilmar, Guerra Diária 10 e 10, e tá chegando por aqui ela que vai proporcionar pra você uma pele cheirosa, sedosa. 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
1: 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E, Cris, restam pouquíssimas vagas pro nosso curso de automaquiagem que vai acontecer nesse sábado agora. Vai ser realizado ali no Clube Astreia, tá, pessoal? As maquiadoras vêm de fora para dar o curso, elas são maquiadoras do Boticário. Então, assim, vai ser nesse sábado. 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Todo o valor ele é revertido em produtos de make ou skin. 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
0: Então, telefone para contato para quem quiser já garantir a vaga.
1: Restam pouquíssimas, Cris. Pouquíssimas mesmo, assim. É o 493233-3105.
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1: Isso mesmo.
0: No grupo.
1: Isso mesmo, Cris. 493233-3105.
0: E, Cacá, quando que vai ter live? 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
0: 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Oh.
1: 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A calçada perfumada, na verdade, a gente depende muito do clima,
0: isso,
1: né, Cris?
0: Isso, muito do tempo.
1: Do tempo.
0: Imagina um dia lindo como esse, é perfeito.
1: Hoje a gente não vai conseguir fazer, porque a gente tá resolvendo as coisas do curso, né, de automaquiagem. Sim. Essa semana a gente tá nessa... Mas quem sabe, semana que vem, surge uma calçada perfumada na quarta quarta-feira eu conto pra vocês.
0: Maravilhoso. E na próxima quarta também a Cacá logo traz live pra você que tá aguardando eufórica aí.
1: Isso mesmo.
0: As lives. Cacá, muito obrigada e até a próxima.
1: Até, Cris, até a próxima quarta. Beijo, Botilovers!
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1: O número de jovens brasileiros sem trabalho e fora da escola atingiu o menor patamar dos últimos 10 anos. Os dados são do DIEESE, com base na Pesquisa Nacional por Amostra de Domicílios Contínua, a PNAD Contínua, do IBGE. No segundo trimestre de 2026, cerca de 8 milhões e 800 mil pessoas entre 14 e 29 anos estavam nessa situação. O grupo representa praticamente 18% da população nessa faixa etária. Segundo o levantamento, a queda está ligada à melhora do mercado de trabalho. A taxa de desocupação entre os jovens no período recuou para 10%, o menor nível da série histórica da pesquisa. O estudo também destaca que a maioria desses jovens não está inativa. Cerca de 60% estavam procurando emprego, realizando afazeres domésticos ou participando de cursos fora da educação regular. Apenas 2% dos entrevistados afirmaram que não trabalhavam porque não queriam. Entre os jovens ocupados, o rendimento médio foi de R$ 2.459 por mês. O valor é 32% maior que o recebido pelos trabalhadores com 30 anos ou mais. O levantamento mostra ainda que 41% dos jovens empregados ganhavam até um salário mínimo, quase metade, 48%, trabalhava com carteira assinada. O DIEESE também aponta desigualdades dentro deste grupo. As mulheres negras apresentam os maiores índices de jovens sem trabalho e sem estudo, enquanto os menores percentuais foram registrados entre os homens não negros. Da Rádio 2, Milena Abreu.
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1: Essa canção fala de um exemplo de como se deve ser um amor entre duas pessoas, em que essas duas pessoas acabam sendo tudo uma para outra. E o mundo precisa de relacionamentos assim. É preciso você se entregar completamente.
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0: Temos que ter 20, faltando para 11. Um ótimo dia para você que ligou o seu rádio agora, você que tá no interior, tá em casa, tá nos pomares, tá na lida, fazendo alguma coisa útil nesse dia de quarta-feira ensolarada em São Joaquim. Tema de hoje, queremos saber no nosso tema se você consegue deixar uma provocação passar ou sempre acaba entrando em uma discussão. Tanto em redes sociais, hoje no mundo, né, de redes sociais, às vezes você vê uma notícia lá, alguma coisa que você não gosta, e ou tem um comentário embaixo daquela notícia, alguma coisa, e você vai lá e quer responder aquele comentário porque discorda das coisas que você pensa, né? Muitas vezes nas redes sociais entra muito em discussão através de comentários, no dia a dia também. Então queremos saber se você consegue deixar uma provocação passar ou sempre acaba entrando em discussão, ou seja, na vida, no dia a dia, ou até em posts em redes sociais. Conta pra gente aqui, valendo hoje, pra você que mandar nome completo, bairro, cidade, localidade que você está ouvindo a rádio, você concorre ao Vale Compras de R$120 da loja Toda Linda Lelê Moda Kids.
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2: O futebol brasileiro volta nesta quarta-feira após uma intensa data FIFA de pelo menos 20 dias. E alguns jogos são destaques, por exemplo, Internacional e Corinthians, partida que será realizada no estádio Beira Rio às 7:30 da noite. Esse duelo tem o Colorado dentro da zona do rebaixamento querendo respirar e o Corinthians, que por sua vez quer fugir ali da parte baixa da tabela e precisa de uma vitória fora de casa. E a lei do ex pode acontecer nesse jogo. O atacante Yuri Alberto do Corinthians já jogou pelo Internacional e falou sobre marcar um gol contra o seu ex-clube.
3: A expectativa é grande, né? A gente sabe que essa lei do ex, os companheiros até brincam que comigo ela nunca falha, mas eu vou me esforçar bastante, estou num retorno. Creio que vai ser um jogo muito importante para nós, que a gente precisa dos 3 pontos, então me entregando dentro de campo, e se eu puder ter a oportunidade de cumprir essa lei, eu creio que eu vou estar muito preparado ali para poder balançar as redes.
2: Outros jogos desta quarta-feira, ainda falando ali da parte baixa da tabela de classificação, Remo e Grêmio, jogo importantíssimo para as duas equipes. A partida acontece no Mangueirão também às 7:30 da noite. Tem o clássico carioca, Botafogo e Vasco no estádio Nilton Santos às 8:30 da noite. Cruzeiro e São Paulo 9:30 da noite. E tem quem abre a rodada, Bragantino e Mirassol no Cícero de Souza Marques às 7:30 da noite. Agência Rádio Web com informações do Brasileirão, Daniele Esperon.
0: Obrigada, Daniele, pelas informações do esporte e volta amanhã.
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1: Será com Ronaldo Coutinho, saber do tempo para hoje, para os próximos dias. Nesse momento, 19 graus, a temperatura e umidade relativa do ar em 68%. Coutinho, bom dia.
2: Bom dia. É, o tempo segue bom com alternância entre ensolarado ou períodos de bastante nebulosidade e nublado. Mas, no geral, tempo bom e aproveitável hoje. Tudo indica que teremos aí uma condição boa para quem quer fazer alguma coisa ao ar livre na região. O vento pode até incomodar uma vez ou outra, geralmente mais de nordeste e norte. Mantém a tendência de tempo aproveitável. Se tiver alguma chuva no finalzinho do dia à noite, mas está com cara que vai passar em branco. Mantém a tendência de tempo melhor pela manhã na quinta, não está livre da chuva, mas é possível que passe sem. E à tarde, ou finalzinho da manhã para frente, alguma chuva, trovada e períodos de melhora. Não dá para descartar que não tenha alguma trovada forte num canto e nada de chuva no outro. A frente vai meio que perdendo força, desorganizando à medida que vem para a nossa região. Mas considere com o tempo sujeito a chuva e trovada, principalmente à tarde e noite na quinta. A temperatura dá uma diminuída com a chuva. Na sexta e sábado, não dá para descartar alguma chance já de manhã, o mais provável é à tarde e noite. No sábado também, antes do meio-dia para frente, já pode ter alguma chuva ou trovada. A temperatura até diminui no sábado à noite. Domingo, por enquanto, está dando mais para tempo bom. Friozinho de manhã, esquenta à tarde e dificilmente tem chuva. Ou se tiver, finalzinho do dia à noite. Na segunda, pode ter chuva tanto de manhã quanto à tarde, provavelmente também com alguma chuva e períodos de melhora na terça e quarta. Da Climatea, Ronaldo Coutinho.
1: Obrigada, Coutinho, pelas informações do tempo.
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0: voz da comunidade, 4991178488. Participe, já me conta como está sendo o seu dia. Se já começou, né, o seu dia bom, ou se começou mais ou menos, mas bora colocar um sorrisinho no rosto para melhorar esse dia. Mandar um abraço para todo mundo que tá ouvindo e já participando, porque hoje tem para você de presente vale compras de R$120 da loja Toda Linda Lelê Moda Kids. Então participa que eu quero esse vale compras para mim. Já responde o nosso tema de hoje. Você entra em briga muito fácil, você já é mais pavio curto, você não leva desaforo para casa, você consegue deixar uma provocação passar, ou você sempre acaba entrando em discussão? Responde esse tema polêmico.
1: Eu acho que você tem
0: 11 e 6.
1: Mas manda o que tá no seu coração.
2: Porque se fosse eu falaria mais ou menos assim.
3: Ei, boa noite. Antes de te bloquear, eu só vim te dizer que a partir de hoje pode tocar o terror, fazer o que quiser fazer. A boca é sua, curte sua farra. Sinto mais nada.
1: Não, apaga.

0: Jovem Vasco FM 11:16 e o tema de hoje é pra você responder através do nosso WhatsApp no 4991178488. Você consegue deixar uma provocação passar ou sempre acaba entrando em discussão? Conta pra gente através do nosso WhatsApp e também rede social em @NevascaFM.
1: Bom dia, Cris. Eu quando vejo assim, não levo desaforo pra casa. Eu já respondo na hora a coisa ali. Eu não levo desaforo pra casa. Se é pra dar, tem que despachar do veredo.
0: É,
1: eu tô com meu cardápio pronto.
0: Já manda aí.
1: Feijão, carne molho, batata frita, uma salada de alface. Tá pronto meu almoço também.
0: Prontíssimo.
1: Só temperar a salada, tá pronto. Dona Guimara, aqui de São Sebastião do Arvoredo, eu quero participar nesse sorteio aí.
0: Um grande beijo pra você, Guiomar, que não leva desaforo pra casa. Bom dia, Cris. Toca a música da Ana Castela. Eu não te esqueci, quero concorrer ao Vale Compras da Loja Toda Linda. E sobre o tema de hoje, eu consigo não entrar numa discussão. Seguro o dedo pra não digitar o que realmente penso. KKKK. É a Franciele Gomes e ela tá curtindo a Nevasca do bairro Boa Vista. Uma ótima quarta-feira abençoada pra todos nós. Pra você também, Fran. Amém. Luciano de Urupema pediu uma música do Marcos e Belucci, Eu Era. É linda essa música, né, Luciano? Aquele abraço pra você. Adriel Camargo, do Marturano. Quero participar do sorteio. Também a Chayane Padilha. Consigo ignorar os comentários nas redes sociais sem discutir, sim. Já desenvolvi a técnica. Leio, respiro fundo, tomo um vinho da serra e penso. Não vou discutir com quem eu nem conheço. Ainda mais de graça. Não, e é engraçado, né, Chay? Porque tem discussões ali que você vê, né, algo polêmico e vai ver os comentários, como tem discussão, e daqui a pouco já não tem mais nada a ver com aquele post e a discussão é entre as pessoas que estão comentando ali, porque um respondeu de um jeito e o outro não gostou e por aí vai. Ainda a Juliana Oliveira, bom dia, Cris, eu não levo desaforo pra casa, porque aprendi a devolver o constrangimento. Se a pessoa vem querendo dar um desperto pra cima de mim, querendo me ofender, eu respondo na mesma altura. Já fui de guardar, hoje não guardo mais. Se responde daquela forma pra gente, é porque tá apto a ouvir também. Certíssima! Beijo pra você.
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1: O Brasil atinge 35% dos empreendedores com o CNPJ. No ano passado, de cada 100 donos de negócio, 35 tinham registro do Cadastro Nacional da Pessoa Jurídica. Ao todo, são 10 milhões e 700 mil pessoas nessa situação. De acordo com o IBGE, essa é a maior proporção já registrada no país. No ano passado, o Brasil tinha 103 milhões de pessoas ocupadas. Desse total, 30 milhões e 600 mil eram consideradas empreendedoras, que são empregadores e trabalhadores por conta própria, mas 65% deles não tinham CNPJ. Os dados são da Pesquisa Nacional por Amostra de Domicílios Contínua. O levantamento é realizado desde 2012, com exceção dos anos de 2020 e 2021, devido à pandemia de Covid-19. Há 24 anos, 24% dos empreendedores possuíam CNPJ. No último ano, antes da pandemia, essa porcentagem era de 29,3%. Da Rádio 2, Fabíola Altran.

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Estamos de volta com reta final, inclusive, do show da manhã. Amanhã de quarta-feira, meio a semana. E aí, já conseguiu fazer alguma coisa? Você colocou as coisinhas no papel lá no início da semana, na segunda-feira, né? Você colocou, que a gente falou aqui, eu falei, né, pra você, ouvinte, coloca suas metas no papel, vai riscando, vai cumprindo, se compromete com aquilo, né? Vale pra todos. E chega no meio da semana, já baixa aquele desespero. Meu Deus, já é meio da semana, já é quarta-feira, não fiz nada. Ou já consegui concluir, às vezes tem aquele respiro. Então, bora lá, que é quarta-feira, meio a semana. Então, dá tempo ainda de você colocar as coisas que você se propôs. Tem cardápio do dia lá na casa da Alice de Fátima Lima, no bairro Santa Paulina. Ela que mandou foto, inclusive, do filho Tiago, de 12 anos, que tá fazendo o cardápio do dia hoje. Olha que legal, gente. O Thiago, ele tá fazendo almôndegas com macarrão feito, né, pelo Thiago. Então tem macarrão com almôndegas lá na casa da Alice. Que querido. Beijo grande pra você, Alice. Beijinho pro seu filho Thiago. Com certeza vai ser um cozinheiro de mão cheia. E é isso aí, gente. A gente tem que ensinar mesmo os nossos filhos desde pequenos, desde menores, a aprender a se virar, a fazer as coisas pra ser um bom cozinheiro quando crescer. É isso aí. Um abraço também. Cris, não levo desaforo pra casa, respondendo o tema de hoje. Faço uma guerra, choro, grito de ódio, mas vou até o fim. Aparecida Aventura, do bairro Ercílio Vieira do Amaral, beijinho pra você, Aparecida. E muitas vezes, quando a pessoa, ela não é ruim, não é discussão, quando entra numa discussão, o choro vem junto, porque não gostaria de estar agindo daquela forma, né, Aparecida? Aquele abraço pra você. A Emily também, beijinho, Emily. Inclusive, Emily perdeu os documentos, né, Emily? Perdeu a identidade. Temos que encontrar a identidade da Emily. Traz aqui na Rádio Nevasca. Ana Paula Vieira de Souza, do Cadete, também tá participando aqui. Andréa Figueiredo Abate, sobre o tema, não gasto tempo discutindo com quem não vale a pena. E é por aí, né, Andréia? Aquele abraço pra você. Às vezes não vale a discussão, não vale você entrar naquele fervor, né? Porque a gente sente mal quando entra numa discussão. Simone Rodrigues Ataíde também participando. Responde o tema, Simone. Também Maria Benta participando dos sorteios. Aquele abraço pra você. Ismael Borges da Cruz, da Invernadinha, participando. Todo o pessoal que tá aqui na nossa sintonia, muito obrigada pela audiência. Continua, Dilson Alves já tá chegando pra te fazer companhia com a voz da cidade, com as principais notícias e logo mais a programação da tarde. Quem se deu bem levando hoje esse vale compras de R$120 da Toda Linda, saindo para telefone 4021, Aparecida Aventura. Ô, Aparecida, só passar aqui na Rádio Nevasca em horário comercial, das 8 ao meio-dia e das 14 às 18 horas. De segunda a sexta tem 3 dias úteis, não? Atenção, atente-se para não perder o seu prêmio. 3 dias úteis, Aparecida. E a gente se vê, se esbarra por aí. Tchau.

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Tudo bem? O nosso Boa Tarde agora são 12:04, 12:04. Estamos iniciando pela Rádio Nevasca o nosso programa A Voz da Cidade, pela Nevasca FM 104,1, nesta quarta-feira, dia 7 de outubro de 2026. A apresentação a Adilson Alves, muito boa tarde. É um prazer estar aqui novamente, te representando através desse microfone, levando a sua mensagem, te ajudando, você que está desempregado, para você que está contratando alguém para trabalhar para você. Nesse momento, esses dois anúncios você não paga nada, ou pode também anunciar qualquer outro anúncio, né? E tem uma pequena taxa que você queira anunciar, que você queira vender, alguma coisa assim que você queira arrendar. A gente anuncia, tem uma pequena taxa, a gente passa aí o número do Pix para você anunciar. Se você se você quer se expressar a sua opinião aí da sua rua, do seu bairro, da sua localidade, do seu município, também a gente pode te representar aqui respeitosamente através da Voz da Cidade a partir desse momento. 12:05, temperatura agradável aqui em São Joaquim, a temperatura nesse momento está marcando aqui em São Joaquim 21 graus, umidade relativa do ar está marcando 65%. Está no ar, então, a partir de agora, A Voz da Cidade. Convite de missa e terço. Luiz Cardoso de Souza, filhas Camila, Caroline e Carla, netos e genros, comunicam que o terço de 7 dias acontecerá hoje, quarta-feira, dia 7/10, às 14 horas, no cemitério de Santa Isabel. Caso esteja chovendo, será na igreja de Santa Isabel. A missa acontecerá às 5 horas da tarde na igreja matriz. Missa de sétimo dia de Luiz Cardoso de Souza. Muito bem, vamos iniciando então, com o nosso programa A Voz da Cidade.

0: 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Muito bem, dia 5 desse mês, dia 5 de outubro, o governador eleito de Santa Catarina, Jorginho Melo, foi convidado para dar uma entrevista para o SCC News, que faz parte do grupo SCC, das rádios do grupo SCC também participaram, e foi entrevistado pela Márcia e pelo Piara no SCC News. E eles perguntaram para ele falar um pouco agora desses próximos 4 anos, né? Para ele falar um pouco desses 4 anos, o que é que ele pretende, né? Manter o que tá bom, trazer mais alguma secretaria ou não, o que é que ele pretende para melhorar ainda mais Santa Catarina. Vamos ouvir então o nosso governador, Jorginho Melo, que deu entrevista exclusiva para o grupo SCC News, dia 5 de outubro.
1: Agora vamos para o nosso bate-papo. É uma alegria ter o senhor aqui, o Piara com a gente aqui. Upi, boa noite, bem-vindo.
2: Boa noite, Márcia. Boa noite, governador. Parabéns pela reeleição.
3: Muito boa noite a vocês dois.
1: Parabéns.
3: Prazer estar aqui.
1: Prazer é todo nosso. Conta, qual é a avaliação? Vamos começar com a avaliação das urnas?
3: Claro.
1: Como é que o senhor recebeu esse resultado?
3: Eu recebi com muita alegria, Márcia. Muita alegria, porque eu sou um trabalhador da política, né? Eu vivo a política a semana toda, o mês todo, o dia todo. Eu trabalho de segunda a segunda, mas faço isso com paixão, porque eu faço o que eu gosto. Eu dedico a minha vida a fazer política e a resolver problemas dos outros. Então, ser governador de um estado que nem Santa Catarina é um privilégio, porque é um estado diferente, um estado que tem nome de mulher, um estado competitivo, um estado arrojado, um estado de bons exemplos, né? Eu sempre digo também que se Brasília olhasse um pouquinho para Santa Catarina, o Brasil seria diferente, né? Então eu recebi com muita alegria uma votação. A gente, pelos levantamentos, apontamentos, a gente sabia do que estava falando, onde estava pisando, né? Que isso é a minha 10ª eleição.
1: Graças
3: a Deus, todas vitoriosas. Eu agradeço a Deus todo santo dia, a minha mãezinha, enfim, e eu recebi com muita alegria, sabendo eu quanto voto, que percentual, vou fazer de 70%, deu 68,98, então deu 69,1%, enfim, foi uma votação extraordinária. A bancada que a gente previa também, todos os números deram superior ainda, nós prevíamos em fazer 14 estaduais, fizemos 16 Sete federal, fizemos sete federal, e os dois senadores, né? Muita gente não acreditava que a gente pudesse fazer os dois senadores, mas quando a gente fez aquele voto casadinho, quem vota em Carlos vota em Carol, quem vota em Carol vota em Carlos, o povo entendeu. E isso vai ser muito importante para o futuro. Carlos será irmão do próximo presidente da República. E aí essas encrencas das BRs que nós sofremos há muitos e muitos anos em Santa Catarina, e vocês que estão na imprensa sabem disso, a gente vive implorando a vida inteira, duplica 470, termina isso de uma vez, vai a pasta de tartaruga, o Morro dos Cavalos, que quando chove eu olho para lá e digo, vai trancar de novo. E tantas obras que a gente precisa, a 280, que agora eu estou duplicando um pedacinho, para afastar aquele congestionamento do porto, da porta do porto, com o dinheiro do porto, que era uma obrigação do governo federal. Então nós precisamos esse alinhamento, eu vou trabalhar muito para isso, torço muito para isso, que a gente possa conquistar a presidência da República, para que Santa Catarina possa receber um pouco mais do que tem recebido, porque nós merecemos.
2: Governador, no final de janeiro o senhor tomou uma decisão política que contrariava algumas lógicas da composição das articulações em Santa Catarina, que foi quando o senhor, em nome de ter uma aliança mais coesa ideologicamente, trouxe Adriano Silva para ser seu vice e teve a questão de Carlos Bolsonaro, o pedido de Jair Bolsonaro para ele concorrer aqui em Santa Catarina. O senhor teve que abrir mão de ter na chapa o MDB, o tradicionalíssimo MDB, e o progressista de Espírito de Homem. Hoje a gente vê esses resultados que esses partidos não têm mais o poder de antes e o PL crescendo ainda mais. Como é que o senhor vê aquele momento daquela decisão, como é que foi e como é que o senhor se sente recompensado agora?
3: Eu não tenho dúvida que a gente sempre tem que tomar decisão. Eu sempre fui um homem de corajoso, eu avalio, somo, multiplico, vejo o risco, vejo o perigo e tomo decisão. Eu não sou de enrolar. E a decisão que a gente tomou está provado que foi a melhor. Fui buscar um prefeito de sucesso, que é o Adriano, é um jovem promissor, que vem para me ajudar no governo, substituir a Marilisa, que é uma querida, uma vice-governadora que sempre esteve ao meu lado. Ela sempre foi conselheira, amiga, parceira, tanto é que ela vai ser secretária de segurança pública, porque eu quero que ela implemente a questão da mulher, ela cuide mais da mulher de Santa Catarina, ela como delegada de polícia, a primeira mulher que instalou uma delegacia de mulher em Joinville, né, foi ela que inaugurou. Então ela vai nos ajudar fazendo para melhorar esse quadro, esses índices em todos os aspectos, na questão da educação, na questão de fazer com todas essas providências que a gente está tomando, e também sugerir a Carol, eu disse a ela já, a questão da impunidade nacional, porque nós precisamos mudar lá a legislação lá em cima, porque se muitas coisas acontecem, se o feminicídio acontece, é porque a punição é barata. Então tem que pesar na pena e tem que mudar para que a gente possa diminuir esse número.
1: Isso depende do Congresso.
3: Depende do Congresso Nacional. Então eu estou muito feliz da gente ter elegido os dois senadores. E feliz também porque Santa Catarina deu um recado para quem gosta de falar mal de Santa Catarina, que nós somos um estado que gostamos de mulher, um estado que defendemos a mulher, um estado que elegeu a senadora mais votada da história de Santa Catarina, a deputada federal mais votada de Santa Catarina e a deputada estadual mais votada de Santa Catarina. Então, todas as disputas que teve, as mulheres saíram liderando o processo. Isso muito nos agradou também.
1: O senhor falou agora da atual vice-governadora, que já vai para a pasta da segurança pública. Aliás, ontem na nossa transmissão a gente falou sobre isso, que já havia essa expectativa de qual seria o destino dela, considerando essa relação maravilhosa que vocês dois têm e considerando essa forma que ela lidou muito bem com toda essa história de não estar com o senhor junto na chapa da reeleição. Mas o senhor pretende fazer alguma outra mudança no colegiado? É cedo para falar sobre isso? O senhor já tem... Eu vi uma entrevista sua hoje de manhã na coletiva do senhor falando da pasta do turismo, que o senhor pretende ampliar, turismo e eventos. Mas o senhor já pensa em mudança para essa pasta também? Enfim, como é que fica o secretariado a partir de... É 6 de janeiro, posse?
3: 6 de janeiro.
1: Como é que fica a partir dali?
3: Márcia, eu não vou fazer grandes alterações, porque eu tive a oportunidade de montar o colegiado do meu gosto. né, chamando composições políticas como eu chamei, né? Então o governo, eu sou um privilegiado, o meu governo, o meu colegiado é da melhor qualidade. O que que eu vou fazer? Eu não vou criar secretarias novas nenhuma, porque já está medida dentro do que é necessário, dentro da modernidade, não há necessidade de ampliação. Simplesmente vou alterar, fazer uma pequena alteração na Secretaria de Turismo, vou também
1: acrescentar eventos.
3: Eventos. Porque eu quero fazer grandes eventos em Santa Catarina, porque nós merecemos e temos condições de fazer isso. Hoje você vai assistir um grande show no Rio de Janeiro, correndo risco de assalto e etc, etc. Por que que você não pode vir para Santa Catarina? Você vem com muito mais alegria, porque tem segurança, tem beleza, enfim, nós temos que arrumar estrutura para isso. É esse trabalho que eu quero, que essa área, eu vou dar estrutura para que essa área possa prospectar para fazer grandes eventos. Então, no mais, vai ficar toda a mesma estrutura. Eu conheço os secretários, os presidentes de empresa, eles sabem o que eu penso. Sabe que não dá para desligar o telefone, tem que ficar 24 horas, porque eu ligo de madrugada, eu ligo de manhã, eu ligo de noite. Eles sabem disso, que a gente tem pressa. Tem pressa, porque Santa Catarina tem pressa. Eu sou um homem feliz por ser governador de um estado desse. E ter um time no colegiado da melhor qualidade.
2: Governador, quando o senhor se elegeu a primeira vez, o senhor trouxe a proposta, a promessa do universidade gratuita e queria implantar ele logo no peruano. E o senhor teve um esforço muito grande para conseguir, no segundo semestre daquele primeiro ano de mandato, a universidade gratuita estava em pé. Tem alguma ação para esse segundo mandato que o senhor tem muita pressa e que vai ser implantado no primeiro governo, da mesma forma como foi a universidade gratuita?
3: Eu quero fazer andar a Via Mar. A Via Mar é um grande projeto de infraestrutura de Santa Catarina, que depois de 50 anos nós estamos rasgando uma estrada nova, que é uma alternativa para a BR-201.
1: Que está colapsada. A nossa 101. Acabou.
3: Alternativa para a 101 que colapsou. Então, esperar soluções. Ah, vamos fazer o acostamento, vamos fazer a terceira faixa. Nós estamos fazendo essa estrada que vai custar 8 bilhões. 2 bilhões eu estou fazendo com o dinheiro do catarinense. A licitação que está na praça, que já teve passos, já teve o credenciamento de habilitações de consórcios que já se habilitaram, que são um número de 3 consórcios. Porque para assumir uma obra dessa, tem que provar a capacidade de realização. Não pode ser qualquer aventureiro. Ah, eu vou pegar a obra, depois eu vejo, eu tenho que reajustar contrato. Não, é uma obra contratada, porque vai ser feita uma concessão, né, por 30 anos, no mínimo, para que possa explorar essa estrada. Então vai ser uma estrada de 6 pistas, 120 km por hora, 145 km, sai de Biguaçu do trevo do contorno viário até Joinville. Então é uma obra que eu vou me dedicar agora para que ela saia do papel, porque o primeiro lote nós estamos já licitando. E aí, quando a PPP tiver o vencedor, ele vai assumir os outros lotes, os outros 4 lotes da obra, e nós vamos apurar com esse da concessão. Aí, outra coisa que eu quero fazer rapidamente é definitivamente começar a fazer as outras barragens. Quero fazer a barragem de Mirindoce e a de Botuverá. São barragens menores para garantir a segurança dos moradores, dos habitantes de Santa Catarina. A gente investiu muito, quase R$1 bilhão a gente investiu em limpeza de rio, reforma das barragens. Estamos terminando agora José Boatê, é a última que falta terminar. Nós estamos lá com a polícia protegendo a empresa para poder trabalhar, para terminar de recompor a casa de máquina, que a gente quer abrir com um controle remoto, para não ter que ir lá estar barganhando com os indígenas, enfim, pedindo permissão ou brigando com eles ou coisa parecida. Porque a gente está preocupado é com um milhão de catarinenses que está abaixo da barragem. É essas pessoas que a gente tem que pensar. Então eu quero fazer com que todas essas outras obras de barragem aconteçam. Porque o Euninho está vindo, a prestação, tomara que venha um gatinho, mas estão falando que é um baita de um tigre. Então nós estamos se preparando para enfrentá-lo. Nunca foi investido tanto em proteção como o nosso governo investiu. Em todo o estado, não só nas barragens.
1: Só ainda na obra de infraestrutura, Via Mar, o senhor acredita que é uma obra de quanto tempo?
3: 6 a 7 anos. é uma obra que a gente vai ter que se dedicar muito, é uma obra complexa de engenharia, é túneis, é viadutos, solo mole em alguma região, isso precisa ser uma obra muito bem feita, muito bem estruturada. Então, por isso que nós estamos fazendo o primeiro lote de 25 quilômetros. O estado de Santa Catarina assumiu para dizer assim, vai funcionar. Enquanto isso, a PPP está andando para saber quem é que vai ser o vencedor para tocar o total da obra.
2: E nesses 6-7 anos, governador, soluções paliativas para diminuir o problema da região, que é uma região colapsada e é muito importante economicamente, o senhor pretende avançar na conversa com o governo federal para destravar essa repactuação?
3: Nós temos o trevo que vai para Gaspar lá, que vai para Ilhota, lá em Itajaí, que a gente tem que fazer o que eu fiz com o trevo da Antônio Raio ali, que vai para Brusque. Nós gastamos 100 milhões no governo nosso, do governo do estado, para desafogar aquilo. E tá, ficou uma beleza. As pessoas que passam lá estão alegres e contentes porque a gente arrumou uma solução. Quero fazer isso lá no trevo que vai para Ilhota. Então, claro que com o Flávio no governo vai ser muito mais fácil o relacionamento. É por isso que eu estou torcendo para isso. Vamos fazer a terceira faixa. Vamos dar um jeito de fazer provisoriamente, fazer mais uma faixa para ir desafogando. Nós temos que encontrar a solução, porque o contrato com Arteris tem que ser renovado. Já não renovaram, já venceu. Tem que prorrogar o prazo, vai acrescer o pedágio, quanto é que vai acrescer? Essas negociações quem tem que fazer, quem está fazendo é o governo federal. E a gente vai acompanhar.
1: 470-282, governador, são federais também, mas enfim, a força política em Brasília.
3: Essas obras que eu estou ansioso, e eu disse ao Carlos Bolsonaro, o teu irmão vai ser presidente, cara. Você tem que resolver isso para nós, de manhã, de tarde e de noite. Nós temos que arrumar dinheiro em orçamento, nós temos que juntar com a nossa bancada, que é uma bancada vigorosa, para que a gente resolva essa questão das BRs. Santa Catarina deixa de crescer por causa disso. Eu restaurei todas as SC. Estamos com 98% de todas as obras, de todas as estradas recuperadas. Mas nós precisamos das federais. É fundamental a 282, a 470, a 280, né? Esse estrevão, esse viaduto, precisa ser feito como nós fizemos no Antônio Raio. É um exemplo que está ali. Então nós vamos lutar muito por isso. Então a minha expectativa da campanha do dia 25 em votar no Flávio Bolsonaro, não tenha dúvida, vai ser uma grande alegria para Santa Catarina.
1: Falando nisso, como é que vai ser seu movimento a partir de agora, pensando nesse segundo turno nacional? O senhor vai reforçar a campanha, o senhor vai viajar, vai fazer um trabalho, porque 20 estados, se não me engano, né, Upi?
2: 20 estados.
1: Concluíram no primeiro turno. E aí talvez desmobilize um pouco o eleitorado, né? Como é que o senhor pretende se engajar nesse segundo turno nacional?
3: Eu estou fazendo um movimento já com os três estados do sul, vamos ter um encontro na quinta-feira,
1: Quinta agora?
3: É, quinta-feira. Eu, o Moro do Rio Grande do Sul.
2: Luciano Zucco.
3: O Zucco. Vamos ter um encontro aqui em Santa Catarina.
1: Aqui? Então,
3: eu vou tratar, vamos montar uma estratégia para os três estados do sul. O Sul ama o Brasil, o Sul quer mudança no Brasil. Então, Paraná, Santa Catarina e Rio Grande do Sul, a gente vai se juntar na Casa da Agronômica, vamos fazer uma reunião, já combinei com eles, a gente está liderando esse processo, para que os estados do Sul possam dizer para todo o Brasil que a gente é um bom exemplo, que nós queremos mudar, que o Brasil precisa voltar a ter esperança, enfim. Então, aonde eu tinha a minha Casa 22, não vou desmobilizar, ficar lá para distribuir algum material, alguma coisa. Então nós vamos para a campanha de novo. Uma campanha. Vamos convencer as pessoas que não votaram, o 20% que não votou, vim votar, é bem facinho agora. É só votar no 22, é só vir, é facinho. Então nós temos que contagiar essas pessoas que não votaram por isso, que estavam viajando ou que já perderam a esperança, enfim, contagiar essas pessoas para votar.
2: O candidato Flávio Bolsonaro já falou em rever a reforma tributária. O senhor também é crítico da reforma tributária como foi colocada. Santa Catarina é um estado que cresceu muito com a questão de incentivos fiscais, benefícios fiscais, jogou muito bem o jogo da guerra fiscal e agora pode ser prejudicada com esse novo modelo. Que mudanças o senhor acha que podem ser feitas?
3: O Flávio já assumiu um compromisso conosco de fazer uma moratória aí de um ano para reestudar a reforma. Ela vai penalizar os estados produtores, vai beneficiar os estados consumidores. E nós somos um estado produtor. A taxação de serviço, de prestação de serviço, que nós somos um estado altamente competitivo também, também vai ser majorado. Então ela precisa, ela já está em 36% na carga tributária, vai para 50%. Isso não é possível alguém conseguir aguentar, estabelecer negócio, ter lucro, que é o que a iniciativa privada faz, com a taxação dessa. Então ela vai começar a funcionar em 27, vai ser implantada aos poucos, e nós precisamos rever, simplificar, melhorar. Hoje no Brasil é muito difícil para pagar tributo. Além de ser caro, as taxas elevadas, é muito complicado para pagar. Tem que descomplicar, tem que fazer com que as pessoas possam pagar com mais facilidade. Então, eu não tenho dúvida, estou pensando num fundo soberano. Estou saindo na frente em Santa Catarina. O que é um fundo soberano? Eu quero ter uma reserva para que eu possa atrair empresa, porque vai ficar tudo igual, não vai ter incentivo fiscal e benefícios fiscais, mas daí eu posso dizer assim, ô Piara, se você instalar esse tipo de empresa aqui, eu ajudo você com a terraplenagem, eu ajudo você com isenção de imposto, eu banco para você, eu ajudo a construir o primeiro barracão com dinheiro do estado de Santa Catarina. Cada estado vai ter que se virar nos 30 para poder ser competitivo. E como nós hoje somos o estado mais competitivo do Brasil, porque nós vencemos São Paulo, há 3 semanas atrás a gente foi receber o título em São Paulo do estado mais competitivo em 10 quesitos que nós somos os vencedores. Enfim, então nós não podemos perder essa liderança. Por isso eu penso, já estou discutindo com a Secretaria da Fazenda, de Planejamento ou de Indústria e Comércio, há uma forma de criarmos um fundo soberano para Santa Catarina.
1: Sua relação com a Assembleia e com os nossos deputados em Brasília, com os nossos deputados federais, expectativa que o senhor tem? Porque mudou bastante, o senhor tem mais poder ainda desse próximo governo, né? Mas está melhor na foto.
3: A minha relação com a Assembleia sempre foi muito boa, muito respeitosa, né? Tanto é que eu não tive nenhum projeto rejeitado nesse meu período de governo. E espero construir com os novos deputados, as novas bancadas, enfim. A gente ampliou dentro do nosso arco de aliança o número de parlamentares eleitos. Mas eu sempre tratei os deputados com muito respeito. Eles são deputados que estão lá para representar a sociedade. Então, quando a gente apresenta um projeto, a gente discute, ouve sugestões, enfim, para que o objetivo é um só: é a sociedade ganhar, é Santa Catarina ganhar. Então, eu não tive e espero não ter nenhum tipo de dificuldade com as novas bancadas, porque muitos se reelegeram. Né? E alguns vieram novos deputados que já têm experiências de Câmara de Vereadores, enfim, e que nós vamos se dar muito bem, não tenho dúvida.
2: E o senhor, na questão da. Já que falamos das bancadas, o PL ficou com 16 dos 40 deputados. A segunda bancada é o Partido dos Trabalhadores com 5. Depois que vem PSD e MDB com 3 cada, ficou uma diferença muito grande. O PL vai ter a presidência da Assembleia Legislativa nessa legislatura?
3: O Piara, eu vou me reunir com a bancada agora, vou começar com o PL, a primeira reunião, vamos sentar com os eleitos, vamos discutir. Claro que é natural que uma bancada com 16 deputados de 40 tenha desejo de ser presidente da Assembleia. Então eu vou discutir com eles, vamos ver como é que vai ser, se vai ser no primeiro período, no outro período, enfim, vamos conversar e depois na segunda reunião com todos os partidos que participaram da nossa aliança, da nossa coligação que foi vencedora. Então a gente vai tratar com muito vagar. Eu sei, eu conheço bem como é que funciona eleições de presidente, disso, daquilo.
2: Já perdeu e já ganhou, né?
3: Eu já ganhei, fui roubado, né? E depois tive que ganhar de novo.
1: Eu lembro do senhor no seu primeiro mandato como deputado estadual.
3: Verdade.
1: Governador, Câmara 1 é sua. Olha para a Câmara 1 e fala com o seu eleitor. Porque depois eu fiquei pensando, quase 70% significa que 7 em cada 10 eleitores de Santa Catarina escolheram o senhor. Então fala para os 7, mas fala para os outros 3 também. Fala para todo o público de Santa Catarina. A Câmara 1 é sua.
3: Claro. Ô Márcia, muito obrigado pela oportunidade de estar aqui, a família do SBT, do SCC, você e o Piara, que são pessoas, são âncoras de comunicação em Santa Catarina. Eu quero me dirigir a todos os catarinenses dizendo que eu sou muito grato pela confiança renovada, muito grato. Tenho certeza absoluta que vou continuar entregando, trabalhando diuturnamente para cumprir com o meu compromisso e aquilo que a sociedade quer, para melhorar a saúde, para melhorar a infraestrutura, a educação, a segurança pública, a competitividade em atração de novos negócios. Enfim, a gente tem muita coisa. Nós passamos Santa Catarina limpo e a sociedade reconheceu, mas tem muita coisa que pode ser melhorada ainda. Então, vou continuar melhorando e abrindo novas frentes, porque nós merecemos. Esse estado será, em poucos anos, o melhor estado do Brasil em muitos quesitos, não só em segurança pública. E nós subimos na educação, no IDEB, depois de 20 anos estagnado, a gente deu um salto. Hoje as escolas estão todas com ar-condicionado, 14 mil sem sala de aula. Hoje o professor está mais entusiasmado, que nós estamos recuperando a sua... estão fazendo a descompactação da folha dele. Enfim, nós estamos valorizando efetivamente o que precisa ter valor em Santa Catarina, né? Não é preço, é valor. Então isso é investimento na saúde. 1.600.000 cirurgias, isso não é para qualquer um. Operamos mais do que o Rio Grande do Sul e o Paraná juntos, juntos. E quem anota esses dados é o PT, é o Ministério da Saúde, não é nós não. Então, dá para conferir lá no site. Então, eu quero agradecer a confiança e dizer, conte comigo, vou continuar trabalhando muito, muito, muito em favor desse estado que eu amo.
1: Falando em confiança, o senhor viu o início do nosso encontro com o nosso CEO, Carlos Amaral, aqui no nosso estúdio, falando da confiança, da credibilidade, da programação para a família que eles encontram aqui na nossa emissora. Então conte com a gente, conte com essa emissora que é a que tem mais credibilidade, mais confiança e a melhor programação para a família de Santa Catarina. O senhor é sempre muito bem-vindo aqui, muito obrigada mais uma vez, sucesso nesse novo momento, nessa nova oportunidade. Obrigado. E saiba que a gente está sempre aqui torcendo pelo senhor.
3: Muito obrigado, Márcia, e viva Santa Catarina. Viva. E viva o SBT.
0: Tá, então, a entrevista com o nosso governador reeleito, mais de quase 70% dos catarinenses, né? Conforme a Márcia, nossa colega de trabalho do SCC, falou, né? Cada 10 catarinenses, 7 votos era pro nosso governador reeleito aí, pro Jorginho Melo. Tá bom, então, vamos seguindo então com o comentário agora do Alexandre Garcia. Alexandre Garcia, bom dia.
4: Bom dia. Tem muita gente preocupada com as pesquisas de opinião que erraram feio, né? Eu já mostrei aqui a primeira página da Folha de São Paulo no domingo, dia da eleição, com manchete gigantesca mostrando que Lula estava na frente de Flávio, 45 a 42, segundo Datafolha. Errou feio, errou por 5 pontos percentuais, que dá mais do que a margem de erro de 2%, né? E aí tem gente, o Nicolas está sugerindo uma CPI e tal para examinar, poucos acertaram, né? Aí eu estava conversando com um amigo escocês que mora no Brasil e acompanha as coisas no Reino Unido e aqui. E ele me disse, olha, lá no Reino Unido, desde o início do século, a direita, centro-direita, estão se afastando dessas agências de pesquisa, porque é melhor dar uma surpresa na urna. Evitam ou dão uma informação errada, né? Porque temem até que as pesquisas ponham resultado inverso, né? Há mais a pressão da mídia de esquerda e, sobretudo, a pressão do ódio. Né? Já houve, agora recentemente, tentativa de incêndio da casa de um político de direita, aqui no Brasil, tentativa de assassinato de Bolsonaro, nos Estados Unidos, tentativa de assassinato do Trump, né? Lá na Inglaterra também houve tentativas de assassinatos, há muitas passeatas feitas pelos muçulmanos contra Israel, é uma difusão de ódio muito grande, né? A imprensa toda não usa direita jamais, qualquer coisa que não seja a esquerda do centro é chamada de extrema-direita. Eu creio que eles não sabem o que seja extrema-direita, né? Porque e não existe extrema-esquerda, né? Ainda que queiram varrer Israel do mapa, não existe extrema-esquerda. Mas, enfim, eu queria registrar isso, porque continua na rede social aquela coisa: ah, como é que o Flávio não teve os mesmos votos, a mesma quantidade de votos que os senadores do PL? Gente, os senadores do PL são o dobro de Flávio. Num voto de um eleitor, sai um voto para Flávio, um voto com o senador e outro voto para outro, já dá dois votos, né? Assim como, como é que os deputados estaduais, federais, fazem uma mistura e misturam um percentual. Ora, o percentual num estado que tem 3 milhões de eleitores é muito diferente do percentual num estado que tenha 30 milhões de eleitores, né? 100% 30 milhões, 100% 3 milhões é diferente, né? Então, vamos voltar à aritmética e as médias ponderadas, né, que a gente aprendeu lá atrás, e não entrar nessa, né? Ao mesmo tempo em que, sim, se houver pesquisa de opinião que é muito bem paga, com um viés de influenciar o eleitor, aí sim tem que pesquisar, porque não pode, né? Agora, a resposta é não confiar nessas que erraram ou por má intenção ou por incompetência. Eu tenho falado aqui de pessoas que ficaram de fora da eleição, outras entraram. Olha só que interessante. Se lembram da Maria Erundina? Era PT, foi prefeita de São Paulo, pois agora ela foi eleita. 13º lugar para a Assembleia Legislativa de São Paulo, deputada estadual. Mas teve 169 mil votos. Luísa Erundina. E tem 91 anos. O Eduardo Suplicy, que está com 85, a minha idade, do PT, fez muito menos voto que ela, né? Foi lá em São Paulo que o Zé Dirceu, grande pensador do PT, não foi eleito deputado federal. Aliás, a que foi presidente do PT, a Gleisi Hoffmann, também não se elegeu lá no Paraná. Bom, e por fim, novidades na mídia. Anotem aí esse nome: David Ellison, 43 anos, herdeiro da Oracle, do bilionário da Oracle, piloto, ex-artista, é o CEO. Assumiu com a Paramount Skydance a Warner, o que significa a HBO, a CNN, a CBS, e ele é amigo de dois líderes políticos que vocês conhecem: Benjamin Netanyahu e Donald Trump. De Brasília, Alexandre Garcia.
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16: 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A colheita começa muito antes de entrar no pomar. Ela começa com responsabilidade. O transporte, o alojamento e as condições de chegada dos trabalhadores fazem parte do trabalho e precisam seguir regras claras. As normas regulamentadoras existem justamente para evitar riscos, abusos e situações que colocam a saúde e a dignidade dos trabalhadores em perigo. A NR31 determina que o empregador deve garantir transporte seguro, condições adequadas de deslocamento, locais de vivência dignos e proteção contra riscos à saúde e à integridade física. Já a NR24 estabelece requisitos mínimos de conforto e higiene, incluindo alojamento adequados, instalações sanitárias, ventilação, limpeza, espaços de descanso e condições térmicas apropriadas. Essas normas não são burocracia, são proteção, especialmente para trabalhadores migrantes, que muitas vezes chegam de longe e precisam encontrar aqui condições dignas de trabalho e de vida. Produzir com responsabilidade também é cuidar de quem faz a colheita acontecer.
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0: Na Nevasca, meio-dia 43. Boa tarde.
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0: Bem, estamos apresentando o nosso programa A Voz da Cidade. Muito boa tarde para você que está ouvindo a Rádio Nevasca. Para você que está procurando emprego, gostaria de contratar alguém também para trabalhar para você. Esses dois anúncios, você não paga nada. Só você mandar para nós a sua mensagem no 49 991 17 8488 ou 49 32 33 42 35. Vamos só ajudar a você procurar emprego, contratar alguém. Ou também, se você queira dar a sua opinião aí da sua rua, do seu bairro, da sua localidade, então você pode entrar em contato também nesses dois números de WhatsApp para nós representar você aqui na Voz da Cidade. Meio-dia 44, Marcelo Lara, boa tarde.
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20: Olá, amigos da Rádio Nevasca FM, tudo bem? Hoje a conversa é de mercado, daqueles números que saem lá de fora e chegam rapidinho na porteira. O preço mundial da comida voltou a subir e o recado vale tanto para quem vende quanto para quem compra ração, adubo e diesel. A manchete é direta: o índice de preços dos alimentos da FAO subiu 5,8% em um ano. E setembro já é o patamar mais alto desde o fim de 2022. A informação foi publicada no Jornal Valor Econômico, né, a partir do levantamento que a Organização das Nações Unidas para Alimentação e Agricultura divulgou no dia 2. O índice de preços dos alimentos da FAO, né, fechou setembro em 136 pontos. São 2 pontos a mais do que em agosto. uma alta de 1,5% no mês e 7,4 pontos acima de setembro do ano passado, aqueles 5,8%. Ainda está 15% abaixo do pico de março de 2022, quando o mundo sentiu o choque da guerra na Ucrânia, que era um momento específico, por isso aquele, a explicação para isso, né? Mas a direção neste momento é de alta. O que puxou a cesta foram os produtos de lavoura, cereal, óleo vegetal e açúcar subiram. Carne caiu um pouco, lácteo ficou praticamente estável no mês. No cereal, o índice foi de 122,8 pontos, né? Alta de 5,1% em relação a agosto e de 17% na comparação anual. O trigo avançou também, 6% no mês, e chegou ao nível, ao maior nível desde agosto de 2023. O motivo principal é logístico, restrição de embarque na região do Mar Negro, o que empurrou o comprador para outras origens, além de tempo seco em partes da América do Norte na véspera do plantio do trigo de inverno. O milho subiu 5,6% e está no maior patamar em mais de 3 anos. A FAO aponta rendimento abaixo do esperado nos Estados Unidos, menos milho disponível para exportação no Brasil e, de novo, o transtorno no Mar Negro. Entra também a incerteza de navegação no Estreito de Hormuz, que mantém o mercado nervoso com combustível, frete e fertilizante. Arroz subiu, sorgo também, cevada também. Sorgo foi 13,7%. O óleo vegetal foi 198 pontos, quase 1% acima de agosto e 18% acima de um ano atrás. O óleo de palma sobe pelo quarto mês seguido, com demanda de importação e preocupação com a seca no sudeste asiático, né? Então, são os fatores para a gente entender o que está acontecendo na geopolítica e dentro da política brasileira, né? O açúcar foi o salto mais forte do mês, 114 pontos, mais 6%. São muitos números, né? Para se entender, né? No Brasil, chuva forte atrapalhou a colheita no centro-sul. Na Índia, a chuva abaixo do normal, El Niño, ganha força. Na União Europeia, menos área de beterraba e tempo adverso. Tailândia também com previsão de produção menor. Quer dizer, na carne o índice recuou 127 pontos, queda de 1,1% no mês e ficou em linha com o ano passado. Frango e suíno pressionam para baixo, né? Então esses são os fatores que está acontecendo, né? O economista-chefe da FAO resumiu o quadro assim: alta persistente e cada vez mais espalhada, com o Estreito de Hormuz e o Mar Negro se somando ao clima e apertando energia, transporte e alimento, né? O que se traduz é isso, né? Tem um outro lado, né? O da cidade, comida mais cara no mundo não vira sozinha inflação no supermercado de São Joaquim ou de Lages. Câmbio, safra e imposto também entram na conta, mas o sinal está ligado. Quando o índice global sobe, o espaço para o produtor repassar custo fica mais político, mais discutido, e o consumidor sente primeiro na gôndola, né? O que fica dessa história, né? A sustentabilidade aqui também é eficiência, menos desperdício de ração, manejo que segura produtividade com menos insumo e comercialização que não deixa o produtor refém de um único mês de cotação. O mundo está pagando mais pela comida. O campo só ganha de verdade se esse preço chegar na porteira e não ficar só no frete, no fertilizante e na tensão do estreito.
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0: Muito bem, vamos até o Clima Terra falar com Ronaldo Coutinho do Prado. Ronaldo, e o tempo como é que fica? Boa tarde, Ronaldo.
22: Boa tarde. O tempo segue bom. Tivemos um amanhecer friozinho, entre 6 e 9 graus. À tarde, aí uns 22 a 25. E um dia aproveitável. O vento pode incomodar um pouquinho de nordeste e norte. Mas, no geral, tempo bom. Alguma variação de nuvens. Mantém a tendência de tempo bom também no decorrer da manhã de quinta, com alguma chance de chuva antes do meio-dia para frente. O mais provável é à tarde e noite. Algumas áreas podem passar sem. Na sexta, condição de chuva talvez antes do meio-dia para frente. Sábado, seja de manhã ou de tarde, fica mais instável, reduz um pouco a temperatura. Domingo, alguma chance no final do dia. Segunda e terça também tem condição de chuva, pequena pela manhã, mais à tarde e noite. Então é aproveitar bem hoje.

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15: Na Nevasca, faltando 4 para 1.
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15: Muito bem, senhoras e senhores, estamos apresentando A Voz da Cidade pela Nevasca FM, representando você, seja aqui da cidade, lá do interior, desse município ou de outros municípios vizinhos. Muito bem, ontem à tarde recebi aqui no estúdio da Rádio Nevasca um senhor, né? Reclamando do atendimento do postinho de saúde lá da localidade do Luizinho. Principalmente na parte da odontologia, né? Do dentista lá, não o dentista próprio, mas
16: muito frustrante,
15: mas os aparelhos, né? Os aparelhos que não está funcionando lá naquele local, né? O dentista se faz presente, mas não dá para atender o pessoal lá, porque ele relatou para nós aqui que estava com defeito a cadeira para ser atendido. Mas entrei em contato com o secretário da saúde, o Vinícius.

Vinícius, mandar um abraço lá para toda a equipe, Vinícius, obrigado por ter me respondido. A princípio a cadeira está funcionando normal. Conversei com o responsável pelos dentistas. Daí eu falei ok para ele, mas pedi para ele verificar novamente. Então foram verificar novamente, né? E me informaram que os pacientes chegam lá, daí são deslocados para a cidade. Eles pedem para procurar o posto central aqui de São Joaquim, porque lá o postinho não está atendendo no momento. Já outro morador de lá, que está aqui, a mensagem que ele me mandou, que também esteve lá, o gente da família dele falou para ele que não é bem a cadeira, é algum aparelho lá que não está funcionando direito, né? E então a gente vai tirar, saber bem certinho, vamos lá, se a gente não tiver resposta, né? Da parte da saúde aqui, acho que vamos ter resposta assim logo logo, se está tudo ok, se está funcionando tudo ok. O povo quer que a gente vá lá fazer uma reportagem, os moradores, então a gente vai aguardar. Então a gente tem que ouvir os dois lados da história. Assim que possível, se não for possível a gente ir lá, se não for preciso a gente ir lá, a gente não vai, né? Claro. Mas estamos aqui representando a voz do povo, tá? Então se tem alguma coisa que não está certo, conforme ele me falou aqui, que há muito tempo, então eu fui saber pelo secretário da saúde que está tudo ok lá sobre o assunto da cadeira. Então, o outro morador já me informou que não é bem a cadeira, é outro aparelho lá que parece que não estava funcionando. Estão mandando se deslocar até a cidade para ser atendido aqui no posto central aqui da nossa cidade. Então, vamos tirar a saber, e assim que a gente tem alguma resposta, alguma novidade, a gente torna relatar aqui na Voz da Cidade, tá bom, pessoal? Um abraço para vocês aí da localidade do Luizinho. Um grande abraço aí para todos vocês que estão sempre na sintonia aí da Voz da Cidade. Ah, boa tarde, aqui é o Marcelo, eu moro aqui no bairro Marita Campos e quero saber se o prefeito vai arrumar a estrada das ruas aqui do nosso bairro Marita Campos e fazer as roçadas na beira do meio-fio, porque nós já pagamos os nossos impostos para a prefeitura. Tá, então uma pergunta diretamente aí ao prefeito, né? Aqui do nosso município de São Joaquim. Pessoal do bairro Marita Campos está perguntando aí se vai ser arrumada as estradas lá aqui, que estão pedindo lá a presença da Amarela, do pessoal que roça nos meio-fio, né? Tá bom, Marcelo? Assim que a gente tem alguma, se quiser se manifestar, tá sempre liberado aqui, né? A parte do poder público que queira se manifestar nessa área, a Secretaria de Obras ou alguém representando, estamos sempre à disposição, tá bom? Rádio Nevasca, agora 1:00, estamos encerrando o nosso programa de hoje, voltamos amanhã, se Deus quiser, a partir do meio-dia aqui na Voz da Cidade. Um grande abraço a todos, que Deus nos proteja, que Deus seja sempre ao nosso lado e nos protegendo e nos orientando. Que assim seja, um abraço pessoal, se cuidem, até amanhã.

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1: Muito bem, agora são 1:01. Estamos iniciando o nosso programa, o show da tarde. E hoje, quarta-feira, você sabe, hoje vamos sortear aí 10 litros de combustível, é isso mesmo, 10 litros de combustível, uma parceria do Auto Posto Portal com a Rádio Nevasca. Não esquece de mandar o seu nome completo e onde você mora para o nosso WhatsApp 49 991 17 8488. Vai lá, participe, boa sorte para todos, porque a Nevasca é a voz da comunidade.

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1: Bruno Rosa, Leque Romário.
2: Cerveja de socorro, meu amigo. Essa é pra sofrer, viu?

0: Muito bem, agora são 1:19, 1:19, estamos apresentando o nosso show da tarde, muita gente participando, pessoal, 10 litros de combustível. É isso mesmo, 10 litros de combustível para você que vai participar. Manda o seu nome completo, não esquece de mandar o seu nome completo e onde você mora, que senão o sistema não reconhece. Tá bom? Vai lá no nosso WhatsApp 49 991 84 991 17 8488. Agora sim, deu um branco aqui, né? 49 991 17 8488. Manda seu nome completo, é onde você mora. É 10 litros de combustível, uma parceria do Auto Posto Portal com a Rádio Nevasca. Acelerando com o Auto Posto Portal, que coisa boa, né? Então vai lá e participa e boa sorte para todos. Boa tarde, gostaria de participar do sorteio. Meu nome é Rafael Rodrigues Alvim, moro no bairro Madre Paulina. Rafael, aquele abraço, amigo, tudo de bom para você. Muito obrigado pela sua companhia, pela sua participação, tá bom, amigo? O Adenir dos Santos, meu amigo Nires, boa tarde, Nires.
1: Boa tarde, Adilson. Gostaria de participar do sorteio da gasolina aí. Meu nome é Adenir dos Santos, moro no Jardim Bandeira. É, isso foi atendido, obrigado.
0: Um abraço, meu amigo, tudo de bom e boa sorte pro amigo aí, tá bom? Boa tarde, Adilson, quero participar do sorteio dos 10 litros de combustível. Beatriz Borges mora no bairro Nossa Senhora Aparecida. Ô Beatriz, aquele abraço para você, tudo de bom. A nossa querida amiga, tia Maria Inês, ô dona Maria Inês, tudo bem, querida? Como é que está? Que Deus o abençoe, a senhora e todos aí da sua família.
2: Boa tarde, seu Adilson.
0: Boa tarde.
2: Tudo bom?
0: Tudo bem, a senhora.
2: É Maria Inês Borges de Oliveira, do bairro Jardim Caixara. Eu gostaria de participar do 10 litros de combustível do posto postal com a parceria da Nevasca. Se você é atendido, agradeço, amigo. Um abração. Fique com Deus, Nossa Senhora da Aparecida, e com tudo de bom para você e para tua família. Abraço, amigo. Tchau. Tudo de bom.
0: E a senhora também, que Deus o abençoe, que Deus o abençoe a senhora e todos aí da sua família, tá bom, dona Marinês? Boa tarde, Adilson, quero participar do sorteio dos 10 litros. Aqui é a Sarine Melo, moro no centro. Tá bom, Sarine? Boa sorte pra você, aquele abraço. A dona Marquisete, do bairro Jardim Bandeira, boa tarde.
3: Boa tarde, Adilson, Marquisete do Nascimento, do Bandeira. Eu gostaria de participar do sorteio de combustível. Obrigado, se for atendido. Tchau.
0: Tá bom, então, um abraço pra senhora e tudo de bom. Vamos para um breve intervalo e eu volto daqui a pouquinho a gente volta a atender mais participações. Rádio Nevasca é a voz da comunidade. Música.

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9: Na Nevasca, 1h24, boa tarde. 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

0: Quem gostou faz barulho aí, churrasco ou fora.
1: Fernando de Sorocaba, muito obrigado.
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9: Na Nevasca, 1h43, boa tarde. 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

0: Luciano, assim lá longe. Zezé de Camargo e Luciano.
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0: e Traia Véia equivocada aqui na nossa programação. Agora são 1h57, 1h57, estamos apresentando o nosso show da tarde e logo mais vamos sortear aqui no nosso show da tarde 10 litros de combustível, uma parceria do Auto Posto Portal com a Rádio Nevasca. Você só tem que mandar o seu nome completo e aonde você mora para o nosso WhatsApp 49 991 17 8488. É isso mesmo, 991 17 8488, tá bom? Vai lá e participa. 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Ah, quem está participando é Miguel Moreira Henrique, do bairro Nossa Senhora de Fátima. Um abraço, Miguel. Boa sorte, amigo. Adilson gostaria de participar do sorteio. É o Matheus Santos da Silva, ele mora no bairro Nossa Senhora Aparecida. Ô Matheus, aquele abraço, boa sorte para você. Adilson, boa tarde, gostaria de participar do sorteio, moro no bairro Nossa Senhora Aparecida. É John William, é isso? John William, ô John William, aquele abraço, meu amigo, tudo de bom para você. Adilson, boa tarde, gostaria de participar do sorteio do Auto Posto Portal. É Rubens Nazareno Córdova, do bairro Marita Campos. Tá bom, aquele abraço para vocês aí do bairro Marita Campos. Adilson, gostaria de participar do sorteio do Posto Portal. É, moro no bairro Morada do Sol. É o Pedro Brasil. Ô, Pedro Brasil, aquele abraço, meu amigo. Boa tarde, sou Helenise Godinho e gostaria de participar do sorteio de São Francisco Xavier. Um abraço para vocês aí de São Francisco Xavier. Adilson, gostaria de participar do sorteio. É, Rosalina Souza, do bairro Madre Paulina. Um abraço, Rosalina, do bairro Madre Paulina. Boa sorte para vocês. Adilson, boa tarde. Gostaria de participar do sorteio. É, do Posto Portal. É Maicon de Oliveira, do bairro Nossa Senhora Aparecida. Maicon, aquele abraço e tudo de bom. Então vamos seguindo com a nossa programação, vamos até o Clima Terra, daqui a pouquinho eu volto para atender mais participações. Continue participando, continue mandando a sua mensagem no 49 991 17 8488. Não esqueça de mandar o seu nome completo e aonde você mora. É 10 litros de combustível, acelerando com o Auto Posto Portal, com parceria com a Rádio Nevasca. Vai lá e boa sorte para todos.
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0: Muito bem, Ronaldo Coutinho, sol entre nuvens aqui em São Joaquim, como é que vai ficar o tempo, Ronaldo? Boa tarde.
2: Boa tarde. É, o tempo segue bom, tivemos um amanhecer friozinho, entre 6 e 9 graus, à tarde aí uns 22 a 25, e um dia aproveitável. O vento pode incomodar um pouquinho de nordeste e norte, mas no geral tempo bom. Alguma variação de nuvens. Mantém a tendência de tempo bom também no decorrer da manhã de quinta, com alguma chance de chuva antes do meio-dia para frente. O mais provável é a tarde e noite. Algumas áreas podem passar sem. Na sexta, condição de chuva talvez antes do meio-dia para frente. Sábado, seja de manhã ou de tarde, fica mais instável, reduz um pouco a temperatura. Domingo, alguma chance no final do dia. Segunda e terça também tem condição de chuva, pequena pela manhã, mais à tarde e noite. Então é aproveitar bem hoje e parte de amanhã. Da Climatera, Ronaldo Coutinho.
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0: Na Nevasca 2:03, boa tarde. 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

0: o nosso show da tarde. Agora são 2:20, 2:20. Vamos até Florianópolis com o nosso colega Cadu Reis, direto da Caerte, direto da redação da Nevasca FM. Boa tarde, Cadu.
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2: A Polícia Civil de Santa Catarina prendeu um homem em flagrante por tráfico de drogas nesta quarta-feira em Camboriú, no litoral norte. Ele foi identificado durante busca e apreensão em posse de diversas substâncias entorpecentes, balança de precisão e cerca de R$4.500 em espécie. A Associação Catarinense de Tecnologia, ACAT, e o Polo Tecnológico de Informação e Comunicação da região de Blumenau, Bluesoft, promovem a abertura do evento Oktobertec nesta quarta-feira, dia do início da Oktoberfest, no município do Vale do Itajaí. O encontro tem programação de palestras e atividades sobre tecnologia, negócios e inovação. O GAECO do Ministério Público de Santa Catarina cumpre 2 mandados de busca e apreensão nesta quarta-feira em Balneário Camboriú, em apoio ao Ministério Público do Rio Grande do Sul. A investigação apura supostas irregularidades na gestão de uma instituição hospitalar filantrópica.
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0: Última Noite. Felipe Araújo e Luan Santana aqui na nossa programação do nosso Show da Tarde. Agora são 2:37, 2:37. Vamos atendendo mais participações, muita gente participando, muita gente querendo levar para casa os 10 litros de combustível. É isso mesmo, vamos sortear daqui a pouquinho 10 litros de combustível, acelerando com o Auto Posto Portal, uma parceria do Posto Portal com a Rádio Nevasca. Não esquece de mandar o seu nome completo e onde você mora para o nosso WhatsApp 49 991 17 8488. Adilson, boa tarde, quero participar do sorteio dos 10 litros da gasolina do Posto Portal. É o Maicon de Oliveira, do bairro Nossa Senhora Aparecida. Maicon, aquele abraço, amigo. Gostaria de participar do sorteio do Posto Portal. É Maria de Fátima Custódio. Ela mora lá no Boava, tá bom? Um grande abraço para você, dona Maria. Muito obrigado pela sua participação aí no Boava. Adilson, gostaria de participar do sorteio. Miriam Melo da Silva, do bairro Madre Paulina. Um abraço para vocês novamente aí do bairro Madre Paulina. Quero participar dos 10 litros. Juliandres Huguen. Ô Juliandres, é onde você mora, amigo? Manda o seu endereço, senão o sistema não reconhece, tá bom? Muito obrigado aí pela sua participação, amigo. Tem mais gente participando. Boa tarde, Adilson. Gostaria de participar do sorteio. Luiz Nazareno Nascimento. Você também, Nazareno. Manda também aonde você mora, por gentileza, tá bom? Senão, o nosso sistema aqui não reconhece. Vamos atender aqui um áudio do nosso amigo Luciano Vasconcelo. Boa tarde, Luciano.
1: Fala, meu amigo Adilson, passando aqui para um grande abraço, saúde, paz, alegria e prosperidade. Quero mandar um abraço aí pro pessoal do Posto de Saúde aí, atendendo o povo, pro povo. Um abração, né? Deus abençoe, saúde e paz, temos aí, na graça de Deus, o Espírito Santo abençoe nessa quarta-feira, tá bom, Adilson? Tamo junto? Ah, então vamos que vamos, guru.
0: Um abraço, Luciano, tudo de bom, meu amigo. Adilson, tudo bem? Gostaria de participar do sorteio do Posto Portal. For atendido, agradeço. O nome é Ian Cauã Padilha, mora no Jardim Minuano. Um abraço para vocês do bairro Jardim Minuano. Adilson, meu nome é Tiago Jucimar Bento, é isso? Moro aqui no Despraiado. Tá bom, amigo? Ô, Tiago, um abraço para você e boa sorte. Muito obrigado aí pela sua participação. Daqui a pouquinho a gente volta para atender mais participações aqui no nosso programa antes do sorteio, tá bom, pessoal? Antes do sorteio. Mas se eu não ler a sua mensagem aqui no ar, não se preocupa. Nosso sistema vai lá, abre todas as mensagens e você, né, o que tem que fazer é só participar. Não esquece, pessoal, não esquece de mandar o seu nome completo e onde você mora. Ah, só mandou o nome. Não vai participar, porque o sistema não reconhece. Ah, mandou só o endereço, esqueceu do nome. Também é a mesma coisa. Tem que ser o nome, o primeiro ou só o primeiro nome já basta e o endereço onde mora. Tá bom? Daí manda ali pra nós e boa sorte pra todos vocês. 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
8: Temperatura 22 graus. Tempo bom em São Joaquim. Boa tarde.
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8: Na Nevasca, 2h43. 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
2: Novo tempo! 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

0: É o nosso show da tarde, Leandro e Leonardo, Matando Saudade, um clássico da música sertaneja. É Por Você Que Canto, essa música quem lançou foi o João Viola, né? É, o João Viola é o principal, como é que se diz? É o que lançou a música, que fez sucesso aí na voz do João Viola, e agora também fez muito sucesso na voz do Leandro e Leonardo, na parte sertaneja. Vamos seguindo, a dona Ivonete também está participando aqui do nosso show da tarde. Boa tarde.
1: Boa tarde, amigo Adilson, tudo bem? Eu sou a Ivonete Hoffman, aqui do dos Borges, e eu gostaria de participar do sorteio dos 10 litros de combustível e gostaria de ouvir a música com os atuais, antes de ir embora, e queria oferecer os meus filhos, minhas noras e os meus netos e a todo o povão. Eu sou o Chico que está escutando o programa e o povo aqui do Domingos Borges. Se eu for atendida, isso já, obrigado.
0: Tá bom, Ivonete. Um grande abraço para a senhora. Muito obrigado pela sua participação e boa sorte. Nosso amigo senhor Antônio Ariodo, também do bairro Jardim Bandeira, está participando. Um abraço, senhor Antônio. Adilson, gostaria de participar do sorteio do combustível do Alto Posto Portal. Moro no bairro Nossa Senhora de Fátima. Meu nome é Marilene Terezinha Pereira. Um abraço, Marilene. Tudo de bom para você. O João Nilson Pereira. Onde é que mora, João Nilson? Manda para nós, por gentileza. Adilson, sou a Natália Lucimar Verônica, do bairro Bela Vista. Dona Natália, aquele abraço e tudo de bom para a senhora e boa sorte. Adilson, gostaria de participar do sorteio do combustível do Alto Posto Portal. É, mora aqui no bairro Marturano, não. Ele mora no bairro Bela Vista, né? Alessi Marturano, é isso? Alessi Marturano é o nome, né? Alessi Marturano deve ser, né? Tá bom, amigo? Ou amiga, um grande abraço, é ele, né? Grande abraço para você, muito obrigado pela sua participação e boa sorte. Cruza os dedos aí, cruza os dedos, que quem sabe é o seu dia de sorte. Adilson, gostaria de participar do sorteio. Erenita, de Fátima de Oliveira, mora no bairro Bandeira. O Erenita, aquele abraço para você. Gostaria de participar do sorteio. É Vitor Mendonça Ribeiro. Ô Vitor, onde é que você mora, amigo? Manda ele para nós, senão o sistema não reconhece, por gentileza. Tô falando aqui todo momento, tem que mandar o nome completo e onde mora, que senão o sistema não reconhece, tá bom? Quero participar do sorteio, Monte Carlo. Mas quem é que mora no Monte Carlo? Meu Deus do céu, daí fica difícil, né? Quero participar do sorteio, Monte Carlos. E agora, quem é? Meu Deus do céu, só ali o final do telefone 3100. Não mandou o nome, daí fica difícil, tá bom? Do bairro Marturano e Josias Rosa, Josias da Rosa, um grande abraço, Josias, aquele abraço, tudo de bom pra você. Adilson, tudo bem? Tudo bem, quero participar do sorteio do Posto Portal. É Laís Andrade Lima, do bairro, não, é do centro, né, Laís? Aqui no centro. Quem está participando também é o Maicon Padilha, aqui do centro. Maicon, aquele abraço, amigo. A Vanessa de Souza Santos, do bairro Santa Paulina. Um abraço mais uma vez para vocês do bairro Santa Paulina. Muito bem, daqui a pouquinho eu volto para atender mais participações, porque agora chegou o horário de eu chamar ele novamente, o nosso amigo lá do Clima Terra, Ronaldo Coutinho do Prado.
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0: Ronaldo Coutinho, o tempo como é que fica, Ronaldo? Boa tarde.
3: Boa tarde. É, o tempo segue bom. Tivemos um amanhecer friozinho, entre 6 e 9 graus. À tarde, aí, uns 22 a 25. E um dia aproveitável. O vento pode incomodar um pouquinho de nordeste e norte. Mas, no geral, tempo bom. Alguma variação de nuvens. Mantém a tendência de tempo bom também no decorrer da manhã de quinta, com alguma chance de chuva antes do meio-dia para frente. O mais provável é à tarde e noite. Algumas áreas podem passar sem. Na sexta, condição de chuva talvez antes do meio-dia para frente. Sábado, seja de manhã ou de tarde, fica mais instável, reduz um pouco a temperatura. Domingo, alguma chance no final do dia. Segunda e terça também tem condição de chuva, pequena pela manhã, mais à tarde e noite. Então é aproveitar bem hoje e parte de amanhã. Da Climatera, Ronaldo Coutinho.
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0: Na Nevasca, 3:06. 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

0: vai mais.
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1: O GAECO do Ministério Público de Santa Catarina efetua 2 prisões preventivas e faz 9 buscas e apreensões nesta quarta-feira em Blumenau e Florianópolis na Operação Sentinela 2. A ação dá sequência a uma investigação realizada em maio contra esquema de corrupção e fraudes a licitações no município de Blumenau. São apurados agora supostos crimes como lavagem de dinheiro e obstrução de investigação. Acidentes envolvendo caminhões causaram bloqueios parciais nesta quarta-feira na rodovia federal BR-116 em Capão Alto, no Planalto Serrano de Santa Catarina, e na BR-282 em Palhoça, na Grande Florianópolis. A Polícia Rodoviária Federal atualiza a situação em tempo real no canal PRFSC no WhatsApp. O Simpósio Brasil Sul de Bovinocultura de Leite prossegue nesta quarta-feira em Chapecó, no Oeste Catarinense. A programação do dia prevê palestras sobre sanidade animal e qualidade do leite.
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0: 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Os interessados deverão procurar a Secretaria da Agricultura para realizar o referido cadastramento. 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
8: Na Nevasca, faltando 4:20. Temperatura 22 graus. 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

Muito bem, vamos ver quem é o ganhador ou a ganhadora, então, dos 10 litros de combustível do Alto Posto Portal, com parceria com a Rádio Nevasca. Para você que participou, então, boa sorte. Vamos lá, valendo! Final do telefone, 6783. 6783 foi... Mora no centro da cidade, olha só, pessoal. Mora no centro da cidade, Sarine Melo. Sarine Melo foi a ganhadora hoje dos 10 litros de combustível. Muito bem, muito obrigado a todos pelo carinho, pela companhia. Voltamos amanhã, se Deus quiser, a partir da 1h. Fiquem todos com Deus e eu estou indo com ele. Que Deus nos proteja sempre, que assim seja. Tchau, pessoal. Até amanhã. Se cuidem.

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2: Alô, meu rincão, buenas, buenas, buenas, amigos ouvintes das mais distantes partes desta pátria, na nossa querência brasileira, tchê. Eu não poderia estar aí para apertar a tua mão, mas eu vim através deste microfone te dar o meu boa tarde. Boa tarde, São Joaquim. Boa tarde, Santa Catarina. Boa tarde, meu Rio Grande. Boa tarde, Brasil. É com emoção, satisfação e alegria que eu, Robson Padilha, venho bater na porta do teu rancho, escancarar as cancelas do teu rádio e levar até você o melhor da música regional brasileira, com este programa Campeiro e Galdério Sul Canta, que bate na marca, apresentado todas as tardes nesse mesmo horário, de segunda até sexta-feira. Hoje, a tão esperada quarta-feira, quarto. É, vamos com Gildi Chiquito, Gauchadas de Guri, Portal Gaúcho, Valeira pros Bigode, Grupo Bailanta do Lombo de um Crioulo. Ô, barbaridade, gente, modas buenas pra vocês.

0: Mas que marca louca de bagual. Agora são 4h14. Vamos no direto da redação para nós ver o que, que nós temos de notícia para vocês aí.
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0: Diretito da redação, né, Padilhão? Deixa eu ir lá no direto. O que que deu aqui, rapaz? Agora tava tudo certinho aqui no direto da redação, mas nós já ajeitei uma lida pra vocês. É já, como diz o ditado, olha só. Vamos que vamos, bancos vão fazer o depósito automático do dinheiro que sobrou das bets. Quem fala pra vocês é a Fabiola Tran. Como é que vai seguir isso aí, Fabiola? Fala pra gente aí, fala pro povo, tá certo, Fabiola?
2: Bancos vão fazer o depósito automaticamente com o fim do prazo para sacar o dinheiro de sites de apostas online. A devolução será realizada pela instituição financeira na conta bancária do apostador. As bets foram proibidas pelo governo federal em 25 de setembro. E o saque voluntário podia ser feito até essa segunda-feira, já que as plataformas saíram do ar na terça. Para ter o dinheiro devolvido, não é preciso fazer solicitação ao banco. A própria instituição vai fazer o depósito em uma conta ativa ligada ao CPF do ex-apostador que não resgatou o saldo da Bet. A devolução será feita entre 9 e 14 de outubro. Até esta quinta-feira, as empresas precisam encaminhar aos bancos a lista com o CPF de cada cliente e o valor exato que sobrou na conta. Caso a instituição não consiga transferir o dinheiro, ele será encaminhado para a Caixa Econômica Federal, que então terá que garantir o reembolso. Apostas que estavam abertas e não tiveram resultado definido até 5 de outubro serão canceladas. Da Rádio 2, Fabiola Altran.
0: Valeu, Fabiola, obrigado pelas informações. Agora seguimos com os comerciais, certo, gente?
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0: Olha a hora, olha a hora, olha a hora certa. Agora são 4h20 da tarde em Dia da Boerana. 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Buenas tardes, gaudérios e gaudérias, gaúchos e gaúchas de todas as querências. Temos chegando teu rancho de soslaio, quarta-feira veia louca de baguala nessa tarde, céu limpo lá na querência, o sol vai dourando o campo, espalhando a sua presença, e o gaúcho segue a lida com coragem e tradição no compasso do seu cavalo e a força no coração. Quero mandar um forte quebra-costelas a todo o povo das invernadas artísticas e também o povo das oficinas mecânicas, pessoal das chapeações, você das mercearias, pessoal dos bares, você que é advogado, aquele abraço aos engenheiros agrônomos, aos técnicos agrícolas, e assim seguimos a lida com Mauro Moraes na estância do Pessegueiro. Che, bagual, vamos que vamos. Ô tio Paulo Afonso, como é que tá o Silveira, tio Paulo Afonso? Quero mandar um abraço pro tio Paulo Afonso e pra dona Dinara também lá no Silveira.

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1: Ah, que coisa boa, Indiada. Temos chegando, né, na volta do corredor. Quero mandar pro Thomas essa marca. Ô, Thomas, essa aqui é pra ti, parceiro velho. Romance do Mascarado. Na sequência, nós temos Joca Martins, Última Lembrança, 4:27 da tarde. Tchê!
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0: marca Baguala nem já da Taura. E agora vamos falar com o Ronaldo Coutinho do Prado. Tem previsão do tempo por aí? Vamos ver, vamos lá conversar com ele. Deixa eu dar uma olhadinha por aqui, por ali, né?
1: Boa tarde.
0: É isso aí, Ronaldo. Tudo bem, Ronaldo? Vamos falar com ele já.
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0: Ronaldo Coutinho do Prado, boa tarde, Ronaldo. Fala pra nós aí da previsão do tempo, Ronaldo Coutinho. Onde é que tá aqui esse mouse, rapaziada? Chama ele aqui agora.
1: Boa tarde. É, o tempo segue bom. Tivemos um amanhecer friozinho, entre 6 e 9 graus. À tarde aí uns 22 a 25. E um dia aproveitável. O vento pode incomodar um pouquinho de nordeste e norte. Mas no geral, tempo bom. Alguma variação de nuvens. Mantém a tendência de tempo bom também no decorrer da manhã de quinta, com alguma chance de chuva antes do meio-dia para frente, mais provável à tarde e noite. Algumas áreas podem passar sem. Na sexta, condição de chuva talvez antes do meio-dia para frente, sábado seja de manhã ou de tarde, fica mais instável, reduz um pouco a temperatura. Domingo, alguma chance no final do dia. Segunda e terça também tem condição de chuva, pequena pela manhã, mais à tarde e noite. Então é aproveitar bem hoje e parte de amanhã. Da Climatera, Ronaldo Coutinho.
0: Valeu, Ronaldo. Obrigado pelas informações do tempo, meu amigo velho. Obrigadão, Ronaldo. E agora seguimos com os comerciais, gente.
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1: 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Agora são 4h43 da tarde. 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Buenas, buenas tardes, indiada, tempo bueno, quarta-feira, dia internacional do sofá. O mate bueno vai cevando e a cuia passa de mão em mão, tem prosa boa no galpão e música no coração. Se o tempo tá bonito, a alma também fica faceira, pois quem nasceu neste pago leva querência por bandeira. Meu amigo Paulinho Lima lá em Floripa. Roda de Chimarrão, Walter Moraes, numa tarde de céu azul e bem pro sul com ele, Marcelo Oliveira.

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Mas que marca baguala, de barbaridade, jariterres, de tropeadas e galpões, de fogões e invernias. E agora vamos para um breve intervalo comercial.

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13: Olha a hora certa, agora são 5:03 da tarde. Tchê! 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Buenas tardes, gaudérios e gaudérias, gaúchos e gaúchas de todas as querências. Lá fora o campo se estende verdejando o rincão. O vento assovia baixinho por entre a invernada e o capão. É na Rádio Nevasca que a voz campeira chega firme e verdadeira, levando o cheiro do campo pra dentro da casa inteira e também do teu galpão. Ô Maico Cabral, como é que tá o cheiro? Tá bem, bueno, amigo velho. Temos na volteada, ele quer uma música campeira do grupo Cordiona. É, Cordiona da Alma Viva. Deixa que nós tocamos, deixa que nós tocamos. Na sequência, nós temos aqui também uma do Oneide Bertucci, o Grito do Tempo. É, barbaridade, tchê. É, seu André Zandonagem. É uma lida velha daquelas coiudas, amigo. Ah, vamos atracando, Tomás. Vamos sampar, né, tchê? Vamos tirar as maneias da canela e vamos atracar, né, cano cheio. Ô, barbaridade.

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1: Olha a hora, olha a hora, olha a hora, olha a hora certa. Agora são 5h24, minha gente. 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

0: Buenas, buenas tardes, indiada. Como é que tá a tua região aí? Tá especial de primeira, está quente aqui nos campos de cima da serra, serra acima, indio, barbaridade, né, Padião? Temos na volta do corredor, como diz o ditado. Temperatura buena, bueníssima, agora na cidade de São Joaquim, 19 graus de temperatura. É coisa buena por demais. Ô, tio Aurélio Chaves, como é que tá o cheio especial de primeira, tio Aurélio? Fala, tio Aurélio Chaves, amigaço.
1: Fala, Padilhão, como é que dá a lida aí, companheiro? Manda aí o churrasco pra nós aí, do Zé Mendes, meu amigo. Então, na escuta da programação. Forte abraço.
0: Tá bom, acho, deixa que nós mandamos. A Júlia também chegando por aqui. Oi, pediu a música pra minha irmã Maria, que mora na Lomba, que hoje as músicas estão apaixonadas. Eu ofereço pro meu cunhado e também pra mim, que também é, né, que eu tô apaixonada. E aí, vamos pra todos os apaixonados, né? Hoje, com essas músicas de vocês. Tá bom, eu quero participar do baile. Opa, vai dar um bailão, vai dar um bailão. Deixa eu achar uma música gaúcha bem apaixonada. Apaixonada aí pra vocês, é uma música buena, apaixonada pra vocês. Deixa eu ver como é que tá lida por aqui, né, Padilhão? Agora são 5 horas e 25 minutinhos, 5:25, barbaridade. Vou colocar essa aqui, ó, vou colocar essa música aqui, ó, Doma de um Amor Perfeito, tá certo? Quatro Galdérios, na sequência os Tiranos, Meu Muito Gato e Cavalo, tem João Luiz Correia, Fandango, Soledade, Basquetalo, ô, barbaridade, indiada, é bom demais, o Sul canta. Minha

0: Às vezes, João Luiz Corrêa é bagual, né? Tchê, barbaridade. Vamos lá no Direto da Redação agora, hein?
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0: Direto da Redação, nós vamos conversar, sabe com quem? Com quem? Com quem? Com Humberto Ferret, dizer que café arábica sobe, mas não recupera a queda de setembro. Mas, bah, quem é que não gosta de um café, né? Barbaridade, tá caro, mas vamos ver como é que vai ficar a coisa aí. Ô, Humberto, fala pra gente aí.
3: Alô? O preço do café arábica no campo deu sinais de reação nos últimos dias, mas nada perto de recuperar o forte tombo registrado em setembro, na casa de 10%. Dados do CPE indicam que a saca é vendida na casa de R$ 1.570. No geral, compradores fazem pressão por cotações cada vez menores. Eles estão de olho, por exemplo, no aumento da oferta, com a colheita praticamente encerrada, e na volta da chuva, que faz bem para os cafezais. Da Rádio 2, Humberto Ferretti.
0: Obrigado, Humberto, pelas informações. Chebaguão!
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0: Olha a hora, olha a hora, olha a hora certa. Agora são 5h46 da tarde. Tchê. 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Buenas, buenas tardes, gaudérios e gaudérias, charruas, campeiros e campeiras, milanos e maragatos e chimangos, e vamos chegando, né, padilhão? Temos na volta do corredor, como diz o ditado, mas é isso aí. E cê foi, né, o programa, velho, barbaridade. E assim seguimos a tarde no embalo da tradição, com campo, mate, o verso morando no coração. É o Sul Canta, é minha gente trazendo o melhor do rincão. Na Rádio Nevasca, a voz do povo e da nossa tradição. É, boa tarde, Vânia Tito, boa tarde pra vocês aí também. Oi, oi, José, como é que tá, José? Pessoal que mandar mensagem pra rádio, você tem que mandar mensagem já pedindo o que que você quer, porque nós não, às vezes o pessoal manda um oi, nós vamos dar um oi, né? O pessoal manda boa tarde, então você já manda pedindo o que que você quer, a tua música, até certo, gente? Ô, Maxwell gosta muito de um socador, rapaz, ele pediu essa aqui, ok? Vem, escute aí.
19: Fala, Robson Padilha! Manda uma moda pra nós aí. Aí o Serginho aqui. Renan, beleza? Tamo tudo reunido hoje na Chapada Bonita. Botar uma carne na brasa aqui, beleza?
0: Mas olha aí.
19: Mandando o cabo do socador aí pra nós. Beleza? Forte abraço pro amigo aí.
0: Ô, dona Salete Alano, tá de rádio ligado aí, dona Salete Alano? Um abraço, dona Salete Alano. Ô, gente, vamos seguir tramado, então tá bueno, vamos que vamos, e dele que dele.

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1: Azi, musca avea baguala, né? Ce barbaridade. É isso aí, dona Salete, alando aquele abraço. Chegando mensagem pra nós aqui, ó.
2: Tudo tranquilo, como é que tô? Rede por aqui, ó.
1: Ô, Lourinho, meu.
2: Por aqui, ó. Ah. Partindo essa amizade com os amigos. Chegando da esquila. Amanhã vamos acarcar a esquila lá no Bruno Figueiredo, você. Depois de amanhã vamos lá no Clonil da Lisete Velho. E depois, no sábado, vamos... Fazenda São Paulo, velho, do amigo Hernani Macari.
1: Mas tu tá com a agenda cheia,
2: graças a Deus, cheia, né?
1: Azar, Lourinho.
2: Aí, ficando cheio pra nós, um abraço pro amigo.
1: Azar, bicho, velho, um abraço. Também aqui chegou, eu acho que é o Pedro Augusto,
3: Boa tarde, Lázaro Padilha, como vocês estão aí na rádio, o canal Música do bairro lá na Serra dos Serranos. E ofereço pra todos vocês aí da rádio. E meu pai, a Mauri, pra toda minha família aí, claro, pra sua cidade.
1: Mas tu não.
3: Pelo menos pra minha mãe.
1: Tu não vai cantar uma música pra mim, Pedro Augusto? Mas tá louco, homem. Faz horas que você não cantou a música, né,
3: meu? A mãe e meu pai.
1: Só não vai dar tempo de tocar as músicas, mas eu mando um abraço pra vocês. Tá bom, gente? Vamos que vamos.

0: Valeu, o ronco do bugio, né, minha gente? Agora vamos para a previsão do tempo, depois de oração da Ave Maria.
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1: O Ronaldo Coutinho do Prado, boa noite, Ronaldo, fala pra nós aí da previsão do tempo.
2: Boa noite, o tempo foi até que hoje mais quentinho, né? Amanheceu frio e chegou aí na casa dos 19, 22 graus, um pouco mais, um pouco menos, e um pouco de vento também. Amanhã quinta, tempo bom parte do dia, pode ter alguma chance de chuva, de manhã pequena, mas entre a tarde e a noite, e mesmo assim não dá para descartar que falhe em vários pontos. A frente, à medida que vem para nós, ela vai perdendo um pouco de força, mas considerem com risco a tarde e noite. Na sexta e sábado, tem chance de chuva, principalmente à tarde e noite, mas pode vir já antes do meio-dia. Tem mais chance de instabilidade. Fica menos quente também. Domingo, aumenta a condição de chuva entre a tarde e a noite, de manhã pouca chance. Segunda e terça também, pequena chance de manhã e mais à tarde e noite. Fica agradável, fresco de manhã, esquenta um pouco à tarde. Então a chuva está começando, não tem assim volumes enormes de chuva, mas atrapalha para quem está fazendo tratamento, principalmente o período da tarde e noite. É tentar aproveitar de manhã com risco, a partir de sexta em diante. Da Climatera, Ronaldo Coutinho.
1: Valeu, Ronaldo, obrigado pelas informações do tempo, Coutinho do Prado.
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1: No Brasil, são 6 horas da tarde. A hora do Ângelo. A hora da oração da Ave Maria. Chega o entardecer e o dia se despede lentamente. O céu se cobre de cores suaves e o silêncio da tarde nos convida à paz. E é nesse instante que muitos corações, onde quer que estejam, se voltam todos para Maria. Maria, a mãe que acolhe. Maria que conforta e nos acompanha no caminho das nossas vidas. E neste momento tão especial, deixamos de lado todas as nossas preocupações, deixamos de lado todos os ruídos e as correrias do dia, para abrirmos espaço para nossa fé, para abrirmos espaço para nossa gratidão, para abrirmos espaço para o silêncio da nossa alma. A hora da Ave Maria é mais do que uma tradição. É um abraço bem apertado no nosso coração. É tempo de confiar, é tempo de agradecer, é tempo de pedir proteção para a família, é tempo de pedir proteção para os lares, é tempo de pedir proteção para o mundo. Que Maria, com sua doçura e todo aquele cuidado, abençoe cada casa, abençoe cada pessoa, abençoe cada caminhada. E que sua presença nos inspire a seguir com mais esperança, a seguir com mais coragem, a seguir com mais amor. Vamos todos juntos elevar essa prece tão simples, mas cheia de significado, tão simples, mas cheia de graça. Ave Maria, que és cheia de graça. A Ave Maria de hoje vai para todas as almas que estão vagando pelos confins do purgatório. A Ave Maria de hoje vai para todas as crianças do planeta Terra. A Ave Maria de hoje vai para todos os doentes acamados nos leitos dos hospitais ou acamados em casa. A Ave Maria de hoje vai para você que está completando mais um ano de vida. Parabéns, hoje é o dia do teu aniversário. A Ave Maria de hoje vai para você que parou para rezar a oração da Ave Maria. Pai, hoje envio esta Ave Maria com uma oração de amor, saudade e gratidão. Mesmo que você não esteja mais aqui fisicamente, mas estará sempre presente em meu coração. A saudade imensa, e muitas vezes faltam palavras para explicar o vazio que ficou. mas sou grata por tudo que vivemos, por cada lembrança, cada ensinamento e por todo o amor que você deixou em minha vida. De sua filha, Caliane. Com saudades. Salve Maria, Padre Darcy.
4: Salve Maria, Robson Padilha. Salve Maria, meu irmão, minha irmã, que nos acompanham neste momento sagrado da oração da Ave Maria. Hoje gostaria de refletir contigo a importância da convivência. E para nós termos uma boa convivência, é necessário respeitar o espaço do outro. E isso é um exercício diário, colocando-se sempre no lugar do nosso irmão. Exige de nós maturidade e consciência. Nem sempre é fácil entender que cada pessoa carrega sua própria história, seus limites, suas dores, seus silêncios e também suas formas particulares de demonstrar afeto. Respeitar o espaço do outro é, antes de tudo, reconhecer que ninguém nos pertence e que cada ser humano tem o direito de ser quem é, no seu tempo e no seu ritmo. Muitas vezes confundimos proximidade com invasão, cuidado com controle. Por isso é necessário respeitar o espaço do outro, compreender e amar, conviver e caminhar junto. Isso não significa estar o tempo todo presente, perguntando, exigindo respostas ou querendo explicações. Às vezes, o maior gesto de carinho é saber dar um passo atrás, silenciar, permitir que o outro respire. Cada pessoa precisa de um espaço para organizar pensamentos, para lidar com emoções e encontrar equilíbrio. Quando não respeitamos esse espaço, acabamos criando ruídos, afastamentos e até feridas desnecessárias. Já quando respeitamos, fortalecemos vínculos, construímos confiança e mostramos que estamos ali, não para sufocar, mas para apoiar. Respeitar o espaço do outro também é saber ouvir um não, entender um afastamento momentâneo e aceitar que nem tudo gira em torno às nossas expectativas. É aprender que o tempo do outro não é o nosso tempo e que isso não diminui o valor da relação, apenas torna mais verdadeira e saudável. Por intercessão de Maria, nossa mãe, de todos os santos e santas, peçamos a bênção ao final deste dia e que nós saibamos sempre bem conviver. Oremos.

Ave Maria, é chegado o momento de recordar a oração que rezou o anjo mensageiro de Deus na saudação mais expressiva de todos os tempos. E a vossa bênção pedimos, Nossa Senhora, para que a vossa proteção nos afaste de todo o mal. De maneira especial, neste dia, pedimos à Mãe querida que interceda junto do seu filho para que tenhamos sempre uma convivência saudável com os nossos familiares e com as pessoas que encontramos no nosso caminho. Ave Maria, cheia de graça, o Senhor é convosco, bendita sois vós entre as mulheres e bendito é o fruto de vosso ventre, Jesus. Santa Maria, Mãe de Deus, rogai por nós, pecadores, agora e na hora de nossa morte. Amém. Que Deus nos abençoe e que Deus abençoe todas as pessoas que conosco convivem, em nome do Pai, do Filho e do Espírito Santo. Amém. A todos uma santa e abençoada noite e fiquem com Deus.

Vasquez FM, 6:11. Uma ótima noite, ótimo início de noite para você, ouvinte do Vasquez FM. A partir de agora tem Hora da Corneta, edição desta quarta-feira, 7 de outubro de 2026. Hoje, Dia Mundial do Habitat e Dia do Compositor. Temperatura nesse momento em 17 graus, umidade relativa do ar em 78%, tempo bom em São Joaquim. $6,12, dólar sobe, Bovespa cai após euforia com o primeiro turno, mercados globais recuam. Velório de Juarez Machado será aberto ao público no teatro e leva o nome do artista em Joinville. Consultório é interditado após denúncias de violência sexual em atendimento terapêuticos em Santa Catarina. Carreta carregada de cerveja fica atravessada e bloqueia a avenida na Grande Florianópolis. São os principais destaques desse primeiro e segundo bloco, com a apresentação de Cris Sotos e Robson Padilha. Uma carreta carregada de cerveja bloqueia o trânsito na Avenida das Torres, em São José, na Grande Florianópolis, na manhã de hoje. Segundo o motorista, o veículo teria passado em um trecho inclinado da pista no sentido BR-101 e ficou atravessado na via. Por volta das 7h20, o veículo continuava no local à espera de um guincho para fazer a remoção. A guarda municipal foi acionada e auxiliava no desvio do trânsito. A Polícia Civil interditou o consultório de um homem investigado por cometer crimes sexuais contra pacientes durante atendimentos terapêuticos em Araranguá, cidade entre as principais do sul de Santa Catarina. A ação ocorreu na terça-feira após decisão judicial que também suspendeu as atividades do suspeito, que não teve o nome revelado. As vítimas relataram contatos físicos e abordagens de cunho sexual durante as consultas. Segundo a investigação conduzida pela Delegacia de Proteção à Criança e ao Adolescente, à mulher e ao idoso. O inquérito policial em andamento apura, entre outros fatos, os crimes de violação sexual mediante fraude e importunação sexual. De acordo com a delegada Eliane Chaves, a medida de terça-feira foi solicitada como alternativa à prisão, já que no momento não há requisitos para prendê-lo. Foi o segundo mandado cumprido no caso, sendo o primeiro o de busca e apreensão contra o investigado. Ainda conforme a delegada, ao longo da investigação, o homem ficou em silêncio durante o interrogatório. Por isso, não há autos, informações vindas dele sobre a informação profissional. No entanto, algumas vítimas relataram ter conhecido o homem na igreja. Depois que a gente começou a fazer a apuração e cumprir o mandado de busca, surgiram outras pessoas trazendo a notícia de que também eram vítimas. Então aumentou o número de vítimas e por isso eu fiz esse pedido para que o consultório fosse lacrado e o judiciário atendeu a esse pedido, declarou. O Conselho Regional de Psicologia de Santa Catarina informou nesta quarta-feira que o investigado não é psicólogo e nunca esteve inscrito junto na entidade. O CRP12 informa expressamente que Amarildo Stecanella não é psicólogo e nunca fora inscrito junto a este Conselho Regional. A autarquia ressalta que sua competência de atuação e fiscalização se restringe estritamente aos processos éticos e disciplinares direcionados aos profissionais psicólogos devidamente inscritos na entidade. Então, não possuindo ingerência legal sobre a conduta de indivíduos não registrados, diz o comunicado. Em nota, a Polícia Civil ressaltou que a investigação segue e fez um chamado para que outras pessoas que eventualmente tenham vivenciado situações semelhantes procurem
para a delegacia mais próxima para relatar o crime. Lembrando que você pode pedir ajuda através do 182. Não só esse crime, como outros crimes também nesse telefone. O velório do artista Juarez Machado, morto aos 85 anos, será realizado a partir desta quinta-feira, das 10 às 17, no teatro que leva o seu nome, no Centro Eventos Carl Heinz, em Joinville, cidade onde nasceu, no norte de Santa Catarina. E a cerimônia será aberta ao público. Familiares, amigos, admiradores e moradores da cidade poderão comparecer ao local para prestar as últimas homenagens ao artista. Lembrando que Juarez Machado nasceu em Joinville e construiu uma carreira de mais de 6 décadas com trabalhos em diferentes áreas, como pintura, desenho, escultura, caricatura, cenografia, fotografia, literatura e atuação. Ele também ficou conhecido nacionalmente por suas participações como mímico no Fantástico, na TV Globo, na década de 1970. O artista mantinha uma forte ligação com a cidade natal. Entre suas obras em Joinville está o painel Grande Circo, instalado na fachada do Centro Eventos. E a obra tem 90 metros quadrados e é formada por 963 peças de cerâmicas pintadas à mão. O complexo cultural também abriga o Teatro Juarez Machado, que recebe o velório nesta quinta-feira. 6 horas e 18 minutos.

E uma idosa despejada que virou símbolo da luta por moradia na Espanha, que foi um vídeo que viralizou há pouco tempo, a Mari Carmen Abascal, a mulher que foi expulsa da própria casa, se tornou símbolo da luta contra despejos na Espanha. Morreu hoje, quarta-feira, aos 87 anos. Ela estava internada no Hospital Gregório, em Madrid, onde estava internada desde que ela teve de deixar o apartamento em 23 de setembro. A morte foi confirmada pelo Sindicato de Inquilinos da Espanha e pela família. A causa não foi informada. Ela havia sido despejada de sua casa no bairro do Reitino, em Madrid, em 23 de setembro. Ela morava no imóvel há 70 anos. O caso provocou uma onda de protestos em Madrid, de revolta. Manifestantes fizeram atos e acampamentos em praças para pedir uma solução para Mari Carmen. No comunicado que noticiou a morte da idosa, a família lembrou uma frase que Mari Carmen repetia aos manifestantes: lutem, continuem lutando pelo que é de vocês. A mobilização em favor da idosa ganhou força e chegou a outras cidades espanholas. Os protestos avançaram sobre a crise habitacional da Espanha e já se estendem há semanas. As questões pressionou o primeiro-ministro espanhol, Pedro Sánchez, a propor um pacote de normas para impedir os despejos no país e o barrar ao aumento dos aluguéis. A proposta foi rejeitada pelo Congresso do país, o que fez as manifestações se intensificarem. Então, os protestos se espalharam, levaram milhões de espanhóis às ruas, até que Sánchez optou por convocar eleições antecipadas no país. Então, com o aumento aí da violência, dos atos no último final de semana, o premier aprovou nesta quarta-feira um pacote de 21 medidas semelhantes às apresentadas ao legislativo na semana passada para estancar a crise da moradia. E Mari Carmen estava internada desde o dia em que ela teve que deixar o seu apartamento. 6 anos antes, uma empresa havia comprado esse apartamento onde ela vivia por um preço muito abaixo do valor do mercado. A razão era que Mari Carmen ainda morava lá. Ela recebia uma aposentadoria de 1.400 euros e nunca deixou de pagar o aluguel. O contrato era antigo e o valor mensal somado às contas ficava em cerca de 500 euros. Em 2020, os proprietários disseram que ela precisava deixar o imóvel e, segundo eles, o contrato já havia sido transferido 2 vezes, primeiro para a mãe de Mari Carmen e depois para ela. E desde então, a idosa enfrentou 4 tentativas de despejo. Ela também recebeu propostas para aumentar o aluguel e também, no caso, deixar de pagar o aluguel. Lembrando que ela não pôde aceitar, né, nenhuma das propostas. A nova proposta de aluguel era de 1.600 euros. Então, a pressão dos manifestantes levou a essa situação, no caso inédita na Espanha, e a empresa proprietária aceitou fazer esse novo contrato de aluguel para que Mari Carmen pudesse voltar ao apartamento. Então, o acordo foi fechado enquanto ela estava internada e a solução veio tarde demais. O despejo e os anos de disputa judicial afetaram a saúde de Mari Carmen. Mari Carmen usava cadeira de rodas, precisava de ajuda para realizar tarefas do dia a dia, de acordo com o El País. E foram quase 7 anos de processos judiciais para tentar permanecer na casa onde viveu por décadas. Nos últimos meses, o seu estado de saúde havia piorado. Ela perdeu massa muscular, passou a ter dificuldades para comer. 2 dias antes dela deixar o apartamento, Mari Carmen disse que até sua voz havia mudado. Isso me afetou em tudo. Eu não sou mais eu, afirmou ela. Agora 6h24, vamos para um breve intervalo comercial desse primeiro bloco da Hora da Corneta.

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9: 6h27, Padilha.
10: É verdade, Cris. 6h27. 6h27. Ô, barbaridade, hein?
9: Passando rapidão. Essa Hora da Corneta, edição desta quarta-feira, meio de semana, tempo bom.
10: É, hoje é o Dia Internacional do Sofá, né?
9: Hoje é Dia Internacional do Sofá, dia do hambúrguer.
10: Também.
9: Dia da pizza.
10: Também.
9: Dia do futebol.
10: Também.
9: Olha que bacana, quarta-feira é o meio da semana, é quase sexta. Mas também é quase segunda. Tá próximo da segunda, porque passou a segunda-feira, apesar que já passou o pedaço da...
10: Tu falou uma coisa que eu nunca tinha percebido. Quarta-feira é perto da segunda e perto da sexta-feira.
9: É uma coisa louca isso, Padilha. É uma coisa assim sensacional, Padilha.
10: É verdade. E amanhã, Cris, rumo a Lages?
9: Amanhã rumo a Lages, estaremos por Lages amanhã em mais uma reunião importante, né?
10: É verdade.
9: E assim seguimos.
10: Seguimos.
9: Vamos com informações da Rádio 2, Padilha.
10: Isto, vamos chamar o pessoal da Rádio 2 aí pra eles trabalharem um pouco, né?
9: Trabalharem um pouco. El Niño exige atenção e ameaça a saúde respiratória. Como é difícil respirar em alguns tempos. Agora passou as queimadas, né? As queimadas de...
10: É, mas é complicado.
9: Ainda é complicado. É complicado respirar de vez em quando, gente. Principalmente para quem tem asma, né? Problemas respiratórios.
10: Bronquite.
9: Eu tenho tudo isso, gente. Então,
10: sinusite.
9: É mais complicado respirar mesmo. E o El Niño, ele pode, né? Exige essa atenção, ameaça à saúde respiratória.
11: Chuva e períodos de tempo seco podem se alternar nos próximos meses com a intensificação do El Niño. Baixa umidade, poluição e fumaça de queimadas podem ressecar as vias respiratórias e agravar as alergias. E quem já convive com asma, rinite, bronquite ou outras doenças respiratórias precisa ter atenção redobrada. Crianças, idosos, gestantes e pessoas com baixa imunidade ou doenças cardíacas também estão entre as mais vulneráveis. O médico André Capello Pisani, da Rede de Clínicas Meu Doutor Nova Med, da Brad Saúde, explica os efeitos do clima no organismo.
12: Sim, o clima mais seco e o frio, eles prejudicam a saúde respiratória porque acabam deixando as vias aéreas mais ressecadas, facilitando aí o aparecimento de infecções respiratórias e quadros alérgicos. É sempre importante manter uma rotina saudável, manter uma alimentação equilibrada, uma hidratação e a prática regular de atividade física também contribui bastante para a saúde nessa época.
11: Beber água, usar soro fisiológico no nariz e evitar fumaça e exercícios intensos em períodos secos ajudam na prevenção. Mas a piora dos sintomas exige mais atenção. André Pisani explica quais sinais indicam que é hora de procurar atendimento.
12: Os sintomas mais frequentes nesse período incluem aí ressecamento ou congestão nasal, irritação e dor na garganta, tosse, espirro, irritação ocular. E a orientação é sempre procurar uma avaliação médica diante dos sinais de alarme, como febre persistente, dificuldade para respirar, dor no peito, prostração importante ou uma piora progressiva desses sintomas, em especial sempre nos grupos mais vulneráveis.
11: Quem trata doenças respiratórias deve sempre manter a medicação prescrita e não interromper o tratamento por conta própria. E lembre-se, manter a vacinação em dia e os ambientes ventilados também ajuda a reduzir o risco de complicações respiratórias. Agência Rádio Web, produção e reportagem, Décio Caramigo.
13: Virgínia Dantas é mãe e a experiência com a sua segunda filha mudou completamente a sua vida. Quando Verusca nasceu, Virgínia percebeu que havia algo estranho na aparência dela. Era extremamente magra, parecia até aquelas crianças com alto grau de desnutrição, o que era motivo de olhares de muito estranhamento das pessoas. Em Currais Novos, no interior do Rio Grande do Norte, onde mora, ela se angustiava a cada dia com a condição da filha. Por isso, quando completou 3 meses de vida, Virgínia resolveu ir até a capital Natal para uma investigação melhor com um pediatra considerado muito experiente, o Dr. Ney Fonseca.
14: Olha, eu acho que sua filha tem uma síndrome e perguntou se a gente conhecia os magros aqui no Seridó, porque ele achava que ela tinha essa síndrome, hiperardinéia. Só que ele pediu todos os exames de taxas para verificar.
13: Feitos os exames de sangue e de imagem na bebê, a suspeita se confirmou. Verusca tinha lipodistrofia congênita, conhecida como síndrome de Berardinelli, uma doença genética rara caracterizada pela ausência quase total de gordura sob a pele desde o nascimento ou dos primeiros meses de vida. A endocrinologista Joana Vezani explica as alterações metabólicas que podem levar à suspeita da doença.
15: Aumento de triglicerídeo, então o sangue pode ficar até leitoso por esse aumento de triglicerídeo. E aí as crianças e adolescentes podem fazer pancreatite aguda. Na adolescência desenvolvem diabetes, já tem resistência à insulina. A gordura que não consegue ser estocada nas pernas, né? Ela acaba sendo estocada nos órgãos. Então, principalmente fígado, coração e pâncreas.
13: Junto com o Dr. Ney e outra mãe com o filho nessa condição, Virgínia começou a busca por outras famílias com suspeita da doença no Seridó, sertão nordestino do Rio Grande do Norte e da Paraíba. Esse trabalho durou uma década e resultou na fundação da Associação de Pais e Pessoas com a Doença, que anos depois se tornou a Associação Brasileira da Síndrome de Berardinelli e outras lipodistrofias. Hoje, Verusca tem 39 anos e é uma mulher ativa, mas convive com complicações da síndrome que exigem acompanhamento multidisciplinar constante. Para ampliar o debate, o projeto de lei 1382 de 2026 propõe a criação do Dia Nacional de Conscientização sobre a Lipodistrofia em 27 de junho, em homenagem ao endocrinologista brasileiro Valdemar Berardinelli, responsável por descrever a doença. Agência Rádio Web, produção e reportagem, Carolina Cassola.
9: Obrigada, Carolina, pelas informações. 6:34, ainda com informações da Rádio 2.
16: Os criptoativos têm se popularizado nos últimos anos como alternativa de investimento. e entre investidores há um arrependimento significativo não ter entrado antes neste mercado. Uma pesquisa realizada pela plataforma de investimentos digitais Mercado Bitcoin, em parceria com a empresa de pesquisa Opinion Box, mostra que 8 em cada 10 investidores de criptoativos não se arrependem de investir na categoria. 44% afirmam que gostariam de ter começado antes. Pedro Fontes, analista de research no mercado Bitcoin, explica como este criptoativo acaba marcando o ingresso de muitos investidores neste ramo.
17: O Bitcoin é a porta de entrada do mundo dos ativos digitais, pois foi justamente o primeiro a implementar com sucesso a tecnologia do blockchain, sendo adotado por mais tempo. Hoje, ele representa cerca de 60% de todo o valor do mercado cripto, com cerca de 1,7 trilhão de dólares de capitalização de mercado, à frente de empresas como Tesla, Samsung e até mesmo o principal banco dos Estados Unidos, o JP Morgan.
16: Na pesquisa intitulada Panorama do Investidor Brasileiro, Ativos Digitais e o Futuro dos Investimentos, foram ouvidos mais de 1.000 investidores de todas as regiões do país. Ela foi realizada neste ano. Pedro Fontes também explica como funcionam os investimentos em ativos digitais.
17: São ativos registrados no blockchain, uma tecnologia que permite transferir e armazenar valor de forma descentralizada, ou seja, sem precisar de nenhum intermediário, como os bancos e instituições financeiras fazem. Também confere transparência, o blockchain é totalmente verificável e permite negociações 24 horas por dia e 7 dias por semana, ou seja, esse mercado acaba nunca fechando para os ativos digitais e para o próprio Bitcoin.
16: A pesquisa também mostrou que mais da metade das pessoas entre 18 e 29 anos de idade que ainda não investem em criptoativos afirmam que pretendem entrar neste mercado no futuro. O estudo ainda revela uma mudança na forma como os investidores enxergam as oscilações de preço. 61% dos investidores entendem momentos de queda como oportunidades de compra. Entre quem já investe em criptomoedas, este percentual sobe para quase 80%. Mais informações sobre o assunto podem ser obtidas no site mb.com.br. Agência Rádio Web, produção e reportagem, Diego Brião.
9: Obrigada, Diego, pelas informações.
18: Os dados sistematizados pela Fundação Abrinq, a partir de informações do Ministério da Saúde e IBGE, apontam um cenário desafiador para o próximo presidente da República. Só em 2025, por exemplo, o país registrou quase 60 mil notificações de violência sexual contra crianças e adolescentes, o que corresponde a uma média de 164 casos por dia. Os números são preocupantes, mas podem ser ainda maiores, por isso é preciso fortalecer a rede de denúncias. Quem pontua é a juíza titular da primeira vara de crimes contra crianças e adolescentes de Belém do Pará, Mônica Maciel.
19: A todas as crianças e adolescentes que estejam sofrendo algum tipo de violência, seja no ambiente familiar ou fora dele, denuncie, procure ajuda, procure um adulto de sua referência, alguém próximo que possa lhe oferecer o apoio e ajuda. Pode procurar também dentro da escola esse apoio, buscar que vai chegar o conhecimento das autoridades competentes e vai receber o acompanhamento profissional necessário, um acolhimento, um atendimento, para sair, quebrar, interromper o ciclo de violência.
18: Outro cenário que o próximo presidente deve enfrentar são os casos de violência física, com 78 mil notificações em 2025. Reconhecer os sinais de violência é outro passo importante para ajudar os pequenos.
19: A criança que começa a ficar triste dentro da escola, não quer mais interagir com coleguinhas, apresenta choro fácil, começa a ter disfunções fisiológicas, volta a fazer xixi na calça ou defecar. Aquela criança também que apresenta uma queda no rendimento escolar. Na criança também a hipersexualização, são um comportamento sexual inadequado para a idade. Entre outros assim, fatores e circunstâncias que apontam que essa criança adolescente precisa de ajuda, que sofreu algum tipo de violência.
18: Para a Fundação Abrinq, na próxima gestão federal, o desafio passa pela capacidade de articular políticas nacionais com a atuação dos municípios e demais integrantes da rede de proteção. Agência Rádio Web, produção e reportagem, Igor Pereira.
9: Obrigada, Igor, pelas informações.
20: O crédito consignado é usado por servidores públicos, aposentados, pensionistas e trabalhadores em geral. As parcelas são descontadas diretamente do salário ou do benefício do INSS, o que permite juros geralmente mais baixos. O recurso pode ser usado para pagar dívidas e despesas do dia a dia, mas a contratação exige atenção, principalmente em ofertas de portabilidade, quando a dívida é transferida de um banco para outro. A Mauri Oliva, diretor de autorregulação e relações com o consumidor da Febraban, a Federação Brasileira dos Bancos, alerta para as estratégias mais comuns usadas por golpistas.
0: Nenhum empréstimo exige pagamento antecipado. Os bancos também não ligam para pedir senha, número de cartão ou outros dados sigilosos do consumidor. Desconfie de vantagens exageradas e nunca deposite dinheiro na conta de terceiros para garantir qualquer operação. Se receber uma oferta, desligue e procure o banco pelos canais oficiais e peça a proposta por escrito, confirmando se a empresa que entrou em contato está autorizada a representar o banco.
20: Criada em 2020 pela Febraban e pela Associação Brasileira de Bancos, a autorregulação do consignado já aplicou mais de 2.200 punições a correspondentes e agentes de crédito envolvendo fraudes e irregularidades. O monitoramento considera denúncias e reclamações de consumidores, como conta a Mauri.
0: A autorregulação do consignado representa um compromisso permanente dos bancos com a proteção do consumidor. A iniciativa estabelece regras de conduta, acompanha a atuação dos correspondentes bancários e prevê punições quando identifica irregularidade. Esse trabalho ajuda a prevenir abusos e contribui para que aposentados, pensionistas e outros clientes tenham acesso a operações mais transparentes, seguras e responsáveis.
20: Antes de contratar, o consumidor pode verificar se o correspondente está certificado e autorizado a oferecer crédito em nome de um banco. A consulta é feita pelo CPF do profissional na Base Central de Registros de Certificados Profissionais. Outra opção é cadastrar o telefone na plataforma Não Me Perturbe para bloquear ligações de oferta de crédito consignado. A orientação é não fornecer senhas ou dados bancários por telefone e não fazer pagamentos antecipados para liberar empréstimos. Agência Rádio Web, produção e reportagem, Karina Chagas.
9: 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Em 11 dias foram registrados, Padilha, 3 casos de crianças que conseguiram sair da creche sozinhas em Santa Catarina. Imagina,
10: nossa,
9: né?
10: Nossa senhora, Cris, complicado. E as ocorrências chamam a atenção aí das mães e pais, especialmente daqueles que têm filhos pequenos, né? E os casos foram em Braço do Norte, Ibirama e Florianópolis.
9: E o caso mais recente aconteceu nesta terça-feira. Ontem, por volta das 11:30, em um núcleo de educação infantil no centro de Florianópolis.
10: É uma menina de 3 anos, saiu sozinha pelo portão da creche e foi encontrada em uma das ruas mais movimentadas da região. A informação foi apurada pela equipe do SCC-SBT. Complicado, né, Cris?
9: Gente, já pensou? Lembrando que esse caso, segundo a reportagem do SCC-SBT, a criança percorreu cerca de 150 metros. O trecho da rua onde fica a creche chegou à rua Silva Jardim. Então a via é, assim como a Avenida Mauro Ramos, uma das mais movimentadas do centro da capital.
10: E de acordo com o relato de uma vizinha, o motociclista precisou frear bruscamente para não atropelar a menina. A vizinha, que passava de carro do outro lado da rua, deve ter visto, né, a criança no meio da via, e com o motociclista, ela tirou a menina da rua, levou-a para a calçada, e a criança disse que vinha da creche.
9: Nossa, gente, e a mãe, o desespero, né? Imagina. A mãe contou à reportagem que estava trabalhando quando recebeu a ligação da vizinha. Segundo ela, nenhum funcionário da creche entrou em contato para avisar que a filha havia deixado a unidade. Tão complicado, gente. Então, mais atenção aí as creches, as escolas, né, que tem as criancinhas, acho que até os adolescentes, tudo tem que cuidar, né, pra não fugirem da escola. Mas as criancinhas, as pequenininhas, elas não têm noção do que estão fazendo.
10: Não tão.
9: Imagina das avenidas mais movimentadas, o perigo. 6:43, vamos para um breve intervalo comercial, já já voltamos.
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2: 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Seis horas 47 minutos, reta final da Hora da Corneta, edição desta quarta-feira, hoje 7 de outubro de 2026. Quatro pessoas são denunciadas por homicídio de jovem de 22 anos queimado vivo em Santa Catarina. O Ministério Público de Santa Catarina, o MPSC, por meio da segunda Promotoria de Justiça da comarca de Jaguaruna, apresentou denúncia contra três homens e uma mulher apontados como autores do homicídio de um jovem de 22 anos ocorrido em junho deste ano na localidade de Campo Bom. Segundo a denúncia, a vítima foi agredida, rendida e levada contra a própria vontade até uma propriedade rural, onde teria sido queimada ainda com vida. O corpo foi encontrado no dia 13 de junho, em meio a uma plantação de eucaliptos. Conforme os elementos reunidos no procedimento e descritos na denúncia, exames periciais teriam indicado que a vítima estava viva e respirava quando foi exposta à ação do fogo. Os quatro réus foram denunciados por homicídio qualificado por motivo torpe, emprego de meio cruel e recurso que teria dificultado a defesa da vítima. Um dos acusados também foi denunciado por uma tese, em tese ter promovido a organizado a cooperação dos demais para a prática do crime. A denúncia foi recebida pela justiça, dando início à ação penal, e com isso os quatro acusados serão citados para apresentar defesa e todos respondem ao processo presos. A autoria atribuída aos denunciados foi identificada a partir deste depoimento de análise de materiais e dados telefônicos. Segundo o Ministério, as informações obtidas durante a investigação indicaram o envolvimento dos quatro acusados com atividades relacionadas ao tráfico de drogas e contribuíram para esclarecer a dinâmica do homicídio, incluindo declarações atribuídas aos próprios réus, confessando assim o crime. E conforme narrado pela Promotoria de Justiça, os denunciados invadiram uma propriedade particular localizada no bairro Campo Bom e levaram a vítima até uma área de plantação de eucaliptos. O jovem foi submetido a agressões e posteriormente ao fogo que causou sua morte. Conforme ao laudo médico pericial, o cadáver apresentava alto grau de carbonização, não sendo possível identificar características como a cor da pele, dos cabelos ou dos olhos. A identificação somente foi possível por meio de laudo pericial de confronto papiloscópico. E ainda, segundo informações do Ministério Público, sustenta que o crime foi cometido mediante meio cruel em razão da utilização do fogo contra a vítima e mediante recurso que teria dificultado sua defesa. Então, a denúncia aponta que a ação foi planejada pelo grupo que estava em maior número e surpreendeu a vítima, que estava sob efeito de drogas e sem possibilidade efetiva de resistência. Segundo o Ministério, os denunciados e a vítima tinham envolvimento com o tráfico de drogas e integrariam uma facção criminosa. O homicídio foi motivado por uma suposta afirmação feita pela vítima de que uma das réas, companheira de um dos acusados, estaria mantendo um relacionamento extraconjugal com outra pessoa. Conforme descrito na denúncia, o jovem vítima do crime foi... Porém, não havia conseguido provar a acusação de infidelidade da mulher do outro colega, o que foi interpretado pelo grupo como uma espécie de deslealdade ou traição dentro do contexto das atividades criminosas. Para o Ministério Público, essa circunstância motivou a ação e caracterizou o motivo torpe atribuído ao homicídio. E assim, um dos denunciados apontado na denúncia como integrante de posição de comando no tráfico de drogas tinha interesse em impedir que os rumores sobre a companheira se espalhassem. Outro acusado era o irmão da mulher mencionada no episódio e auxiliava diretamente nas atividades criminosas. O quarto denunciado, por sua vez, auxiliava nas atividades relacionadas ao tráfico de drogas e, segundo a acusação, exercia funções voltadas à manutenção da autoridade e da obediência dentro do grupo criminoso. A denúncia agora será submetida ao contraditório e à ampla defesa. O Ministério Público pede que os quatro réus sejam submetidos ao julgamento perante o Tribunal do Júri. Informações do portal SCC10. Informações da Rádio 2 sobre corrida gratuita que une esporte e pequenos negócios em Brasília e pretendem estender pelo mundo.
9: Quem gosta de corrida vai poder praticar esporte e conhecer produtos de pequenos empreendedores em Brasília. A terceira edição da corrida Compre do Pequeno será realizada no dia 11 de outubro, a partir das 7 da manhã, no Eixão Sul, nas alturas das quadras 104 e 105. Serão 800 vagas com percursos de 5 e 10 quilômetros. As inscrições são gratuitas e ficam abertas de 29 de setembro a 5 de outubro. A analista de marketing do Sebrae, Jassana Chagas, explica que a corrida faz parte de uma mobilização para mostrar como os pequenos negócios estão presentes no cotidiano dos brasileiros.
10: A proposta da corrida esse ano, que está na sua terceira edição e que faz parte do movimento Compre do Pequeno, é mostrar que a corrida, né, a prática do exercício esportivo é a cara do Brasil. Como a corrida ganha uma proporção tão grande, né, a gente sabe que isso faz quase parte do dia a dia das pessoas que gostam de praticar atividade física. Então, a gente está levando, né, esse ano vão ser três praças, Brasília, João Pessoa e Bahia.
9: Além da prova, a programação terá aquecimento, massagem, kit lanche e uma feira com 15 pequenos negócios. A ideia é aproximar esses empreendedores de novos consumidores. O analista de comunicação do Sebrae Nacional, Fernando Bandeira, destaca que a escolha por comprar de uma pequena empresa pode ter reflexos na própria comunidade.
11: Quando você decide escolher comprar de um pequeno negócio, você está fortalecendo os empregos, a renda, as oportunidades aí na sua própria comunidade. O dinheiro dinheiro fica aí e desenvolve a sua região. O foco desse ano do movimento é estimular esse comportamento e mostrar essa importância muito além de um dia comemorativo, mas sim como uma escolha que a gente pode fazer todos os dias das nossas vidas.
9: A corrida Compre do Pequeno em Brasília será realizada no dia 11 de outubro. A participação é gratuita. 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Produção e reportagem, Virgínia Alves.
2: Obrigada, Virgínia, pelas informações. 22 postos de combustível em Santa Catarina são notificados por subir preço da gasolina 14% acima da média. Então o Procon notificou 22 postos de combustível que aumentaram o preço da gasolina 14% acima da média. E segundo a pasta, em um dos estabelecimentos, o litro da gasolina era vendido a R$ 7,34, cerca de 0,90 acima do preço médio.

0: precisam apresentar informações e documentos que expliquem o preço praticado. Segundo a diretora do PROCON de Santa Catarina, a delegada Michele Alves, após esse processo será checado se há justificativa para o aumento do preço ou se o valor é irregular. Estamos atuando quando identificamos situações que podem indicar uma elevação sem justa causa. Então, a notificação é uma etapa importante para que os estabelecimentos apresentem as informações necessárias para, nesse período, né? Necessárias para que possamos verificar cada caso de forma técnica, afirma a diretora. A diretora ainda explica o que ocorre caso o PROCON confirme que o aumento do preço é irregular. Agora, se for constatada essa abusividade, esse posto vai responder ao processo administrativo. Então, é importante que o consumidor saiba que pode denunciar se você ver preços abusivos, havendo qualquer suspeita em qualquer lugar do município ou do estado. As fiscalizações acontecem a partir de denúncias feitas ao PROCON dentro do programa AEQUIS, que já fiscalizou 276 postos em 165 cidades catarinenses e desses autuou 219 empresas. O programa acompanha diferentes tipos de combustíveis e fontes de energia, incluindo gasolina, diesel, etanol, GLP, GNV e recarga elétrica. E quando são fiscalizados, os estabelecimentos precisam apresentar notas fiscais e demais documentos necessários para análise dos preços praticados. Então, a fiscalização inclui também a verificação da qualidade dos combustíveis comercializados no estado. As equipes coletam amostras e a encaminham para análise laboratorial para checar se o produto atende aos padrões comerciais. Então, o consumidor, ele precisa ter segurança tanto em relação ao preço que está pagando quanto à qualidade do produto que está adquirindo. Por isso, o trabalho envolve diferentes frentes de fiscalização e um acompanhamento contínuo do mercado, destaca a diretora. O consumidor que identificar preços ou práticas que o considerem irregulares pode procurar o PROCON Santa Catarina para registrar uma denúncia ou buscar orientação. Os canais de atendimento são o Disque 151 e o Zap Denúncias pelo telefone 48-3665-9057. São os telefones que você pode denunciar. E nós estamos trabalhando no eixo de combustível desde o início do ano, acompanhando aí esse crime mundial. Os impactos que geram em relação ao preço, mas também na qualidade, na quantidade. E essa atuação é permanente. E havendo a constatação de uma venda acima do preço médio, esse posto, então, é notificado para a gente verificar se é abusividade. Não havendo procedimento, é arquivado, explica a diretora. Informações do SCC10. Horas 59 minutos. Hora da corneta finalizando aqui. Vamos direto com a previsão do tempo, saber com o Ronaldo Coutinho como fica o tempo para os próximos dias. Temperatura nesse momento 16 graus, tempo bom, umidade relativa do ar em 84%. Eu vou ficando por aqui, uma ótima noite para você.
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2: Boa noite. O tempo foi até aqui hoje mais quentinho, né? Amanheceu frio e chegou aí na casa dos 19, 22 graus, um pouco mais, um pouco menos. E um pouco de vento também. Amanhã, quinta, tempo bom parte do dia, pode ter alguma chance de chuva. De manhã, pequena, mas entre a tarde e a noite, e mesmo assim não dá para descartar que falhe em vários pontos. A frente, à medida que vem para nós, ela vai perdendo um pouco de força, mas considerem com risco a tarde e noite. Na sexta e sábado, tem chance de chuva, principalmente à tarde e noite, mas pode vir já antes do meio-dia. Tem mais chance de instabilidade, fica menos quente também. Domingo, aumenta a condição de chuva entre a tarde e a noite, de manhã pouca chance. Segunda e terça também, pequena chance de manhã e mais à tarde e noite. Fica agradável, fresco de manhã, esquenta um pouco à tarde. Então a chuva está começando, não tem assim volumes enormes de chuva, mas atrapalha para quem está fazendo tratamento.

0: momento, principalmente o período da tarde e noite. É tentar aproveitar de manhã com risco, a partir de sexta em diante. Da Climatea, Ronaldo Coutinho.
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2: Valeu, Ronaldo Coutinho do Prado, obrigado pelas informações do tempo, amigo.
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Boa noite, gaúchos e gaúchas de todas as querências. Estamos chegando de novo no teu rancho, né, tchê? Porque é no silêncio da campanha que a noite vai se achegando. E o fogo de chão, né, se aceso, acendendo parceiro, vai aos poucos se avisando. É no tranco manso da vida, o gaúcho segue firme com alma feita de campo e um coração que não dorme. Boa noite, Paulinho Lima da Floripa. Vamos com Volmir Martins, de Campina Cantador, o Serranos, criado em Galpão. Temos os mateadores depois da lida pros apaixonados, hein, Tima? Que tal? Vamos que vamos, dele que dele.

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9: Olha a hora certa, agora são 7h23 da noite, em Diada Buerana. A rádio mais ouvida, a rádio do teu coração. Bueno, bueno, bueno. Boa noite, amigos e amigas gaudérios e gaudérias de todas as querências. A lua clareia o potreiro, o sereno beija a invernada e a saudade vem de mansinho pela estrada empoeirada e nesse jeito bem campeiro de respeito e tradição que o alma campeira chega no teu rancho, trazendo o campo pro coração, né, tio Paulinho Lima? É isso aí, temos na volta do corredor 7h23 agora, 7h23, quero mandar um abraço para todos os domeiros. para todos os domeiros que estão ligados com Padilha, barbaridade. Meu amigo Mauro, Mauro, o Maurão, engenheiro do Painelo, ele pediu a marca Morena, é isso aí. E nós vamos rodar do Ricardo Berga, ele que é do Construserra Materiais de Construção. Eita, que coisa boa. Aí tá bom, então, eu tenho essa aqui, quer ver? Deixa eu falar pra ti, mas antes disso, deixa eu ver os meus amigos que estão mandando seus áudios pra cá. Um abraço, meu amigo Jorge.
2: Buenas, meu amigo Padilhão, tudo bom, meu querido? Como é que você tá? Até que enfim apareceu um sol hoje, rapaz. Eu achei que semana que vem nós ia começar a virar perereca. Buenas, guri, tudo bom? Toca uma marca bem baguala aí pra nós, meu velho.
9: Deixa que nós tocamos, amigo velho. Deixa pra mim que sou canhoto. Iniciamos um bloco no Compasso Bailado Ricardo Berga, batendo a marca, tá bueno? Pessoal da Constra, bom, um abraço, né, pra esse povo gaúcho, né, seu Adailto. Homem velho que tá de rádio ligado com a gente. Ô Maurão, deixa pra mim que sou canhoto. Tá aqui a marca e é pra já.

0: Mas aí que eu me refiro, essa próxima música eu quero mandar pros homens da carneação lá em casa, o Johnny e também o tio Bastia, pelear a tarde inteira, e também o tio Toy, né? Barbaridade, o Guga, dona Custódia, tia Rose, meu paizão, tio Ruja, um abraço pra vocês aí. Ô, tio Bastia e também o Jonão, ele pediu lá, vem os gaúchos do grupo Rodeio, che.
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8: Olha a hora, olha a hora, olha a hora certa, agora são 7h44, minha gente. A rádio mais ouvida, mais querida, a rádio do povo, Indiada. Boa noite, Galdérios e Galdérias. Temos de novo, né, Indiada? Mas barbaridade, tem cheiro de lenha queimada, tem mate cevado na cuia, tem história de gaúcho valente enfrentando o sol e a chuva. Nesta noite de quarta, pode apertar o coração que a nossa voz é campeira e o programa é tradição. Boa noite, seu José. Tudo bem? O pessoal que manda mensagem aqui pra nós já manda pedir a marca, né? Boa noite, seu José. Seu José deu boa noite, eu também dei boa noite pro seu José, rapaz. É. O meu amigo Adailton chegando por aqui também, no pé do Eito, o Adair, vocês conhecem o Adailton? Aí é um gauchão, um tauro ali do Bom Jardim da Serra, é. Chegou por aqui, como é que tá, Ben?
9: Alves Padilha, tudo bem? É o Elvio.
8: Tio Elvio chegou.
9: A hora que puder, manda uma música, uma canuda pra mim, o Cauã, se puder hoje, sim, mas se não, amanhã.
8: Tá bom, tio Elvio, um abraço, meu amigo velho. Como é que tá o Elvio Cauã de Rádio Ligado com a gente? E o Adailton, velho, Taura lá do Bom Jardim, velho?
10: Padilha, mande a música do... Tô bebendo demais aquele... Eu me esqueço o nome do conjunto aqui, lá. Mande pra mim, hein?
8: Mas de certo, não tá bebendo demais, né? Mas que tal, homem? Ô, tio Celso da Madre Paulino, um abraço. O tio Celso pediu Vida no Campo com um galopasso, mas é aí que eu me refiro. Tá bom, Indiada, vamos deixar que vá as marcas.

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1: É isso aí, minha gente, vamos conversar com o Ronaldo Coutinho do Prado. É. Ô, Ronaldo, boa noite, Ronaldo. Fala pra nós aí da previsão do tempo pra esta semana.
2: Boa noite. É, o tempo foi até que hoje mais quentinho, né? Amanheceu frio e chegou aí na casa dos 19, 22.

0: graus, um pouco mais, um pouco menos. E um pouco de vento também. Amanhã, quinta, tempo bom parte do dia, pode ter alguma chance de chuva. De manhã, pequena, mas entre a tarde e a noite, e mesmo assim não dá para descartar que falhe em vários pontos. A frente, à medida que vem para nós, ela vai perdendo um pouco de força. Mas considerem com risco a tarde e noite. Na sexta e sábado, tem chance de chuva, principalmente à tarde e noite, mas pode vir já antes do meio-dia. Tem mais chance de instabilidade. Fica menos quente também. Domingo, aumenta a condição de chuva entre a tarde e a noite. De manhã, pouca chance. Segunda e terça também. Pequena chance de manhã e mais à tarde e noite. Fica agradável. Fresco de manhã, esquenta um pouco à tarde. Então a chuva está começando, não tem assim volumes enormes de chuva, mas atrapalha para quem está fazendo tratamento, principalmente o período da tarde e noite. É tentar aproveitar de manhã com risco, a partir de sexta em diante. Da Climatera, Ronaldo Coutinho.
1: Valeu, Ronaldo. Obrigado pelas informações do tempo, amigo.

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6: Olha a hora, olha a hora, olha a hora certa. Agora são 8:04 da noite em Diada Buerana. 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Tchê. Buenas, buenas noites, amigos e amigas, gaudérios e gaudérias, noite louca de especial, né, tio Vira? Ô, barbaridade, é uma lida velha daquelas especial de primeira, é coisa buena, que se acheguem os parceiros, as prendas e os peões, porque a noite fica bonita quando se junta os corações, porque a noite fica bonita quando se junta os corações, é porque tem compasso de uma milonga num shot bem fandangueiro, bem flauteado. O Alma Campeira vai chegando com seu jeito verdadeiro, né? Tio Luiz Ubiratã, o velho Vira.
7: Oi, tô escutando você, preste atenção. Mandou pra nós aí uma moda bem antiga do Tiburcio da Fronteira. Chegamos agora, ó, estragado de serviço, ó. Um abraço pro nosso amigo aí, tio Vira. Pra minha filha, Ibanel Camburu, Fernanda de Souza Vira Carvalho, Alexandre Carvalho, Helena Carvalho.
6: Ah, zóia aí, ó.
7: E Giovana Carvalho e Lucas Vieira Carvalho, meus netos.
6: Vou mandar lá pro chatê do Gauchão da Fronteira. As que tal? Agora são 8:06. Vamos que.

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5: Olha a hora certa, agora são 8h24, minha gente. A rádio dos melhores ouvintes, né, tio Vira? A rádio dos melhores ouvintes, tirerê. Alegria que hoje é quarta-feira, é perto da segunda e perto da sexta-feira, barbaridade, né, indiada, é uma lida velha daquelas especial de primeira e vamos atracando no mais do estilo velho bem campeiro. Essa noite tá serena, deixa a rádio companheiro, é que aqui você fala de campo, de amizade, de campeiro, quarta-feira tem tradição, tem respeito e tem emoção. Alma campeira no ar, levando o Rio Grande no coração. Né, tio Edamir Mocas, o Boca Nunes, o vereador lá do Urupema. E ele pediu a marca, né, pra mandando pra todo o povo do Piquete Coração Gaúcho e pro Piquete Fazenda Boa Vista do patrão Adroaldo. Estouro de tropa, é, e vou tocar ela com fogo de chão. É, fogo de chão. E o Maurão, né, engenheiro lá do painel, lá da Construcerra, rapaz, sempre levando o Padilha de Carona por onde quer que ande. Santa Catarina ou do Rio Grande, é um forte quebra-costelas a todo esse povo, esses amigos, amigos de longe, amigos de perto, vocês que gostam da música galponeira, vocês que gostam do chucrismo, né? Temos na volta, né, Jorgão? Jorgão lá em Floripa, bicho velho, lá de rádio ligado, com a nega véia dele, as aí que eu refiro, um casal campeiro. Meu amigo Adailto, velho, tá no Bom Jardim da Serra, né? Ui, tio Adailto é uma lenda. É uma lenda das buenacha, né, Johnny? É, isso aí é uma lenda das buenacha. Certo, ô Lourinho, como é que tá ali, Lourinho? Tá bom, homem? Esse Lourinho velho, Deus o livre, né? Que barbaridade. Tá certo? Então deixa que vá. Na sequência eu tenho Mauro Silva e Lucas Gross, no tirão da tropilha de corredor, Marcelo Ramos, pras gauchadas, e Wagner Nunes, domador, maquetado.

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4: Olha a hora, olha a hora, olha a hora certa, agora são 8h44, minha gente, buenacha. A rádio do teu coração e dos melhores ouvintes. Tchê, tchê, tchê, tchê, tchê. É nóis, né, tio Marca Nunes, o pai do Wellington Nunes, rapaz, aí. Esse tio Vira é uma lenda galponeira. Um abraço, tio Vira. Vamos que vamos, né, indiada. Guto Gonzalez, Aquarela Porreada, Capitão Faustino, Fernê com Coca, Enio Medeiros com Alma Presa na espora. Que saudade, a Deoneide Bertucci e Delcio Tavares cantando pra vocês. Deixa que vá, Fazilha.

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0: Valeu, minha gente, obrigado pela parceria de todos vocês que ficaram comigo até nesse exato momento. Barbaridade, tia, foi um programa louco de bueno. Meu amigo Samuel Souza, ô Samuel, tá ele, Gustavo, rapaz, é ele, Gustavo Rovares, lá no Bom Jesus. Forte abraço pra esses dois grandes tauras, esses dois amigos que a vida me deu. Pena que não vai dar tempo de rodar a tua marca, parceiro velho. Barbaridade, voz do Brasil pra vocês, benção mãezinha do meu coração, benção paizinha do meu coração. Te amo muito, minha mãe, te amo muito, meu pai. Um abraço, um queijo, uma melancia, hoje de brinde a todos vocês. Fiquem com a Voz do Brasil na sequência, o programa da noite. Fui!
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2: 9 horas.
3: Está no ar a Voz do Brasil. As notícias do governo federal que movimentaram o país no dia de hoje.
4: Olá, boa noite.
5: Boa noite para você que nos acompanha em todo o país.
4: Quarta-feira, 7 de outubro de 2026.
5: Vamos aos destaques do dia.
4: Idosos, gestantes e crianças estão entre os grupos com maior risco de complicações por erro de dosagens de medicamentos.
5: Campanha nacional estimula a prevenção e registro de falhas em hospitais, farmácias e no dia a dia do paciente. Luana Karen.
6: A campanha quer fortalecer entre profissionais de saúde e população o hábito de notificar quando um medicamento provocar efeito adverso.
4: Saúde da mulher.
5: Saiba como identificar os primeiros sintomas da menopausa e os cuidados disponíveis na rede pública de saúde. Gabriela Noronha.
7: Ao perceber os sintomas, a mulher pode procurar atendimento e, se necessário, é encaminhada ao atendimento especializado.
4: Qualificação profissional.
5: Pronatec abre oportunidades em cursos gratuitos voltados à preservação ambiental. Márcia Fernandes.
8: O programa tem como objetivo expandir o acesso à educação profissional e contribuir para a inserção de jovens e adultos no mercado de trabalho.
4: Hoje, na apresentação da Voz do Brasil, Luciano Seixas e Mariana Jungmann.
5: E acompanha